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3: É isso aí, garoto, garoto.

cerebelo, então eu não consegui ainda identificar qual seria o tema de hoje. Mas eu acho que hoje nós devemos falar por conta de um assunto que eu tive por trás aqui dos bastidores com o Mineirinho, e o Mineirinho falou mal de alguém pra mim.

seu patrão, isso é bonito, isso é legal, isso traz bem-estar. Espiritualmente falando, Mineirinho, você falou mal daquela pessoa, que eu não vou citar o nome aqui, que eu achei ridículo da sua parte colocar o nome da pessoa aqui pra mim. Então eu fiquei sem assunto, porque eu não gosto desse tipo de conteúdo, e você não foi feliz, mas por outro lado, você, com seu jeitinho aí mineirês, acabou trabalhando.

0: você fez errado aí, aí você fez completamente errado, isso aí pra mim é um cratismo. Você é vergonhejo, ué? Você tá me julgando, eu não tô concordando com esse trem, não.
1: Olha, meça suas palavras para falar da minha pessoa. O meu avô manda

você fez com a Miki hoje ficou mais feio do que se você fizesse com esse calado, né? Você devia ter ficado calado e não fazer um

Velho Antônio Machado, sem dúvida, a contenda, sem dúvida, traz muitos problemas, conflitos. São elas as causas de muitas confusões, inclusive chegando até, quem sabe,

entendido, as pessoas estão de fato brigando, brigando de verdade, trocando socos, e isso, sem dúvida, é uma coisa muito feia para todos nós.

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0: tá no Brasil.
1: E eu tô pro Brasil hoje, viu? 2-1 para o Brasil.
2: Brasil!
1: Se eu ganhar, aposta. Não, não pode apostar, não.

acompanho, eu gosto. Eu sou mineiro, né? Como vocês sabem. Então o galo tá batendo forte aqui no meu coração. Eu sempre gostei de futebol, sou fascinado com futebol. Eu não idolatro jogador nenhum, só o jogador Hulk, que eu tenho medo dele. Ele é grande demais. Tô gripado. Então eu não tenho essa coisa comigo, não. Mas hoje pra seleção brasileira.

0: E eu acho que o Brasil vai ganhar de 4-0. Hoje nós vamos detonar aquele trem. 4-0 pra nós.
1: Brasil!
2: Mas eu acho que vocês estão equivocados. A seleção não está essa Coca-Cola toda. De verdade, tão mesmo. E eu ainda acho que... se o Brasil não tiver cuidado, ele pode até perder hoje. Então eu acho que o Brasil pode perder. Ou ficar 0-0 ou ficar 1-1.
3: Não, tu tem que escolher. Aí outra coisa, fiura essa que tá trouxendo contra o Brasil aí não. Trouxer contra aqui não, no programa da mesa, eu não aceito ninguém trouxer contra o Brasil. Então você escolheu 0-0 ou 1-1.
2: Então eu vou ficar com 1-1.
4: Pronto. Tá você, hein, Bibinho? O que?

errado. Oxi, mas tu tá dizendo tu é o quê? Que tu é europeu, é? Tu é europeu, é europeia? Oxi, você é? Como é que... A gente tem não sei o quê. Tem nada, rapaz, você é que tá

Bahia, mas é lógico, né? Eu nasci lá, é minha terra. Agora você tá sendo irrespeitoso, viu? Muito desrespeitoso mesmo com o barril dobrado, viu? Lá ele, pá,

Cidinha, que boa ali, você tá doido. Menino Ney, um abraço, Ney. Ele é meu amigo há muitos anos, né? Ney, eu ajudei ele, né, na época do...

0: toque aí, lá ele, você me ligando nessa hora, lá ele. Me ligando, bicho, meia-noite, é doido, tu tá igual a Virgínia, querendo ligar pros outros meia-noite, é? Lá ele, viu? Lá ele. Então assim, 2-1 hoje para o Brasil. E você, Costela? Costela não tem cara aí que gosta de jogo, não. Esse bucho desse tamanho, tá querendo é comida.
1: Olha, não é bem assim, eu acho, que hoje o Brasil vai conseguir chegar a 5, quem sabe 5-2, ou quem sabe 5-3.
2: Ah, muito bom, nós vamos agora ouvir aquelas canções maravilhosas de música, né, que se fala, e daqui a pouco a gente volta com mais programas abençoados. É nóis aqui na Copa.

Parece que tem TDAH, meu velho. Olha que isso. Oxi. E aí, velho, ele fica me ligando. Então, assim, eu tô vivendo mais essa coisa, mais no sentido, não é mais epidérmico. É mais no sentido, ó, money, viu?

0: falou. Você falou que ele tá mentindo. Então você mesmo fala com ele, não é com um amigo, não. Eu não tô aqui pra estar julgando com ninguém, não. Cada qual faz o que quiser da vida. E eu tô é cuidando da minha. Fui! Quer nem saber!
1: Ué, que ignorância é essa, rapaz? Que falta de respeito é essa?

0: querer me defender.
1: Olha, vovô, não tá certo isso. Esse cara tá irresponsavelmente julgando o senhor, falando besteiras, e aqui nesse programa não vou aceitar que ninguém fale do senhor desse jeito. Esse comportamento não está legal.
0: Para de rompante! Ou rompante, ou rompante!

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0: seleção brasileira. Porque agora eu vou assumir. Ele falou mal da seleção brasileira pra mim, aqui nos bastidores. E eu não concordo com isso. E agora ele tá querendo virar o jogo, falar que eu estou deixando de torcer ou destorcer pelo Brasil. Então é, eu só quero afirmar pra vocês e acalmar aos meus ouvintes, aos meus seguidores. Eu, como digital influencer, te digo que as minhas mãos estão limpas. Só isso.
1: Ué, ué.

mim, não tem problema não. Eu errei. Onde eu errei, você me desculpe, eu. Agora o que não pode é você fazer o que você tá fazendo comigo, me desacatando e eu e botando eu baixo cachorro. Eu não sou cachorro, não. Muito bem, tá baixo cachorro.

0: vocês, não, hein?
1: Rapaz, se acalma, rapaz. Para de baixaria. Você tá usando a expressão vocês. Ou você resolve com o bebê ou você resolve com você mesmo, rapaz. Agora ficar batendo o nome de terceiro, você que vocês o quê? Quem falou alguma bestagem aqui com você? Você que tá com bestagem aqui desde o início do programa. Você chegou aqui

segunda, que eu sempre faço, que é desligar tudo, mandar desligar o programa e acabar o programa no meio do programa. Agora, se ele estiver duvidando que eu faço isso agora. Então, vocês criam juízo.

0: me perdoa. Agora, se continuar, aí eu acabo o programa, não, eu corto na lata. É, comigo não tem isso, não. Luciano já sabe como que é que funciona. Eu já falo com o Luciano, já acesso esse traje. Não andar do jeito que eu gosto, eu já corto logo. E Luciano já sempre me deu razão, Luciano Lopes. Oi, oi, vai tomar chato. Se essas figuras fizer figura com você, você pode parar o programa. Então eu tenho a autorização, né, de Luciano Lopes. Então vocês vêm pra cá, Luciano Lopes. Então vocês não vêm não pra não, né, coisar confusão comigo aqui.
1: Né, então tá bem.

0: viralizou, reverberou, né, propagou, é que não acredito muito assim no, nessa coisa da pessoa se humilhar. Como você se humilhou pra mim, então automaticamente sinta-se perdoado. Você está se humilhando para mim, não é isso?
1: Eu não tô humilhando pra você não, eu pedi perdão pra todo mundo aí.

assiste o jogo, porque três não pode assistir jogo. Mas no final vocês vão me falar o resultado. E eu acho que o Brasil vai ganhar 2-1. Até o próximo programa, se Deus nos permitir. Um forte abraço a todos vocês.

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1: Eu sinto a tua presença nesse lugar, Deus. O Senhor não falha. O Senhor não me...

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1: Aquietai-vos, disse Moisés. O povo estava inquieto. Na frente tinha o mar. E atrás, os cavaleiros, as lanças, os cavalos, os homens com fortes armaduras e ainda Faraó os comandando. Diante de si, a morte. Atrás, o cativeiro até a morte. Trabalho duro e forçado por um punhado de trigo, por um pedaço de pão, ou a morte também no deserto. A morte pelas mãos dos cavaleiros implacáveis, das lanças de Faraó, da espada dos homens de Faraó. Em frente, a morte. Atrás, a morte. Diante de um quadro como esse, como se comportar? Diante da adversidade que nos aperta de um lado ou de outro, o melhor instrumento a ser utilizado é o silêncio. Aquietai-vos. Você está sendo atacado? Fique calado. Porque muitas vezes o silêncio é o grande grito. O silêncio é a melhor resposta. O silêncio é a melhor espera. Moisés disse: aquietai-vos. E daqui a pouco vocês vão ver o que Deus vai fazer no meio de nós. Se teu inimigo te aterroriza, te ameaça, fala mal, tenta te denegrir, boca calada. Dá vontade de falar, não dá? Dá vontade de responder, não dá? Dá vontade de retrucar, não dá? Ah, mas como o Faraó queria que aquele povo o enfrentasse. Como o Faraó queria que eles retrucassem e viessem para cima para ele poder matá-los e ter justificativa de ter mãos limpas, sem sangue, porque eles vieram. Ah, se naquela época tivesse rede social, então, WhatsApp, e Faraó fosse um grande jornal, e o mar também fosse outro, tudo que eles queriam era polêmica para poder publicar, não é? Mas Moisés falou: ninguém se mexe, aquietai-vos. Aquietai-vos. A palavra de Deus diz que há tempo para tudo debaixo do céu. Há tempo de plantar, de colher. Há tempo de chorar. Há tempo de sorrir. E há tempo de aquietar. Tempo de ficar quieto. A quietude é uma oração. A quietude é um instrumento de paz. A quietude é uma lente. É um binóculo que vai nos fazer enxergar a grande vitória. Quando o povo se aquietou, o mar se abriu. O povo não pediu para o mar se abrir. O povo não gritou. O povo não jejuou. O povo não fez vigília. Só se aquietou. E Deus se encarregou. E a Bíblia diz que eles passaram a pés enxutos. E Faraó ficou assistindo. Quando a gente fica quieto diante de Deus, a nossa vitória vem e os nossos adversários ficam assistindo, atônitos, dizendo: como? Como aconteceu? Como ele conseguiu? Um fenômeno! Caramba! Isso é um milagre, nunca tinha visto. Esse cara não podia sair desse nó que ele estava. Quem desatou? Meu Deus! Caramba, eu assisti tudo, eu vi tudo. Os nossos adversários, os nossos inimigos, aqueles que levantam o dedo, aqueles que têm lança apontada, que são loucos por uma polêmica, eles vão assistir você passar de pés enxutos e do outro lado sambar diante do rei. Sambar, é, porque a Bíblia diz que Miriam dançou e tocou pandeiro. Não falou em piano, não falou em violino, falou em pandeiro. E falou em dança. Você vai sair lá do outro lado dançando, tocando pandeiro, e os seus inimigos olhando, admirados, atônitos. E tudo ocorreu depois que você se calou. Moisés disse ao povo: aquietai-vos. Então, tá difícil para você? Fique quieto. É hora de se calar. Deus é justo juiz. As mãos do Senhor não estão encolhidas para que não possam abençoar, e os olhos dele estão sobre você. Não percamos a esperança.
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4: Olá, paz do Senhor Jesus, que Deus abençoe a sua vida. Começando mais uma edição da Madrugada Tudo de Bom aqui na 102.9. Rádio A Cor da Vida FM, que é tudo de bom. Muito prazer, eu sou Juninho Vitor com você até 5 horas da manhã. Até as 4 da manhã, nossa Madrugada Tudo de Bom trazendo lindos louvores para você, mensagens com os pastores abençoados, a palavra de Deus aqui na nossa programação. E que Deus abençoe muito a sua madrugada, você que está em casa ouvindo a gente, você que está trabalhando, você que de repente está aí no hospital também acompanhando nossa programação. Que Deus te visite nessa madrugada, leve a cura na sua vida. Talvez você seja acompanhante e está aí ouvindo a gente agora. Que o Papai do Céu leve a cura a essa pessoa que você acompanha. Aumente o volume, porque a nossa madrugada Tudo de Bom já está no ar.

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3: Muitas pessoas hoje se decepcionam, chegam aqui na igreja decepcionadas com lideranças, com relacionamentos, com experiências negativas, simplesmente porque posicionaram-se de forma errada. Deixa eu falar uma coisa para você. Por mais que sejamos um corpo, e somos, por mais que uma igreja seja uma bênção, e é, aprenda uma coisa: o relacionamento que mais te sustenta é o relacionamento que você mantém com Deus. A Bíblia manda você, Cláudio Omar, se relacionar com Deus, e 1.000 cairão ao teu lado, 10.000 à tua direita, e você não vai ser atingido. A Bíblia manda

0: Ele não é Deus, Deus é ele. Ele faz do jeito que quer, na hora que quer, da maneira que quer e pronto. O modelo quem define é ele, não é você. Quantas mulheres chegaram aqui aguardando a mudança de seus maridos e o que elas não sabiam é que Deus as trouxe aqui para transformar a vida delas. Quantas pessoas vieram aqui para fazer uma campanha para a porta de emprego e quando chegou aqui, o que Deus tinha preparado era salvação para a alma dessa pessoa. O grande problema é que quando você vai para o lugar errado, então deixa eu falar uma coisa para você, aprenda uma coisa, Deus te mandou para cá, sim, mas para se relacionar em primeiro lugar com, antes de receber a sua porta de emprego, aquelas coisinhas que parece que tem tudo a ver com você, que você vem para quê? Para receber uma cura, um milagre, nossa... Não é sobre você, é sobre ele. Você vem para cá para que o nome dele seja glorificado através da sua vida. Você vem para cá porque ele é o Deus Todo-Poderoso que entregou o Filho na cruz para te dar vida eterna. Você vem para cá para agradecer a ele, não por aquilo que ele vai fazer, mas por tudo aquilo que ele já... O restante é só bônus. É assim que funciona. Quando eu olho para esse cara, ele fica decepcionado de olhar tudo aquilo que ele está vivendo. Então, que eu vejo gente indo para o lugar certo, mas às vezes com o propósito errado. Nós temos que ter cuidado com isso. Quando nós olhamos para essa história, é isso que eu vejo. Alguém que está desapontado com as situações. Por quê? Porque o modelo não é o que ele estabeleceu. Se você vai se relacionar com Deus, acorda. O modelo é dele, é ele que faz do jeito dele, é ele que entrega. Se quiser curar, cura. Se não quiser, ele leva e pronto. Ah, pastor, queria. Ah, minha mãe está com 95 anos. Dá para orar para ela não morrer? Claro que dá. Mas quando a véia fizer 100 e ficar doente de novo, você vem de novo pedir. Ah, vê agora, coitado, tá só com 100. Aí a véia fez 110. Parece prima do Highlander. E aí, ficou doente de novo. Por quê? Porque todas as vezes que tiver um ente querido seu perto da morte, você quer que ele continue? É assim que funciona. Então tem gente que só vai servir a Deus se o desfecho for do jeito que ele quer. Tá no lugar errado, querido. O Deus aqui é o Todo-Poderoso. E se você vem para cá para servir a Deus, para que ele faça segundo o seu modelo, ainda dá tempo. Pede para sair. Porque você tá no lugar certo, com a postura errada. Ele fica frustrado, por quê? Porque o que ele escutou do profeta foi: vai lá e dá 7 mergulhos no rio sujo. Ele indignou-se porque ele não viu o processo de cura. Ele não viu substâncias terapêuticas nas águas do rio. Mas Deus está querendo falar: Namã, não tem a ver com a água do rio, tem a ver comigo e com você. Eu quero que você experimente o que você nunca experimentou. E para isso, eu permiti que uma crise chegasse. Você tem que entender que a crise que você enfrenta não veio na sua vida para te destruir, ainda que ela possa fazê-lo. Mas a missão dela é mostrar para você, para o seu casamento, para o seu negócio, para seus filhos, para sua família, certo? Que Deus está no controle de tudo, pode entrar na sua vida e mudar sua história para sempre. É assim que funciona. Só que muitas vezes nós, como Namã, não conseguimos enxergar. Eu vou falar para vocês, abri meu coração. Meu iPad descarregou, eu estou tentando fazer isso com meu celular, porque meu esposo está aqui. Mas se eu não fosse um crente que sou, diria que o diabo tá me perturbando, que tá, vou te falar, certo? Então presta atenção, ele consegue alcançar, apesar da decepção, ele fica curado. Posso ouvir um amém?
1: Amém.
0: Isso, vou montar aqui, não vou citar o texto pra gente ganhar tempo, no segundo culto é mais fácil. A Bíblia conta a história de um homem que tem um filho endemoniado e que ele espera alcançar a cura em Jesus. Ele nutre todas as suas expectativas de ter um encontro com Jesus, e através de Jesus, seu filho vai ficar liberto daquela possessão demoníaca. Porém, o texto diz que quando ele chega no local que ele espera encontrar Jesus, Jesus não está, mas lá estão seus discípulos. Ele então entrega seu filho para seus discípulos. Olha bem, ele sai de casa para procurar Jesus. Imagina que vai encontrar Jesus num determinado lugar. Quando ele chega lá, Jesus não está, mas ele vê a maior parte dos discípulos de Jesus ali. Ele então resolve entregar seu menino

0: endemoniado nas mãos dos discípulos, para que eles expulsassem o demônio. Não tem problema nenhum, desde que eles entendam que o que eles estão fazendo é encontrando com os discípulos de Jesus e não com ele. Isso me parece não ficar muito claro para aquele homem. Ele entrega seus filhos aos discípulos. O que acontece? Os discípulos não conseguem expulsar o demônio. E agora a situação vai ficar bem difícil. Quando ele chega com a expectativa: meu filho vai ficar liberto. E de repente ele vê sua particularidade virar um espetáculo. De repente ele vê sua privacidade sendo exposta. Era vergonhoso para ele ver seu filho ficar possuído por um demônio, virar um espetáculo, porque quando um demônio se manifesta, inevitavelmente um espetáculo se estabelece. No meio daquele espetáculo, ele descobre que não vai dar certo, as coisas não vão terminar bem. Mais uma vez ele vai voltar com seu filho possesso para casa, quando de repente chega Jesus no ambiente. E agora Jesus, no meio daquela situação, chama o homem. Isso para mim é extraordinário. Eu vejo isso o tempo inteiro no meu gabinete, no bate-papo. Como é que as pessoas vêm de outros lugares com as experiências negativas? Agora aquele homem está diante de Jesus. Jesus pode fazer por ele o que ninguém pode fazer. Mas quando Jesus pergunta a ele se ele quer ver seu filho curado, se ele quer ver seu filho liberto, ele olha e diz: eu tenho um problema. Minhas experiências anteriores são tão ruins que eu estou com dificuldade de acreditar que o Senhor pode fazer alguma coisa. Minhas experiências são tão frustrantes, são tão decepcionantes. Eu estou tão decepcionado com líder evangélico. Eu estou tão decepcionado com religião. Eu estou tão decepcionado com casamento. Eu estou tão decepcionado com política. Eu estou tão decepcionado com tanta coisa que eu já não estou conseguindo assimilar e gerenciar bem. E de repente ele olha para Jesus e diz: se o Senhor puder me ajudar, faça alguma coisa. Jesus olha para ele e diz: nós temos um problema. Se você consegue acreditar, apesar de todas as suas decepções, eu sou capaz de fazer. Não venha lidar comigo com as decepções de outras pessoas. Me parece que você está duvidando de mim, porque você já foi em muitos lugares que não conseguiu resolver seu problema. E agora você me procura, marcado por decepções anteriores. Aprenda uma coisa: seus relacionamentos anteriores não vão definir o relacionamento que você mantém comigo. Se está decepcionadinho lá fora, aprenda a resolver suas emoções, porque quando vem para minha presença, eu não sou homem para que minta, não sou filho do homem para que se arrependa. Se eu falar, eu faço. Hoje, o grande desafio da maior parte das pessoas é que as experiências que elas mantiveram lá atrás são tão ruins, sabe? Que elas agora, quando têm a oportunidade de viver um milagre, às vezes elas estão diante de seu milagre. É assim que acontece. Mas e agora? Como é que elas fazem? Como é que ela reage? Me parece que o passado vem à tona na mente delas, bloqueando a capacidade de viver o que tem. Eu não sei de onde você veio. Eu não posso mudar seu passado. Não. Ah, pastor, eu me divorciei, eu fiz isso, eu fui aquilo. Seu passado não me incomoda. Que me incomoda é o que você planeja fazer do seu futuro. Isso sim, eu não posso mudar, eu posso te influenciar a viver um estilo de vida extraordinário.
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3: Pastor, por que é que a Bíblia mostra erros como a bebedeira do Noé, como a negligência do Adão, como o medo e a insegurança do Abraão, como o partidarismo de Isaac, como a postura do Jacó, como falar demais do José, com o desejo incorreto de Davi, com as besteiras feitas por Sansão? Porque a Bíblia quer mostrar que essas pessoas não são pessoas perfeitas. Porque a Bíblia quer mostrar que Deus pode usar pessoas imperfeitas. Eu quero fazer uma reflexão com vocês, uma palavra rápida, sobre a história de um rapaz que tinha tudo para ser um perdedor. Ele caminhou num ambiente muito hostil. A vida dele não foi uma vida das mais agradáveis. Ele sempre travou grandes embates para se tornar quem se tornou. A oposição sempre fez parte do dia a dia dele. Seu nome, Jacó. Eu quero fazer uma reflexão, porque talvez nós precisemos nos agarrar a esses exemplos de oposições, cujos quais nós necessitamos de alcançarmos vitórias, de subjugarmos essas adversidades. O texto diz que quando Esaú está saindo, a parteira nota uma mão presa ao pé do menino. Talvez porque, se nós fôssemos olhar, não estivesse se esperando 2 crianças naquela gestação. Mas eu queria que você entendesse o que vai acontecer com esse rapaz. Quando alguém vê a mão dele ao calcanhar do seu irmão, eu não sei que mente insana acha que esse bebê está querendo suplantar, está querendo tomar o lugar de seu irmão. Eu fico pensando comigo, quem é que disse que esse garoto estava querendo nascer primeiro, estava querendo levar alguma vantagem sobre seu irmão? Mas foi isso que me parece que observaram quando este menino nasce. Quem é este menino? Este é um menino que quer o lugar dos outros. Quem é este menino? Este é um menino suplantador. Quando Jacó nasce, sobre ele coloca-se um nome que não é dos mais agradáveis. Tanto não é, e tanto não gostava deste nome, que Deus, sabendo disso, muda este nome mais à frente. Mas ele já tem que viver com esse trauma. Por quê? Vamos brincar, Jacó. Cuidado com Jacó, que em Jacó não dá para confiar. Ah, o nome dele é Jacó, não é à toa. Vamos imaginar em como este menino teve que sobreviver sua infância mediante a este rótulo que colocaram sobre ele. E pior, ele é gêmeo de um irmão que não é muito parecido com ele. O corpo de seu irmão se desenvolve um pouco mais. Seu irmão é peludo, é perito em caça. E o texto também diz que Isaac gostava mais de Esaú do que de Jacó. Se já não bastasse ser visto como um enganador, se não bastasse sofrer todos esses preconceitos, ele ainda tem que lidar com um dos maiores traumas que nós ouvimos hoje na sociedade. Eu não sou especialista na área, mas todo problema hoje que eu vejo numa pessoa, alguém diz que é problema com o pai. O menino é bandido, é com o pai. A menina é isso, é com o pai. Me parece que o pai carrega uma carga, e eu não estou aqui para dizer se é ou não é. Eu só sei que se fosse, esse garoto precisaria vencer. Porque a Bíblia faz questão que o caçador da casa, o forte da casa, o provedor da casa é Esaú. Então o pai prefere este menino, tem a preferência por ele. Muito bem, o tempo passa,

ele que está tão próximo. E essa palavra já ardia no meu coração, mas ele não conseguiu também me explicar. E parece um entendimento que eu consegui ver é que algo tão subjetivo como a primogenitura, uma bênção que viria no final da vida do pai, Jacó deseja obtê-la. Por que ele se interessa por isso? Se é algo que ninguém vai ver, por que é que ele quer essa bênção da primogenitura? O que é isso? Quando é que ela vai acontecer? Eu queria lembrar você que seu irmão Esaú está com uma fome tão grande. O que ele quer é um resultado imediato. Que o imediatismo de Esaú dá lugar, se eu posso chamar assim, o empreendedorismo. A capacidade de Jacó de se adiantar, de olhar para o futuro e ver alguma coisa numa bênção. Que ele não poderia contar para ninguém que comprou. Que seu irmão não diria a ninguém que vendeu. Mas me parece que esse menino queria ser alguém, pelo menos para ele. Olhar para seu irmão e dizer em algum momento, numa briguinha, numa discussão, num momento de indiferenças, e ele poder dizer: mas também o primogênito agora sou eu, porque você me vendeu. Essa informação não poderia vazar, até porque eu não sei nem se isso teria valor perante seus pais. Mas o tempo passou, e aquele menino vai se deparar com a oportunidade de ter a bênção sobre si. Ele engana seu pai, é verdade. Me parece que talvez o rótulo que colocaram sobre ele acaba vindo à tona em algum momento. Porque às vezes o que pessoas dizem a nosso respeito começam a aflorar na nossa vida. Quando alguém diz que você é soberbo, se você não prestar atenção, é só uma questão de tempo até a soberba buscar uma ocasião contra você. Quando alguém te rotula, você tem que ter muito cuidado para que esse rótulo de alguma forma não recaia sobre o seu comportamento. Está agora ele aceitando a pressão de sua mãe para enganar seu pai. Finalmente o Jacó, ele aflora. Ele diz para a mãe: eu estou com medo, papai pode me amaldiçoar. Sua mãe, né, o interpela, o estimula a enganar o pai. Mas ele tinha todo o direito de dizer: eu não quero fazer isso. Mas ele levaria finalmente alguma vantagem. É a oportunidade de ele ter alguma coisa, de ele ser alguém. E às custas de quê Jacó consegue a bênção da roupa de seus irmãos, de seu irmão? O pai não o abençoou. Não. Não. Jacó sabia disso. Isaac só disse o que disse para Jacó porque pensou que ele era Esaú. É mentira aquilo que aconteceu. Ele recebeu a bênção? É verdade que recebeu. Mas ela não era dele. Ele não tinha direito àquilo. Ele sabia que o pai, nitidamente, o pai mesmo disse no texto, ele se parece com Jacó, mas quem é você? E ele disse: eu sou Esaú, teu filho. Mas como você me trouxe uma caça tão rápido? Deus colocou a caça no campo para que eu fosse e tivesse êxito. Presta atenção o que esse cara está fazendo com a vida dele. Pastor, por que é que a Bíblia mostra erros como a bebedeira do Noé, como a negligência do Adão, como o medo e a insegurança do Abraão, como o partidarismo de Isaac, como a postura do Jacó, como falar demais do José, com o desejo incorreto

0: de Davi, com as besteiras feitas por Sansão. Porque a Bíblia quer mostrar que essas pessoas não são pessoas perfeitas. Porque a Bíblia quer mostrar que Deus pode usar pessoas imperfeitas que buscam uma correção de rota. Quando eu olho para a história deste moço, o que eu vejo? Alguém fadado ao fracasso. Quando o irmão dele chega e descobre que Jacó ludibriou seu pai, Esaú disse: eu vou matar esse camarada. Agora a primogenitura não serve mais para ele, porque ele vai morrer. O que ele fez é passível de morte. Essa é a verdade. E aquele menino então, que sonhou receber a primogenitura, o reconhecimento de um pai que nunca teve, a honra de uma sociedade que nunca veio sobre ele, que tudo aquilo que ele ouviu de bom em sua vida inteira não tinha nada a ver com ele, e sim com seu irmão, que toda a bênção que ele recebeu, recebeu de forma incorreta, e agora ele foge. É verdade. Ele vai para um lugar que sua mãe mandou. Vai para a terra do meu irmão, meu filho, para ver se Esaú acalma o coração. E para lá esse cara vai. Eu aprendi uma coisa na minha vida: problema foi feito para ser resolvido e não para se fugir dele. O que que Jacó deveria fazer? Papai, chama o Esaú aí. Senta aí, Esaú. Senta aí, maluco. Lembra aquele dia que tu tava com fome, miserável? E aí tu me vendeu a primogenitura? Ele podia fazer isso, sim ou não? Sim ou não? Mas por que que não fez? Primeiro, porque não tinha coragem. Segundo, porque ele não podia negociar esse tipo de coisa. Ah, mas ele valorizava coisas espirituais. Não interessa o que você valorize. Se você quer tomar posse daquilo que não é seu, se você não quer usar o meio correto para alcançar as coisas, se você quer puxar o tapete dos outros, se no seu coração, na verdade, só tem maldade, se você quer aparecer, se pelas costas dos outros você diz sobre pessoas aquilo que você não tem como dizer cara a cara, nada passa despercebido aos olhos do Senhor. A verdade é que esse cara é um fracasso. Sim, ele é um fracassado. Ele vai embora porque não consegue resolver seus problemas. E é por isso que casamentos acabam. É por isso que pessoas, né, falem em seus ministérios. Porque não tem coragem de olhar para a vida e dizer: esse problema é meu, eu sou desse jeito. E eu vou corrigir minha rota. Eu vou mudar de postura. Mas não, ele foge. Então tá bom. Você quer ir para onde? Você quer fugir? Saiba de uma coisa: seu problema vai atrás de você. O Esaú não foi, mas a traição foi junto. E quando esse camarada chega, trabalhador ele é, isso é verdade, determinado ele é, sim, mas ele quer as coisas rápido demais. Ele quer ultrapassar etapas, sim. Preste atenção, me parece que a vida do traído Esaú foi muito melhor do que a do traidor Jacó.
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2: 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Vamos juntos, aqui você ouve as

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2: Para se viver o sobrenatural.

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3: Muitas pessoas hoje se decepcionam, chegam aqui na igreja decepcionadas com lideranças, com relacionamentos, com experiências negativas, simplesmente porque posicionaram-se de forma errada. Deixa eu falar uma coisa para você. Por mais que sejamos um corpo, e somos, por mais que uma igreja seja uma bênção, e é, aprenda uma coisa: o relacionamento que mais te sustenta é o relacionamento que você mantém com Deus. A Bíblia manda você, Cláudio Omar, se relacionar com Deus, e 1000 cairão ao teu lado, 10 mil à tua direita, e você não vai ser atingido. A Bíblia manda você se relacionar, Juliana, com Deus, porque pode faltar todas as coisas, mas Ele vai te manter de pé. O grande problema é que muitas vezes estabelecemos conexões humanas fortes e conexões divinas fracas. Nós precisamos olhar isso e ter maturidade. Por quê? Porque quando ele começa a sofrer decepções, uma em cima da outra, ele espera que o rei o cure e o rei não cura. Ele espera ir até agora o profeta, e o profeta vai recebê-lo, e ele faz um modelo mental de como as coisas vão ser. Eu vou ir no culto, Deus vai falar comigo desse jeito, a porta vai se abrir, o milagre vai acontecer. Oh, acorda, você não é Deus, Deus é ele. Ele faz do jeito que quer, na hora que quer, da maneira que quer, e pronto. O modelo quem define é ele, não é você. Quantas mulheres chegaram aqui aguardando a mudança de seus maridos, e o que elas não sabiam é que Deus as trouxe aqui para transformar a vida delas. Quantas pessoas vieram aqui para fazer uma campanha para a porta de emprego, e quando chegou aqui, o que Deus tinha preparado era salvação para a alma dessa pessoa. O grande problema é que quando você vai para o lugar errado, então deixa eu falar uma coisa para você, aprenda uma coisa: Deus te mandou para cá, sim, mas para se relacionar em primeiro lugar com, antes de receber a sua porta de emprego, aquelas coisinhas que parece que tem tudo a ver com você. Que você vem para quê? Para receber uma cura, um milagre, um... Nossa, não é sobre você, é sobre ele. Você vem para cá para que o nome dele seja glorificado através da sua vida. Você vem para cá porque ele é o Deus Todo-Poderoso que entregou o Filho na cruz para te dar vida eterna. Você vem...

0: Por quê? Porque o modelo não é o que ele estabeleceu. Se você vai se relacionar com Deus, acorda. O modelo é dele. É ele que faz do jeito dele, é ele que entrega. Se quiser curar, cura. Se não quiser, ele leva e pronto. Ah, pastor, queria. Ah, minha mãe está com 95 anos. Dá para orar para ela não morrer? Claro que dá. Mas quando a véia fizer 100 e ficar doente de novo, você vem de novo pedir. Ah, vê agora, coitado, tá só com 100. Aí a véia fez 110. Parece prima do Highlander. E aí ficou doente de novo. Por quê? Porque todas as vezes que tiver um ente querido seu perto da morte, você quer que ele continue? É assim que funciona. Então tem gente que só vai servir a Deus se o desfecho for do jeito que ele quer. Tá no lugar errado, querido. O Deus aqui é o Todo-Poderoso. E se você vem para cá para servir a Deus, para que ele faça segundo o seu modelo, ainda dá tempo. Pede para sair. Porque você tá no lugar certo, com a postura errada. Ele fica frustrado, por quê? Porque o que ele escutou do profeta foi: vai lá e dá 7 mergulhos no rio sujo. Ele indignou-se porque ele não viu o processo de cura. Ele não viu substâncias terapêuticas nas águas do rio. Mas Deus está querendo falar: Namã, não tem a ver com a água do rio. Tem a ver comigo e com você. Eu quero que você experimente o que você nunca experimentou. E para isso eu permiti que uma crise chegasse. Você tem que entender que a crise que você enfrenta não veio na sua vida para te destruir, ainda que ela possa fazê-lo. Mas a missão dela é mostrar para você, para o seu casamento, para o seu negócio, para seus filhos, para sua família, certo? Que Deus está no controle de tudo, pode entrar na sua vida e mudar a sua história para sempre. É assim que funciona. Só que muitas vezes nós, como Namã, não conseguimos enxergar. Eu vou falar para vocês. Abri meu coração. Meu iPad descarregou, estou tentando fazer isso com meu celular, porque meu esposo está aqui. Mas se eu não for, o diabo está me perturbando. Que tá, vou te falar, certo? Então presta atenção. Ele consegue alcançar apesar da decepção. Ele fica curado. Posso ouvir um amém?
1: Amém.
0: Isso. Vou montar aqui, não vou citar o texto para a gente ganhar tempo. No segundo culto é mais fácil. A Bíblia conta a história de um homem que tem um filho endemoniado e que ele espera alcançar a cura em Jesus. Ele nutre todas as suas expectativas de ter um encontro com Jesus, e através de Jesus seu filho vai ficar liberto daquela possessão demoníaca. Porém, o texto diz que quando ele chega no local que ele espera encontrar Jesus, Jesus não está, mas lá estão seus discípulos. Ele então entrega seu filho para seus discípulos. Olha bem, ele sai de casa para procurar Jesus. Imagina que vai encontrar Jesus num determinado lugar. Quando ele chega lá, Jesus não está, mas ele vê a maior parte dos discípulos de Jesus ali. Ele então resolve entregar seu menino endemoniado nas mãos dos discípulos para que eles expulsassem o demônio. Não tem problema nenhum, desde que eles entendam que o que eles estão fazendo é encontrando com os discípulos de Jesus e não com ele. Isso me parece não ficar muito claro para aquele homem. Ele entrega seus filhos aos discípulos. O que acontece? Os discípulos não conseguem expulsar o demônio. E agora a situação vai ficar bem difícil. Quando ele chega com a expectativa: meu filho vai ficar liberto. E de repente ele vê sua particularidade virar um espetáculo. De repente ele vê sua privacidade sendo exposta. Era vergonhoso para ele ver seu filho ficar possuído por um demônio, virar um espetáculo, porque quando um demônio se manifesta, inevitavelmente um espetáculo se estabelece. No meio daquele espetáculo, ele descobre que não vai dar certo. As coisas não vão terminar bem. Mais uma vez ele vai voltar com seu filho possesso para casa. Quando de repente chega Jesus no ambiente. E agora Jesus, no meio daquela situação, chama o homem. Isso para mim é extraordinário. Eu vejo isso o tempo inteiro no meu gabinete, no bate-papo. Como é que as pessoas vêm de outros lugares com as experiências negativas? Agora aquele homem está diante de Jesus. Jesus pode fazer por ele o que ninguém pode fazer. Mas quando Jesus pergunta a ele se ele quer ver seu filho curado, se ele quer

0: seu filho liberto. Ele olha e diz: eu tenho um problema. Minhas experiências anteriores são tão ruins que eu estou com dificuldade de acreditar que o Senhor pode fazer alguma coisa. Minhas experiências são tão frustrantes, são tão decepcionantes. Eu estou tão decepcionado com líder evangélico. Eu estou tão decepcionado com religião. Eu estou tão decepcionado com casamento. Eu estou tão decepcionado com política. Eu estou tão decepcionado com tanta coisa que eu já não estou conseguindo assimilar e gerenciar bem. E de repente ele olha para Jesus e diz: se o Senhor puder me ajudar, faça alguma coisa. Jesus olha para ele e diz: nós temos um problema. Se você consegue acreditar, apesar de todas as suas decepções, eu sou capaz de fazer. Não venha lidar comigo com as decepções de outras pessoas. Me parece que você está duvidando de mim porque você já foi em muitos lugares que não conseguiu resolver seu problema. E agora você me procura, marcado por decepções anteriores. Aprenda uma coisa: seus relacionamentos anteriores não vão definir o relacionamento que você mantém comigo. Se está decepcionadinho lá fora, aprenda a resolver suas emoções, porque quando vem para minha presença, eu não sou homem para que minta, não sou filho do homem para que se arrependa. Se eu falar, eu faço. Hoje, o grande desafio da maior parte das pessoas é que as experiências que elas mantiveram lá atrás são tão ruins, sabe? Que elas agora, quando têm a oportunidade de viver um milagre, às vezes elas estão diante de seu milagre. É assim que acontece. Mas e agora? Como é que elas fazem? Como é que ela reage? Me parece que o passado vem à tona na mente delas, bloqueando a capacidade de viver o que tem. Eu não sei de onde você veio. Eu não posso mudar seu passado. Não. Ah, pastor, eu me divorciei, eu fiz isso, eu fui aquilo. Seu passado não me incomoda. O que me incomoda é o que você planeja fazer do seu futuro. Isso sim. Eu não posso mudar. Eu posso te influenciar a viver um estilo de vida extraordinário.
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3: Vamos juntos nesse domingo abençoado. Um final de semana maravilhoso para você que se liga aqui na Rádio Acorda Vida FM. Eu sou o amigo Samuel Silva e é um prazer todo especial estar por aqui, tá bom? Continue participando.

pois, levante a mão. E cumprindo-se o dia de Pentecostes, estavam todos reunidos no mesmo lugar. E de repente, ouviu-se um som como de um vento veemente e impetuoso. E encheu

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1: Zacarias capítulo 5, versículo 6, não por força nem por poder, mas pelo Espírito. Um bom dia cheio do Espírito Santo para você e para sua casa. Bom dia, azeitona! Bom dia, meu amigo, a careca mais linda e mais bonita do estado do Espírito Santo.
2: Chega a brilhar.
1: É ele, brilha! Longe tá brilhando. Glória a Deus. Deus abençoe a azeitona. Deus abençoe você. Quem vos fala aqui agora é o pastor Billy Wilkerson, filho do nosso pastor presidente, pastor Marinelston da Silva. Agora são 7:04 na rádio A Cor da Vida, 102.9. Acabamos de ler aqui Zacarias capítulo 4, verso 6. Não por força nem por poder, mas pelo Espírito, diz o Senhor dos exércitos. Já deixo o 1 Coríntios capítulo 16, verso 11. Buscai ao Senhor e o seu poder, buscai perpetuamente a sua presença. 1 Tessalonicenses 5:19, não apagueis o Espírito. Então, que nesta manhã você possa buscar ao Senhor, que nesta manhã você não permita com que nada apague de você a chama do Espírito Santo, que nesta manhã o que venha importar seja o poder e a presença do Senhor, que seja o poder do Espírito e que seja a presença também do Espírito Santo, diz o Senhor dos exércitos nesta manhã para você e para sua casa. Seja cheio e que todas as lacunas, todos os buracos, todos os cômodos da sua casa sejam preenchidos pela presença do Senhor. Bom dia, Marcão! Bom dia, meu amigo, meu parceiro, meu companheiro de ministério. Bom dia, Marcão.
3: Bom dia, Billy. Bom dia a todos os ouvintes da Rádio A Cor da Vida. É uma honra estar aqui, né? Mais um domingo, Deus permitiu que a gente estivesse aqui, né?
1: Mais um domingo.
3: Mais um domingo, Deus permitiu.
1: Hoje, 13 de setembro.
3: Trazendo mais um profissional, mais uma palavra aí para os ouvintes da Rádio A Cor da Vida.
1: Louvado
3: e nossos irmãos também da Igreja Assembleia de Deus da Praia da Costa.
1: Glória a Deus.
3: É, o Fábio Nabuco já tá no ar, pá. O cara é ligado aqui na rádio 24 horas.
1: Nabuco, meu amigo, grande abraço, um bom dia. É o gestor aí de algumas agendas do nosso amigo, aquele que foi o responsável em nos apresentar esse grande homem de Deus, Rafael Arcanjo, cantor, Deus abençoe, direto do Rio de Janeiro, e quem sabe esse ano não vai estar conosco aí, se não for no dia 31 de outubro, vai ser uma outra data que Deus vai nos proporcionar, quem sabe talvez 12 de dezembro, enfim, Deus abençoe, Nabuco!
3: É, Fábio Nabuco é um amigo que eu conheço já tem bastante tempo, né, de outra congregação, né, e a gente continua com esse vínculo, essa amizade ainda nesse, né, de um bom dia, como é que você tá, meu amigo, né, na paz do Senhor, e tamo junto aí. O Nabuco é um camarada muito legal, a gente já se conhece, se eu não me engano ele trabalha no ramo de imobiliária também.
1: É?
3: É, trabalha no ramo de imobiliária.
1: Então tem dinheiro.
3: É isso aí, Nabuco, um abraço, tá, pra você e pra tua esposa e toda a sua família, tá bom? Mandar aqui também um abraço pra minha esposa, né? Creio que tá lá no radinho ligado no nosso quarto lá, ela tá ouvindo a Rádio A Cor da Vida, já levantou, já acordou, deixei um cafezinho já pronto pra ela, deixei um caldinho, hoje eu trouxe um caldo pra gente tomar aqui na casa.
1: Meu Deus, já deixou do
3: pra
1: céu!
3: Ela um caldinho daquele especial, um cafezinho também daquele igual o Ronaldo fala, café medroso.
1: Meu Deus, né?
3: Deixei também um café.
1: Lucelena, você tem um anjo dentro de casa, hein? Glória a Deus.
3: Ela ontem
1: te guarda e te protege.
3: Trabalhou o dia todo na área da saúde, ela trabalha. Ontem foi um tempo de vacina. Então ela trabalhou nesse sábado, tem mais 3 sábados para ela trabalhar. Ontem ela trabalhou de 7 horas da manhã até as 8, até 5 horas da tarde. Né? E aí ela teve um tempo de descanso também, creio que ainda está cansada, meio esgotada, porque é um negócio que você tem que trabalhar atento com aquilo ali, né, vacinas, e tem que estar atento e com bastante atenção. Também mandar aqui um abraço pro Dr. Franz Schubert, doutora Beth, Aline, né? Doutor Schubert foi um portador de uma ideia. Eu, gratidão pela vida dele, da doutora Bete, da tua filha, da tua neta. Também deixar aqui um abraço para minha mãe Dona Lourdes. Todo dia eu tô fazendo o meu todo esforço, né, para mim, né, na correria do dia a dia, passar lá, né, pedir a benção a ela ali. E gratidão pela vida dela, que Deus venha guardar, né, venha encher ela de mais saúde. Graças a Deus ela tá bem.
1: Sua,
3: né?
1: Mamãe?
3: É.
1: Glória a Deus, um abraço para a mamãe de Marcão, um abraço também para todas as mamães aí. Estávamos falando da importância do papel da mulher, né? Falando da importância do papel da mãe. E a mãe, ela tem algo muito forte também dentro da gente no Dia das Mães, mas ao mesmo tempo se perpetua todos os dias, porque hoje nós homens só estamos aqui por causa das mães, por causa das mulheres, né? O poder que a mulher tem de gerar, né? A mulher, ela quem gerou todos os grandes homens, todos os grandes profetas, todos os grandes sacerdotes, né? Todos os homens que marcaram as gerações vieram de uma mulher. Deus abençoe todas as mulheres, Deus abençoe as mulheres do estado do Espírito Santo. Quero mandar um abraço também para minha mãezinha, minha pastora Cris, né? Estávamos falando quanto nós admiramos o seu trabalho, quanto nós honramos a maneira a qual ela trabalha, ela faz com tamanha excelência. Ontem, por exemplo, os pais da nossa igreja, os homens, foram presenteados, né, com uma noite rica de mesa para príncipe. É isso mesmo, Marcão? Ontem, como você se sentiu naquela mesa, Marcão?
3: Rapaz, me senti isso aí, senti o príncipe.
1: Príncipe, meu Deus.
3: É como o nosso amigo e irmão Jerônimo fala, né? Tudo que ele fala, ele príncipe.
1: Ontem, bom dia, príncipe. Boa tarde, príncipe. Paz do Senhor, meu príncipe.
3: Ele Jerônimo, ele é diferenciado. E rapaz, foi um momento incrível, aquilo ali, muito, muito cheio de luz e de Deus ali, a palavra que foi trazida pelo pastor
1: Patrick Roberto, esposa da Gladislane.
3: Mas, ó, muito bom, Billy, e a gente foi pra gente refletir como pai, né? Hoje como pai, como a gente tinha no nosso passado o nosso pai, né? E eu expliquei a eles ali que, né, pra mim, meu pai foi tudo pra mim na minha vida. O que eu tenho hoje é sou grato a Deus e a ele, né? E o que eu tenho, o que meus irmãos têm hoje, grato a meu pai.
1: Glória
3: todos. A Deus. E aí também eu percebi, conversando com o Jerônimo dentro do carro, que o que meu pai preparou para nós e fez com nós, na nossa família aconteceu, Bíblia. Sabe por quê? Porque os meus irmãos, do que meu pai deu, ele deu para os meus sobrinhos também. Tipo, meu pai, ele não deixou ninguém pagar aluguel. Entendeu? Eu tenho essa história com meu pai, então. O meu pai, ele deu um canto para cada um, ninguém pagou aluguel. A minha irmã, que morava em Belo Horizonte, e ela pagava aluguel lá, eu fui até com o cara do carro para buscar ela, trazer para cá, pagou o aluguel dela aqui, depois comprou um terreno ao lado da casa dele, porque eu estava próximo a casar. E aí ele já imaginava, Marquinhos vai casar. E como que vai ficar a vida dele pagando aluguel? E aí comprou, essa minha irmã veio primeiro, morou, e depois eu passei a morar nesse quintal. E aí hoje a nossa geração está desse jeito. O meu pai preparou nossas casas para a gente não ter que pagar aluguel. E hoje nós preparamos as casas para os nossos filhos. Aonde eu moro, a minha filha não paga aluguel. Cada uma delas eu dei um canto para elas morar. Os outros meus irmãos também, Billy. E a palavra ontem foi isso aí. Como é que foi tua vida, né, com o teu pai?
1: Uau.
3: O que você recebeu dele? Qual é a lembrança que você tem dele?
1: Glória.
3: E aí a minha lembrança foi isso. Foi uma lembrança que eu não a lembrei só naquele momento. Eu lembro do meu pai todo momento. Entendeu? Porque eu só tive coisa boa. Glória. Meu pai viajava, nós viajávamos para São Paulo, meu pai me levava junto. Meu pai foi para mim, na minha vida, meu pai foi sempre presente. E hoje, o que eu tenho, eu sou grato a Deus e grato a ele pelo que eu tenho, até para dizer, olha só, eu herdei tanto dele que eu não tinha profissão de marceneiro. O meu irmão, ele colocou como marceneiro na oficina E meu irmão aprendeu a profissão de marceneiro. Hoje ele é aposentado, né? Eu não, eu me botou numa oficina de automóveis, eu sou mecânico, qualificação B, sou mecânico, formado em mecânico. Só que agora, depois de muito tempo, eu entrei para marcenaria, que é a profissão do meu pai. O meu irmão, que estava com a oficina, gratidão pela vida dele, ele me passou a oficina dele para mim continuar a geração também. Meu pai, como marceneiro, foi da Chocolates Garoto, 33 anos marceneiro da Chocolates Garoto. Meu irmão, também marceneiro aposentado. E hoje eu trabalho na marcenaria do meu irmão. Entendeu? Então eu digo para você que a lembrança do meu pai, como foi perguntado lá, um por vez lá, foi eu a lembrar do meu pai, ele todo momento
1: glória
3: presente comigo e me ajudando em tudo. E hoje
1: glória
3: eu sou grato a Deus e grato ao meu pai por aonde eu tá e o que eu tenho.
1: Glória a Deus. Talvez você esteja se perguntando, como assim, pai, pai, pai pra cá, pai pra lá? A nossa igreja é uma igreja família. Então, nós pregamos sobre família, nós pregamos sobre a paternidade, pregamos sobre a importância de cada função, de cada membro da família. E ontem nós tivemos esse encontro, um encontro específico, apenas para os pais, né? Os filhos não foram, apenas os pais estiveram lá, meu amigo Nabuco, que está aqui nos ouvindo, sentimos sua falta ontem, vamos estar no próximo, e nós colocamos os pais à mesa, né? Mas por que a mesa? Não sei se você já parou para perceber, a mesa, ela tem um lugar para cada pessoa, e ali na mesa, nós instruímos o que? O pai assumir a sua cadeira principal, né? A cadeira de responsabilidade, a conscientização, né? De assumir a cadeira da responsabilidade espiritual da casa, né? A mesa, por que está na mesa? O poder do pai à mesa, porque a mesa é que tem o papel de sustentar, né? Sustentar e alimentar. Olha que interessante, né? Por que sustenta? O pai é a base, né, para a família. O pai é quem é a base de sustentabilidade e aquele que também é da mesma funcionalidade que a mesa tem de dar alimento ou de colocar sobre a mesa o alimento. Às vezes o que o filho precisa não é também de alimento, mas é de uma presença. Aonde? Na mesa. Né? Isso é muito forte, porque um pai presente alimenta aquilo que o dinheiro não compra. Né? O dinheiro pode comprar o alimento em cima da mesa, mas não compra a presença do pai na mesa. Né? Então, por isso desse encontro, de conscientizar os pais, né, deles estarem presentes na vida dos filhos. Olha o tanto que o Marcão se encheu aqui para falar do pai. Por quê? Porque o pai esteve presente na vida dele, né? E nem todos os filhos têm esse privilégio, né? Ah, mas é porque meus pais foram assim. Mas eu agora, como pai, já profetizando sobre a minha vida, que em breve vou ser pai, eu tenho a conscientização de quê? De construir uma nova história, né? Por mais que você, como filho, teve um dissabor com o seu pai, hoje você tem, né, a oportunidade de construir um novo tempo, uma nova história, ter um tempo de conversa, porque biblicamente a mesa é uma extensão do próprio discipulado de Jesus, porque Jesus sentava na mesa, Marcão. O próprio Jesus sentava na mesa para compartilhar com os discípulos, para sentar e alinhar. Olha só, hoje nós vamos fazer isso aqui, hoje nós vamos para caminho de Emaús, na outra semana nós vamos para o Mar da Galileia, depois nós vamos para Jericó. Sentava na mesa para compartilhar os projetos, para sentar, né, e compartilhar a mesa da Santa Ceia. Então a mesa é um ambiente de transmitir o seu DNA, e aonde nós estivemos ali para nos conscientizarmos de que? Do nosso posicionamento como pais, não apenas pais físicos, mas também pais espirituais, né? De nós sentarmos com um membro, sentarmos com um filho na fé, né? De alinharmos ali, né? Porque a conversa, ela constrói um relacionamento, constrói ambientes saudáveis, porque em uma conversa acabou toda a humanidade. Adão foi conversar com a serpente, acabou com tudo. Mas agora, a cruz do Calvário também é uma conversa de um novo relacionamento, né? De uma nova página. Então, por isso nós acreditamos nesse tempo de conversa. Foi saudável ou não foi ontem?
3: Muito.
1: Foi maravilhoso. Mas por quê? Porque foi um ambiente mesmo, um ambiente de conversas saudáveis, né? Por quê? Porque a comida hoje, ela já acabou. A mesa hoje já acabou, né? A janta ali já terminou. O churrasco tá onde? tá na pança aqui, ó. Já acabou. Mas só que aquilo que você conversou na mesa vai perpetuar de uma forma eterna, né? Vai surgir como uma memória eternizada na mente de uma pessoa. Por isso, né, que nós nos conscientizamos e a gente, olha só, agora nós como pais, vamos o quê? Vamos nos conscientizar de eu posso agora sentar com meu filho, pedir perdão pro meu filho, eu posso procurar o meu filho, né? Às vezes o pai precisa tomar essa iniciativa, nessa, né, ter essa conscientização de que, olha só, eu preciso mudar. Eu preciso marcar a vida do meu filho, né? Muitos pais já marcaram de uma forma boa, mas outros não marcaram de uma forma boa, né? Devido à falta de sabedoria ou porque talvez vieram de outras experiências negativas, mas que hoje você pela manhã está nos ouvindo aqui, Deus está te dando uma oportunidade, né? De você construir um novo destino. Né? Se hoje fosse a última vez que você pudesse sentar na mesa com seus filhos, o que você gostaria de ter dito para eles? Né? O que você vai construir como legado na vida deles? Porque o legado não começa quando você morre. O legado começa na sua casa, quando você senta na mesa. Por isso que nós colocamos essa temática, o poder do pai à mesa. Então, essa palavra agora é direcionada para você que é pai. E que talvez tenha uma vicissitude ou uma falta de relacionamento com seu filho, ainda dá tempo de você se relacionar. A mesa é um altar. A mesa é um altar de relacionamento, né? Ainda dá tempo. A mesa não é apenas um móvel, é uma oportunidade de você como pai ocupar o seu lugar, né? E você sentar à mesa com seu filho, que talvez para você seja apenas uma refeição, mas pro seu filho pode ser uma das memórias que ele levará pro resto da vida. Seu pai nem tá aqui mais.
3: Não, não.
1: Entendeu?
3: Não,
1: mas você levou pro resto da sua vida.
3: Sim,
1: aquilo
3: sim.
1: Que você viveu com seu pai.
3: Sim, sim. Eu tive uma experiência depois que nós começamos a passar a ouvir a palavra sentar à mesa, né? Que eu já estava vivendo isso, Bíblia. Eu não vivia isso aí, não. Eu vou te dizer para você, irmãos, jantar no sofá, jantar em qualquer lugar, tomar café em qualquer lugar, nada era na mesa. Então, o que que acontece? Depois que eu me casei com a Lucelena, né? O fundamental na minha vida, é o meu direcionamento da minha vida. Então, o que que acontece? Lá nós aprendemos a sentar à mesa. Eu pego ela no serviço dela uma hora, a gente só almoça 1h40, 2 horas da tarde, mas almoça sentado na mesa junto. Se a gente levanta de manhã, eu já vou fazer o café, ela tá terminando de se arrumar. O que que acontece? Eu vou lá, preparo o café, a gente toma café na mesa junto. De tarde, se eu chegar em casa lá, do onde está polida, vou em casa, ela tá em casa, chego para ela, vira e fala: filha, vamos tomar um café? Vamos lá, senta na mesa, toma aquele cafezinho rápido de 15 minutos, junto. Aí chegou um casal, belo casal, tiveram lá em casa, viu a gente sentar naquela mesinha, eu tenho uma mesa de 4 cadeiras na sala ali, junto ao meu sofá e a televisão. E aí essa pessoa chegou e perguntou bem assim: hein, vocês faz toda a refeição nessa mesa? Eu falei: a gente toma café da manhã, a gente almoça, a gente toma café à tarde e janta sentado nessa mesa aqui. Tudo aqui nessa mesa. Aí era um casal, um olhou pro outro e hoje eles praticam isso.
1: Uau!
3: Hoje eles praticam isso. Eles têm filho, eles sentam, prepararam uma mesa igual a nossa, que eu já vi, prepararam uma mesa igual a nossa e hoje toda a refeição deles é na mesa. Entendeu? É ali, de repente, onde você O alimento ali, você compartilhando junto com a tua família ou junto com a tua esposa ou com seus filhos, você tá ali agradecendo a Deus por aquele momento na mesa. Entendeu?
1: Glória a Deus. Então, essa é a ideia, né, de nós nos conscientizarmos. Um dia, talvez o seu filho não se lembre do que estava sobre o prato, né, o que você estava comendo, mas sempre ele vai se lembrar de quem estava do seu lado. Então, você que é pai, conscientize-se disso, conscientize-se da importância de você sentar e outra, os pais são pais para toda a vida, independente de qual for a situação. Né? O filho casou, eu, por exemplo, casei, mas toda semana eu sento na mesa com os meus pais. Eu tô casado, minha irmã tá casada, meu irmão mais velho tá casado, mas agora, sempre quando temos a oportunidade, nós sentamos à mesa. entendeu? Porque a responsabilidade de pai, ela é divina. A responsabilidade de pai dele sentar na mesa com o filho, isso é um princípio eterno, né? Porque isso, o próprio Jesus, ele fez isso. O próprio Jesus, ele sentou. Então, nós louvamos a Deus pela Dea Prada Costa por nos proporcionar essas pastor, oportunidades de crescimento. Então, Azeitona, quer falar?
3: Não.
1: Quer falar não? Então, Azeitona, vamos ouvir uma canção e já já eu tenho aqui um recado de Deus para sua vida. Bruna Carla e Gabriel Guedes, aviva-nos!

Aqui, irmãos, também deixando bem claro aqui que parabenizando a pastora Cris, né, pela preparação do evento pra gente ontem lá, os pais, né, para os pais. Pastora Cris, a senhora está de parabéns, gratidão pela vida da senhora, pela vida do pastor Marinelson, né, nós fomos recebidos lá, que nem o Billy fala, quem tem esse hábito de falar o pastor Billy não fala assim, quem fala é o Jerônimo vira e fala, né, se sente um príncipe, né, lá nós fomos

0: multiplicar, né, grandemente tudo o que for necessário e preciso para a vida de vocês.
1: Glória a Deus. Maravilha, maravilha, maravilha. É isso, olha, a nossa igreja ela não para. A igreja aqui, nós temos uma cultura. Qual que é a cultura? A De Prada Costa, cada culto, uma novidade. É isso, cada culto, uma novidade. Tô aqui com um amigo, ele falou: Billy, bom dia, bom dia, bom dia, bom dia. Deixa eu deixar o áudio dele aqui, ó. Se você quiser falar comigo, meu telefone é 99666-0862. Meu telefone é 99666-0862. Olha ele aqui, ó.
2: Ei, meu querido amigo, pastor Billy Wilkerson. Quero aqui desejar um bom dia a todos, a graça e a paz do Senhor Jesus Cristo, a todos os ouvintes da Rádio Cor da Vida, 102,9 FM, a você, e dizer que estamos aqui neste momento meditando na palavra do Senhor, a mansidão de Paulo em seu trato com os coríntios. E nós estamos aqui meditando nessa palavra, 2 Coríntios 10, de 1 a 11. Que Deus possa abençoar sua vida e continuaremos em oração pela saúde do pastor Marinelston Silva. Amém, queridos? Que Deus abençoe a todos os ouvintes, a você, pastor Billy, a você, Azeitona. Que Deus te abençoe, querido. Um grande abraço, seu amigo pastor Charles Manga. Que Deus os abençoe.
1: Charles Manga faz um trabalho excelente, excepcional no estado do Espírito Santo. É uma referência na nossa nação. E Charles Manga, um abraço. Você é um companheiro, você é um amigo, companheiro do nosso ministério, né? Apareça na sua igreja, tá? De Prada Costa, sua casa. Nós amamos sua vida. Deus abençoe, viu? Reverendíssimo Charles Manga, se você precisar de fazer um evento, e esse evento, ele precisar de alguma cobertura, tá? Entre em contato com o Charles Manga, ele vai no seu evento, faz a cobertura, coloca o seu nome na rádio, é uma rádio muito boa, né? Que faz um excelente trabalho. Nós temos aqui uma demanda, ô Marcão, é isso mesmo?
3: Isso.
1: Fala a demanda aí. Portal Flex.
3: Fábio Nabuco?
1: Ah, que bênção! 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Onde envolve ele corretores associados na unidade Morada, né? Ele é assistente imobiliário. Que bênção, maravilha! 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Nós temos aqui também algumas pessoas que estão nos mandando mensagem, 996660862 é o meu telefone, tá? A paz do Senhor para todos da Rádio A Cor da Vida, aqui é a irmã Natália, moro no bairro Santa Luzia, Cariacica, mande um abraço para mim, estou esperando, não se esqueça, muitíssimo obrigada. Deus abençoe, Natália, você é fiel aqui ao nosso trabalho, fiel ao programa 102.9, fiel à Cor da Vida, né? Você merece um brinde, tá? Deus abençoe, tá? Que Jesus ele possa honrar e recompensar a sua vida de uma forma poderosa, tá? O Vaguinho tá mandando um áudio aqui e deixa eu assistir o áudio dele. Billy, manda um alô aí pra mim que eu estou numa atividade agora de manhã cedo.
4: Tá ligado?
1: Mas estou te ouvindo aqui, né? No carro, beijo no coração. Ô, Vaguinho, um abraço, Vaguinho. Ontem Vaguinho tava lá, não tava no evento?
4: Ah, Vaguinho tava.
1: Vaguinho não perde uma, né? Tá em todos os departamentos. Mas, ô, Vaguinho, nós amamos muito você, sua minha digna esposa, a Dani, né? O Davizinho,
4: Davi.
1: Nosso futuro profeta. Davi, você vai ser o quê quando você crescer? Você vai ser pastor ou vai ser profeta?

0: Quero ser profeta. Deus abençoe Davi, Deus abençoe aí Vaguinho, esse santo homem de Deus, um grande amigo, companheiro da nossa casa ministerial. Quero mandar um abraço também aqui para nossa queridíssima, amicíssima Rosana. Rosana, paz do Senhor, pastor Billy. Estou aqui ligadinha nesse canal de bênção. Glória a Deus, estamos entrando na sua casa, liberando e encaminhando bênção de Deus para todos os cômodos da sua casa. Rosana, Deus abençoe cada cômodo, seja preenchido da presença do Senhor. Rosana tem um trabalho lindo com Deus, tem uma história maravilhosa com Jesus. Nos Estados Unidos, ela viveu uma experiência na ministração da cruzada de Billy Graham. É, eu tive a honra de entrar na casa de Billy Graham. Meu nome veio de Billy Graham, pastor Marinel e pastora Cris colocaram meu nome em homenagem ao pastor Billy Graham e pastor David Wilkerson, né? Ali em Times Square Church, que é a igreja que ficou, perpetuou até hoje, ali em Nova York, e a igreja ali na região, se eu não me engano, de Califórnia. É Califórnia, o Rosana? O Billy Graham. Nós fomos na casa dele, né? Fomos para Atlanta, depois nós fomos para casa de Billy Graham e vivemos ali uma excelente experiência. E a Rosana, ela teve também experiência na ministração de Billy Graham, né? Lá nos Estados Unidos, ela morou ali naquela região ali, passeou aquela região de Geórgia, né? Nova York e enfim, Charlotte. É, exatamente, Charlotte. E ela ouvindo falar de Jesus através de Billy Graham, né? Norte da Carolina, e ela desceu naquele ginásio, desceu ali naquela arquibancada, foi lá na frente, se reconciliou com Jesus e tá firme até hoje. E olha que legal, hoje ela tá na igreja aonde um dos pastores também chama-se Billy, né? Que foi inspirado pelo o Billy Graham. Deus abençoe, Rosana, nós amamos muito sua vida, né? E estou atendendo lá o Emílio fala muito bem, muito bem mesmo de Vossa Excelência, e fala o quão grande profissional você é e dedicado em tudo aquilo que você faz e já fez, né? Lindo, lindo, lindo, lindo, explodiu Times Square Church, eita glória, maravilhoso, lindo, é, são as palavras de Charles Graham, é, o Charles Manga Graham. Deus abençoe, Charles Manga Graham. E aqui também nós temos o Natan Carvalho. Nathan. Acordou, Natan? É. Bom dia, Natan. Tava sentindo falta do seu bom dia, Natan. Eu falei, tá faltando alguma coisa pra preencher esse programa aqui. É o Natan, Natan Carvalho. Te mandaram um bom dia aí também?
1: Mandou, Natan mandou bom dia aqui. Tivemos a honra de estar junto ontem também na palestra.
0: É, daqui a pouco ele vai estar ligadinho aqui também. Isso na EBD, é, né? Na EBD, junto com a gente. Né, nós temos aqui também.
1: Gratidão pela tua vida, Natan.
0: Glória a Deus. Temos aqui muito bom dia. Bom dia, bom dia, bom dia. Ó, todos vocês estão nos mandando bom dia. Pastor Paulo Sérgio mandou aqui agora. Falou que tá na campanha forte lá na igreja dele. Amigos do Romão. Tem ali a padaria que apoia também o projeto dele. Ali no Romão. Filhos do Espírito Santo, Meio Dia, que é um programa que ele faz todos os domingos. Ele tem também ali a Rádio Vencedores, que é GS Eventos, Rádio Vencedores, 24 horas no ar, meu Deus, que poderoso. Deus abençoe sua vida também, Assembleia de Deus ali, Ministério Emanuel, Deus conosco, tá? Hoje tem culto lá, viu? Às 19 horas, pastor Paulo Rodrigues e Diaconisa Benedita, Deus abençoe a sua vida de uma forma poderosíssima. Vamos agora para a Escola Bíblica Dominical. Vamos com mais uma canção. Deus abençoe.

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1: Vamos então para a rádio A Cor da Vida 102.9, no momento da Escola Bíblica Dominical. Bom dia também, Nabuco. Eu quero já aqui começar com essa mensagem da Palavra de Deus ao teu coração. Hoje a lesson é em inglês e a lição em português vai falar sobre a vida de Sansão. Quem foi Sansão? Sansão foi escolhido por Deus, a saber de todos, desde o seu nascimento, assim como você também foi escolhido por Deus, e para ser nazireu e libertador de Israel. Interessante que ele tinha algo extraordinário, ele tinha uma força física. Você que está nos ouvindo, Deus te deu algo extraordinário, Deus te deu um talento extraordinário, Deus te deu uma forma de pensar extraordinária, Deus te deu uma inteligência extraordinária, Deus te deu uma unção extraordinária. A sua forma de ser, do seu jeito, da maneira qual você executa, acorda de manhã, faz seu café, almoça, é de uma forma diferente de qualquer um outro ser. Não existe um outro ser como você, não existe outra pessoa como você, não existe outro cristão como você, não existe outro adorador como você. É diferente, você fala diferente, você canta diferente, você anda diferente, você almoça diferente, você trabalha diferente. Então já quero liberar sobre a sua vida, algo diferente vai acontecer na sua vida, porque você é escolhido por Deus. E Sansão, ele tinha uma força física extraordinária, uma força física que Deus tinha dado para ele. Olha só, se Deus te deu algo, não negligencia o que Deus te deu. Não abra mão. Se Deus ele te deu, ele não se arrepende, até porque Números capítulo 23 verso 18 vai dizer o seguinte, que ele não é homem para que minta, nem filho do homem para que se arrependa. Ele não se arrepende daquilo que ele te deu, ele não se arrepende de ter te comissionado, ele não se arrepende daquilo que ele te entregou, ele não se arrepende de ter te convocado, ele não se arrepende de ter te escolhido. Sansão foi alguém escolhido desde o ventre da sua mãe. Antes de ele nascer, ele já tinha sido escolhido. Então, por que tantos questionamentos, né? Por que tantos, será que Deus me chamou para isso? Antes de você nascer, ele já tinha um plano extraordinário para a sua vida. O plano de Deus para a vida de Sansão era usá-lo. E Deus usou ele para quê? Para derrotar os filisteus e realizar grandes feitos. E Deus, ele tem um plano muito grande na sua vida. E um dos planos de Deus para a tua história, eu te revelo agora, é para derrotar todos os seus inimigos. Porque Todd White disse que a parte mais alta do inferno está abaixo da parte mais baixa dos nossos pés. Ou seja, todos os planos do inimigo já estão abaixo dos teus pés. Todas as forças do inimigo já estão debaixo dos teus pés. E Deus o chamou para derrotar o quê? Deus o usou para derrotar os filisteus e realizar grandes feitos. Mas só que existe um grande contraste na vida dele, que ele era forte demais por fora, mas muitas vezes ele era fraco por dentro. E assim, muitas vezes, é o nosso pensamento. Somos fortes demais por fora e somos muitas vezes fracos por dentro. Ele conseguia vencer os inimigos, mas ele tinha dificuldade de vencer os seus próprios desejos. Ele conseguia enfrentar os leões, as grandes batalhas, mas tinha dificuldade de enfrentar os seus próprios pensamentos, né? Porque hoje, muitas vezes, achamos que o nosso maior inimigo ou o nosso maior desafio são os filisteus, são as grandes batalhas, são os grandes leões, né? Mas os nossos maiores desafios são, muitas vezes, é o nosso próprio pensamento, é o nosso próprio desejo. Por fora, Sansão parecia forte. Por dentro, existiam áreas que ele não havia se submetido completamente a Deus. Porque é possível um Sansão hoje, ele vencer no ministério e perder para a vida pessoal, né? Vencer no altar, mas perder para os seus pensamentos, para o seu domínio próprio. Vencer diante das pessoas, mas muitas vezes se sentir fraco, estar longe das pessoas, né? Estar fraco, estar sozinho, vencer nos dons, mas perdendo no seu autocontrole. Vencer em ser ousado por Deus, uma pessoa muito ousada, cheia de coragem, cheia de força, né? Na frente das pessoas, mas ele se afastar de Deus internamente. Sansão, ele não precisava de mais força, coloca aí no seu coração, ele não precisava de mais força, ele já tinha força. O que ele precisava? É apenas administrar a sua força, apenas administrar aquilo que Deus ele já tinha te dado, né? Muitas vezes nós queremos, Deus me dê algo, não, às vezes é só você administrar aquilo que ele já te deu. Deus me libere algo, apenas administra aquilo que ele já liberou. Deus, ele derrame algo, não, já, apenas administra aquilo que ele já liberou, aquilo que ele já derramou sobre a sua vida. A verdadeira força de Sansão não é apenas vencer aquilo que as pessoas estavam vendo, mas é administrar quando ninguém estava vendo, né? Aí está o segredo da vida cristã. Quando você administra aquilo que não está no outdoor, quando você administra aquilo que está apenas você e o seu quarto, apenas você e a disciplina, apenas você e a procrastinação que tu precisa vencer, né? A negligência espiritual que você precisa romper. E o interessante é que Sansão, ele teve grandes conquistas. Sansão, ele derrotou muitos filisteus, enfrentou grandes inimigos, foi usado por Deus para libertar Israel, recebeu uma força poderosa, foi gerado antes do ventre, né? Mesmo depois de tantos erros, e Deus ainda continua usando ele. Ele era extremamente capacitado, mas coloca isso no seu coração, a capacidade dele, a capacidade diante das pessoas não substitui o seu caráter diante de Deus. Porque vir para a igreja, vamos agora para EBD, o ir para a igreja não revela o seu caráter diante de Deus. O quanto você conhece a Bíblia, os seus dons, os seus cargos, o ser usado por Deus como Sansão foi usado, isso não revela o seu caráter diante de Deus. Você pode dizer que ama a Deus, você pode dizer que é cristão, você pode dizer que tem dons, você pode dizer que tem cargo, você pode dizer que é usado, você pode dizer que serve, você pode dizer que tem fé, pode dizer que tem relacionamento com Deus, mas todos os dias alimenta aquilo que afasta o seu caráter diante de Deus. Ou seja, o seu caráter, ele é revelado depois do culto. O seu caráter não é revelado quando você está na igreja, o seu caráter não é revelado quando você está na igreja, na frente da EBD. O seu caráter, ele não é revelado quando você é usado, porque Deus usou até mula. Seu caráter não é revelado quando você diz que tem fé para servir a igreja, quando você diz que tem fé para servir o ministério, mas quando o culto ele termina, quando o ambiente ali ele finaliza, né? Quando ninguém está vendo, quando os seus amigos oferecem aquilo que você sabe que não deveria aceitar. Então a capacidade, como o Sansão tinha, a capacidade, ela se revela diante da igreja, se revela diante das pessoas, mas o seu caráter se revela diante de Deus. Quando não se tem igreja, quando não se tem pastor, quando não se tem líder, quando não se tem um culto, agora vamos abrir e iniciar o grande culto. Se revela quando você está em casa, se revela quando você está no trabalho, se revela quando você. Então, a palavra de Deus para a sua vida nesta manhã. Nada vai roubar o seu caráter diante de Deus, né? Você vai permanecer com o seu caráter diante de Deus. Não permita com que as propostas, né, terrenas ou carnais ou fictícias ou momentâneas ou sentimentais ou emocionais ou de desejos ou de prazeres, proposta nenhuma tem poder de arrancar o seu caráter diante de Deus, né? Porque você tem um caráter inegociável. Aquilo que é inegociável não se abre mão. Aquilo que é inegociável, não se abre mão, não abra mão do seu caráter diante de Deus. Não é da unção, porque você pode ter unção e não ter caráter. Não é dos seus dons, porque você pode ter dom e não ter caráter. Não é das suas ferramentas, porque você pode ter ferramenta e não ter caráter. Não é dos seus recursos manuais ou de habilidade ou de currículo, porque você pode ter todas essas coisas, mas não ter caráter. Mas o seu caráter é o seu coração ele não ser sujo, o seu caráter e o seu coração ele ser intacto quando as propostas e as bandejas virem para você. E o grande problema é que Sansão, ele não começou quando ele Olha só, o problema de Sansão não começou quando ele perdeu os seus cabelos. As pessoas acham, não, quando ele perdeu o cabelo, aí de fato os problemas começaram, né? Não, começou muito antes. A queda foi sendo construída internamente no seu coração, foi construída internamente no seu interior. Ele internamente não dominava mais os seus desejos, ele internamente não dominava mais, não tinha mais autocontrole. No seu coração ele não tinha mais o controle suficiente, o domínio próprio. E por Sansão não dominar os seus desejos acabaram dominando ele, né? Sansão, ele tinha energia, mas não tinha domínio próprio. Ele tinha talento, mas não tinha domínio próprio. Ele tinha inteligência, mas não tinha domínio próprio. Ele tinha capacidade, mas não tinha domínio próprio. E agora entra numa classe muito difícil. Por quê? Porque é uma classe, um nível de falta de domínio próprio. E a falta de autocontrole começa a gerar em você decisões erradas. Você deixa de perguntar o que Deus quer e passa a perguntar o que você quer. Sansão viu e desejou, ah, eu quero. Viu, desejou, não é isso que eu quero. E acabou que tomando decisões erradas, né? Os maus hábitos, como Juízes capítulo 16, verso 1, diz, ó, a Sansão foi a Gaza e entrou na casa de uma prostituta. Ou seja, aquilo que ele fez uma vez, entrou na casa de uma prostituta, foi para Gaza, saiu da sua casa, foi para Gaza, entrou na casa de uma prostituta, aquilo que ele fez uma vez começou a se repetir. Então começa a criar maus hábitos. Então a falta de domínio próprio começa a gerar em você, além de decisões erradas, começa a gerar em você maus hábitos. E outra, gera também em você prisão, porque você já não faz apenas porque quer, você começa a fazer porque não consegue dizer não. E a sua alma, olha como é que vai dizer Juízes 16:16, a sua alma se angustiou até a morte, né? Estava preso em um ciclo de angústia, estava preso em um ciclo de morte. E Sansão sabia que os filisteus queriam descobrir o segredo de sua força, mas mesmo assim ele permaneceu naquele relacionamento, continuou brincando com o perigo, continuou mentindo diante das pessoas e diante do próprio Deus. E agora, o que eu desejo profetizar sobre a sua vida nesses próximos 2 minutos que nós temos: não negligencie. Quando o desejo ele começar a dominar, os princípios eles começam a ser negociados. Então não negligencie os seus princípios, não negocie aquilo que Deus ele te deu como princípio e como propósito de existência nessa terra. Não permita com que os desejos te dominem, tá? Domine os seus desejos, não permita com que os prazeres te dominem, domine os seus prazeres. Por quê? Porque outrora éramos dominados pela carne, mas agora nossa carne é dominada pelo Espírito. Então eu não posso mais ser dominado pelos desejos, pelos pensamentos. Seja guiado e dominado pelo Espírito, seja cheio do Espírito Santo. Essa é a oração que eu faço sobre a sua vida. Pai, eu oro aqui agora pela vida dos teus filhos, aonde eles estiverem agora, que eles sejam dominados pelo Espírito, que eles não sejam dominados pela carne, mas que eles sejam dominados pela força do teu poder, que eles sejam tocados agora aonde eles estiverem. Essa é a oração que eu faço em nome do Senhor Jesus. Amém. 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
1: Bom dia, meus queridos ouvintes, Deus abençoe nessa manhã que tá misturado sol com chuva, né? Como diria lá em Minas, casamento da viúva, sol com chuva, casamento da viúva, chuva com sol, casamento espanhol. Tá misturado hoje, né? Saí de casa debaixo de chuva, cheguei aqui, o sol já tá aparecendo. Então, que você tenha um domingo abençoado, seja com sol, seja com chuva, seja um domingo na presença do Senhor, que você possa receber do Senhor hoje tudo aquilo que ele tem planejado na sua vida. Pai querido, em nome de Jesus, te agradeço por mais um dia, Senhor, mais uma semana que se inicia em nossas vidas. Somos gratos a ti, Senhor, o Senhor nos concedeu mais uma vez nos acordar neste mundo, Senhor, participar da vida dos nossos filhos, nossas esposas, nossos maridos, em nome de Jesus. Pai, obrigado, Senhor, por mais essa semana, que a tua graça, o teu favor, Senhor, possa nos alcançar essa semana, Senhor, que as bênçãos do Senhor venham nos alcançar, nós possamos viver, Pai, tudo aquilo que o Senhor tem planejado para nós. Dê-nos um coração, Pai, alinhado com o teu, Senhor, em nome de Jesus. Dê-nos a semana abençoada, Senhor. Livra-nos, Senhor, de confusão, de acidente no trânsito, Senhor. Livra-nos do homem mau, Senhor. Nós possamos ter uma semana, Pai, abençoada em nome de Jesus. Amém, meus queridos? Deixa uma canção aqui com vocês. Logo em seguida nós voltamos.
2: Agora para Josué Lopes.

Amém, glória a Deus. Meus irmãos, eu convido vocês a abrir sua Bíblia no livro de João, no capítulo 2, a partir do verso 1. Aqui nós vamos ver que quando Jesus, logo depois que ele voltou do deserto, onde ele foi tentado por 40 dias, hein, quando ele estava de jejum por 40 dias, onde ele foi tentado por Satanás, Jesus tinha sido batizado por João Batista. E logo depois do seu batismo, ele foi batizado com o Espírito Santo. O Espírito Santo veio sobre ele como uma pomba, e ali Deus declarou, né, esse é meu filho amado, que tem um grande prazer, ou muito prazer, dependendo da sua Bíblia. Então, logo que Jesus foi batizado, ele foi preenchido com o Espírito Santo, ele foi levado pelo próprio Espírito Santo para o deserto, onde ficou 40 dias de jejum, e ali ele foi tentado, né? E quando ele voltou, quando iniciou o seu ministério. E o ministério de Jesus, ele começa num casamento, onde nós vamos ver aqui nesse texto. E ali nesse casamento, ele faz o seu primeiro milagre. Eu quero conversar com vocês sobre isso hoje. Por que que Jesus, o seu primeiro milagre, o início do seu ministério, foi num casamento, onde ele transforma água em vinho? Amém? Então vamos ali. Livro de João, capítulo 2, a partir do verso 1. No terceiro dia, houve um casamento em Caná da Galileia. A mãe de Jesus estava ali. Jesus e seus discípulos também haviam sido convidados para o casamento. Presta atenção nesse detalhe. Eles haviam sido convidados para o casamento. Então Jesus não estava ali pelo seu ministério, ele era um convidado. Verso 3: tendo acabado o vinho, a mãe de Jesus lhe disse: eles não têm mais vinho. Respondeu Jesus: o que temos nós em comum, mulher? A minha hora ainda não chegou. Sua mãe disse aos serviçais: faça tudo o que ele lhes mandar. Ali perto havia 6 potes de pedra, do tipo usado pelos judeus para as purificações cerimoniais. Em cada pote cabia entre 80 a 120 litros. Disse Jesus aos serviçais: enche os potes com água. E os encheram até a borda. Então lhes disse: agora leve um pouco do vinho ao encarregado da festa. E assim eles o fizeram. E o encarregado da festa provou a água que fora transformada em vinho, sem saber de onde esse viera, embora o soubessem os serviçais que haviam tirado a água. Então chamou o noivo e disse: todos serviram o primeiro vinho, todos servem o primeiro vinho, o melhor vinho. E depois que os convidados já beberam bastante, vem o inferior. Mas você guardou o melhor até agora. E esse sinal miraculoso em Caná da Galileia foi o primeiro que Jesus realizou. Revelou assim a sua glória, e os seus discípulos creram nele. Quero chamar a sua atenção para esse ambiente, um ambiente de festa, um casamento. E Jesus estava ali como convidado, como amigo da família. Jesus não estava ali como através do seu ministério, não estava ali para pregar, para curar. Jesus estava ali como um convidado, participando da festa. Então, eu quero que você imagine assim, você que já é casado, você pode ter uma noção melhor sobre isso. Ou você que já foi numa festa de casamento, Jesus estava ali participando dessa festa. Então era um momento de alegria, dança, música alta, crianças correndo, casais sorrindo, mesas fartas, né? A casa cheia de convidados. Então, depois de um longo período de noivado, chega finalmente o dia do casamento. Imagina aí, aquela casa cheia, mesa farta, cheia de comida, crianças para lá, correndo, convidados, alegria. Então a casa cheia, a festa estava linda, todos felizes, os noivos sentados em um lugar de destaque,
Todos se achegam a eles para dar os parabéns pelo casamento e pela festa. A felicidade e a alegria era completa. Então aquela festa que deu tanto trabalho para organizar, os noivos, padrinhos, a banda tocando, tudo perfeito, tudo como planejado. Quanto tempo procurando a pessoa certa, e lá estava ela, linda, dentro de um vestido branco, junto com as amigas, familiares, todos sorrindo de felicidade. A festa, linda, perfeita, deu muito trabalho, muito gasto, mas valeu a pena. Tudo estava correndo às mil maravilhas. A festa seria inesquecível. Consegue imaginar isso? Se colocar no lugar dessa noiva, desse noivo, tudo correndo perfeitamente, tudo como planejado. Mesa farta, crianças correndo para lá e para cá, convidados, alegria, felicidade, a sua noiva linda e maravilhosa no vestido de noiva, ou o seu noivo lindo, maravilhoso, como você planejou, imaginou, um terno bonito, aquele dia tão esperado. Tudo correndo perfeito, familiares, parentes, amigos, tudo a mil maravilha. Imagina isso, tudo correndo perfeito. Tudo no seu devido lugar. Mas, no meio da comemoração, algo muito estranho está acontecendo. Você começa a ver uns cochichos aqui entre os garçons. Aí vem o garçom com a notícia: o vinho está acabando. O garçom, ele não chega pro noivo, ele chega pro organizador da festa. O vinho está acabando. Então os organizadores da festa, eles ficam aflitos. E os noivos e seus familiares seriam envergonhados. Imagina isso. Tudo que estava perfeito começa a desmoronar. O medo, o desespero começa a tomar conta. Começa a tomar o lugar da alegria. Nós precisamos entender que o contexto de casamento para essa época e para este lugar é diferente do nosso. A festa nesse lugar, nessa época, durava uma semana. Não é igual para nós aqui, que dura 3-4 horas, no máximo uma noite. Nesse contexto aqui, o casamento durava dias. Imagina isso, uma festa duraria 3-4 dias, 5 dias. No primeiro dia o vinho acaba. Não é o nosso costume de tomar vinho. A nossa cultura é o quê? Refrigerante. Imagina o seu casamento. Vai durar ali a noite inteira. Na primeira hora do seu casamento, a Coca-Cola acaba, a Fanta acaba, o Guaraná Antártica acaba. E para essa cultura, nessa época aqui, é uma vergonha. O casal ia ficar marcado pro resto da vida. Não é como nós. Numa festa para nós hoje, quando começa a acabar, o que a gente faz? Faz um rateio, faz uma vaquinha. Junta ali os convidados, cada um dá um tanto, vai lá e traz mais. Compra mais. Principalmente onde tem cerveja. Na época, quando estava no mundo, era assim nas festas. Estava acabando, a gente corria e comprava mais. Mas nessa época aqui, não era assim. Não era desse jeito. Os noivos tinham que estar com tudo pronto para a festa toda. Então essa família aqui ia ser marcada por uma vergonha. Então essa vergonha, esse constrangimento, era a última coisa que os noivos queriam para o dia mais importante de suas vidas. Imagine isso, um dia mais importante para um casal é o dia do casamento. Para um casal, o dia mais importante não é um depois do casado, que para o nascimento do primeiro filho, do segundo filho. O dia mais importante para um casal tem que ser o dia do casamento. É a união de duas pessoas se formando uma só carne, ali formando uma família. É o dia mais importante. Esse dia mais importante também ia ser o dia mais vergonhoso.
Então essa vergonha, esse constrangimento era a última coisa que os noivos queriam para o dia mais importante da vida deles. Eles iam ser marcados pelo resto do seu casamento, pelo resto da vida, naquele contexto da história, nesse tempo que eles estavam vivendo, onde eles moravam, ia ser marcado pelo resto da vida. Não é como para nós hoje aqui, depois de um mês já esquece, acabou. Não, ali era diferente, o contexto histórico era outro, a cultura é outra. Ele ia ser marcado pelo resto da vida. Então essa vergonha, esse constrangimento era a última coisa que eles queriam e era o dia mais importante da vida dele. Então é neste cenário que Jesus realiza o seu primeiro milagre. Então vocês já pararam para pensar por que o primeiro milagre de Jesus não foi um paralítico andando, um cego enxergando, um morto sendo ressuscitado, uma pessoa sofrendo com deficiência física há 38 anos? Será que Jesus não deveria ter começado seu ministério de forma mais brilhante? Não seria o mais correto curar alguém? Afinal, era só uma festa. Que diferença isso faria de fato para alguém? Transformar água em vinho? Não seria mais brilhante, mas uau! Olha, ele ressuscitou um morto. Olha, um cego enxergou como o primeiro milagre de Jesus. A estreia do seu ministério. Como seria que é marcante um jogador estreando o seu primeiro jogo como oficial, como profissional, ele chegar num jogo, marcar 5 gols, 3 gols? A sua estreia está marcada pelo resto da vida. A sua estreia de um jogador, como sai daqui, por exemplo, do Brasil, vai para uma Real Madrid, chega lá na sua estreia, marca 4, 5 gols. O mundo todo está falando desse jogador. Agora imagina Jesus, o seu primeiro milagre, um cego enxergando, um morto sendo ressuscitado, um mudo falando. Mas o primeiro milagre de Jesus foi transformar água em vinho. Ou seja, ele estava salvando uma festa. O fato é que a festa terminaria e a vergonha que o casal sentiria não foi indiferente para Jesus. Ele se importou. Jesus se importou com aquele casal. Ele salvou uma festa de casamento. Ele tirou um casal de uma vergonha. Ele seria marcado pelo resto da vida. Então o fato é que a festa terminaria e a vergonha que o casal sentiria não foi indiferente para Jesus. Ele se importou. Então o que ele deixou de ensino para a humanidade com esse milagre? Eu já vi um pastor renomado, tem igreja espalhada pelo Brasil todo, fala na televisão, e um dia ele dizendo que esse milagre de Jesus foi um milagre assim indiferente, foi para ele, foi inválido. Que diferença isso faz? Jesus podia ter feito algo muito maior. Por que Jesus fez um milagrinho desse? Ele questionando Jesus que esse milagre foi inválido, que não valeu de nada. Transformar água em vinho, um casamento? Que diferença isso fez na vida de alguém? Sim, uma mãe, por exemplo, com um filho doente, um cego que voltou a enxergar, ou que passou a enxergar, que foi um milagrinho que Jesus assim foi, ele tirou como nada. Então algo Jesus está nos ensinando aqui, algo muito importante que faz toda a diferença na nossa vida. E essa pessoa não conseguiu enxergar isso e criticou Jesus por esse milagre. Teve a capacidade de confrontar Jesus por esse milagre. Ele não olhou num todo, não olhou no que Jesus estava nos ensinando aqui. Então qual que era o fato que essa festa terminaria? A vergonha que o casal sentiria, ela não foi indiferente para Jesus. Então algo Jesus nos deixou de ensino aqui para a humanidade.
Então a primeira coisa que eu vejo é que Jesus se importa com você. Ele te vê como um indivíduo. Ele te enxerga no meio da multidão. Ele vê o seu problema. Ele vê o seu desespero, a sua fadiga, a sua tristeza. Onde quer que você esteja. Ele vê a sua dificuldade. Ele vê o seu problema, por menor que ele seja para a humanidade. Então, por menor que o seu problema seja para a humanidade, ele é o seu problema e Jesus vê. Mesmo que a solução do seu problema não traga nenhum benefício para alguém além de você mesmo. Mesmo que a Jesus resolvendo o seu problema não vai trazer benefício nenhum para outra pessoa além de você. Mesmo assim, Jesus te vê. Ele te enxerga. Mesmo assim, ele te vê, não só te vê, como te socorre. Ele se importa com você. Mesmo o seu problema não faça a menor diferença para outra pessoa além de você. Mesmo que a solução do seu problema não vá afetar mais ninguém, somente a você, Jesus se importa. Ele te vê. Ele te socorre. Mesmo que você seja a pessoa mais insignificante para a sociedade, mesmo que você não faça a menor diferença para a sociedade, mesmo que você seja o menor, o menos importante na sua cidade, no seu bairro, mesmo que você seja o menor da sua casa, mesmo assim Jesus te vê. Ele se importa. Ele sente a sua dor, a sua frustração, a sua vergonha. Ele não é indiferente a você. Afinal, ele é seu irmão. E o irmão mais velho cuida dos mais novos. Ele os protege. Jesus te vê. A situação dessa família nesse casamento, para a sociedade da época ali, para a cidade, não fazia a menor diferença. Não era eles que passavam vergonha, era o casal, era a família. Que diferença isso faz pro resto da cidade? Nenhuma. Mas para aquele casal, para aquelas famílias que estavam ali, fazia toda a diferença. E Jesus viu. Jesus estava na festa. Jesus era um convidado. Jesus se importou. Jesus é o seu irmão mais velho. Ele se importa com você. Eu me lembro de um fato do meu irmão mais novo, pastor Rony, está ali em Fortaleza, agora está indo para os Estados Unidos. Logo quando ele foi consagrado ao pastorado, a gente tinha um horário de futebol numa quadra, num polo esportivo lá em Vespasiano, no domingo pela manhã. E tinha um rapaz lá que jogava bola com a gente lá, mas falava palavrão o tempo todo e xingava. E um rapaz que ainda tocava na igreja, hein? Imagina. E brigando, brigava com todo mundo. Aí queria brigar com meu irmão. Chegou a levantar o punho. Eu sou o irmão mais velho. Eu pulei na frente, falei, olha, ele é pastor, eu não sou não. Eu posso cair na porrada com você aqui. Ou seja, eu tomei a dor do meu irmão. Tem uma outra ocasião que, jogando bola também, dois rapazes lá que eram bandidos na época, eu comprei a briga, você vai bater nele, tem que bater em mim também. Esse é o papel do irmão mais velho, cuidar dos mais novos. Jesus é o nosso irmão mais velho, ele se importa com você. Por menor que seja o seu problema, ele vai te socorrer. Mesmo que o seu problema não faz a menor diferença para as outras pessoas, ele te vê. Ele sente a sua dor, ele sente a sua frustração, a sua vergonha. Ele não é indiferente a você, porque ele é seu irmão. Ele é o irmão mais velho. Um dos papéis do irmão mais velho é cuidar dos mais novos. Talvez o seu vizinho, o seu irmão, um parente, esteja no leito de morte. E o seu problema perto dele seja infinitamente menor. Mesmo assim, Jesus estará pronto a te socorrer. Talvez você conheça alguém que está num leito de hospital. Talvez seja um parente próximo que está lá.
pode ser um pai, um irmão, uma mãe, esteja internado, esteja desenganado pelos médicos. Para sua família inteira, Jesus salvar essa pessoa, curá-la, tirar do hospital e ser a coisa mais importante. O seu problema perto disso não é nada. Mas Jesus resolveu o seu problema primeiro. Talvez aquela pessoa no hospital nem vai ser curada, vai partir para a eternidade. Mas Jesus resolveu o seu problema. Então, talvez para o resto da família, se você comemorasse o socorro de Jesus na sua vida, poderia ficar chateado. Porque o problema do outro familiar era muito maior. Mas Jesus te viu. Ele te socorreu. Ele se importou com você. Jesus te vê. Ele se importa com você. Mesmo o seu problema seja infinitamente menor do que o do outro. Ele te vê. Deus nos vê como filhos. E para o pai não há filho predileto. Filho é filho. O amor do pai é incondicional. Você que tem mais de um filho, você entende isso. Se você amar mais um filho do que o outro, você vai estragar sua família. Nós temos exemplo disso na Bíblia, no Velho Testamento. Como um pai amava um filho mais do que o outro, como cresceu uma família disfuncional? Deus é perfeito, ele é um pai perfeito. Por isso nós temos que nos espelhar no Senhor. Deus não ama um filho mais do que o outro. Não há nada que você possa fazer que Deus vai te amar mais. E não há nada que você possa fazer que Deus vai te amar menos. Deus te ama. Deus pode concordar ou não concordar com você, ou com o que você faça. Deus pode gostar ou não gostar do que você faça. Você pode ofender a Deus com o que você faça ou não. Mas Deus te ama. Deus te amou antes mesmo de você ser filho. João 3,16, Deus amou o mundo de uma maneira tão grande, que enviou o seu filho amado. Então Deus te ama. Deus te vê. Deus se importa com você. Então aquela festa que acabaria em vexame, e o início de uma vida de casado, daquele casal que começaria com uma vergonha, e seria motivo de falatório por muito tempo, termina de uma maneira muito melhor do que se esperava. Imagina. Então o que precisamos entender é que não há nada, absolutamente nada em nossa vida que não é importante para Deus. Tudo que acontece na minha vida, na sua vida, tudo que acontece em nossa vida é importante para o Senhor. Ele quer participar. Porque ele é pai. Ele quer te ver feliz. Não importa o tamanho do seu problema. Jesus te vê. Ele se importa com você. Afinal de contas, ele é seu irmão. E o irmão, ele se importa com o outro. O irmão de verdade que ama, ele se importa. Ele quer fazer tudo para te socorrer. Jesus é seu irmão. E o segundo ponto que eu vejo aqui, que me chama a atenção, é que Jesus transformou a água em um vinho muito melhor do que eles tinham. E isso nos mostra que quando Jesus nos faz um milagre, o que ele nos faz é muito melhor do que tínhamos. Quando ele transforma o que era velho, faz novo. Não é uma reforma, é uma transformação. Então, o segundo ponto que eu vejo aqui é: o que Jesus faz é novo. Ele transforma água em vinho. É uma transformação, não é uma renovação, é transformação. Jesus transforma. É algo novo. Então, nós precisamos abrir mão.

é velho. Não queira viver o que você já viveu. Não fique pensando em voltar ao tempo, ah, se eu pudesse voltar. Não. Olha para frente. Jesus quer transformar a sua vida. Jesus quer salvar a sua festa, quer trazer alegria. Então o que Jesus faz é uma transformação, não é uma reforma. O novo é sempre melhor do que o reformado, do que o consertado. Se você puder quebrar sua casa, jogar no chão e fazer uma casa nova, é muito melhor do que reformar. É muito melhor você comprar um carro zero do que levar o seu para a oficina. É muito melhor, muito mais gostoso uma comida nova do que uma esquentada, o resto do almoço. É muito melhor uma vida nova, algo novo de Deus, do que restaurar. Apesar que quando Deus restaura uma vida, um casamento, Ele traz um casamento novo. Ele traz uma nova visão. Ele transforma o casamento. Ele não restaura o passado, Ele transforma, Ele traz algo novo para o casamento, para uma vida. A restauração de Jesus é diferente, ela traz algo novo. Eu já vi muita restauração de carros ou de casas que traz algo completamente novo para aquele carro, uma vida nova, talvez um motor novo, um interior novo, acessórios novos. Quando se pode trazer uma reforma para uma casa, traz móveis novos, televisões novas, coisas modernas, ou seja, algo novo. É assim que Jesus faz nossa vida. Quando Ele restaura a nossa vida, Ele traz algo novo, Ele traz novidade, é vinho novo. É transformação do que era velho porque é novo. Água em vinho. A Bíblia retrata o vinho para nós como a alegria. O vinho simboliza a alegria. Jesus quer trazer alegria para nós, não tristeza. Então o novo ele é sempre melhor do que o reformado. Ele quer nos transformar a cada dia em filhos melhores, em pais melhores, em maridos melhores, em esposas melhores. Ele quer nos fazer novo de novo. Jesus quer nos fazer novo de novo. Quando a Bíblia fala odres novos para vinhos novos, para vinho novo, o odre é um recipiente feito de couro, de cabra, de ovelha. Quando se coloca um vinho novo, ele ainda não está fermentado, ele ainda não tem álcool. Então no processo de fermentação ele vai dar gás, ele vai inchar. Então um couro novo, o que vai acontecer com ele? Ele vai esticar, vai expandir. À medida que vai fermentando, vai esticando, e ele não estoura, porque aquele couro ainda não foi esticado. Ele é novo. Então, à medida que o vinho com o seu gás ele vai aumentando ali dentro, o couro vai esticando. Agora, se você colocar um odre velho que já esticou tudo que tinha para esticar com um vinho novo que ainda não fermentou, o que vai acontecer? E o vinho vai começar a fermentar, vai dar gás, vai esticar, o couro não tem mais para onde esticar, ele vai estourar. Então, vinho novo se coloca em odres novos. Jesus quer nos trazer vida nova. Seja odre novo. Fale, Senhor, transforma minha vida. Muda o que precisa de mudar para o novo que o Senhor tem para mim. Porque eu, como estou vivendo, não cabe o novo. A novidade que o Senhor tem para mim e do jeito que eu estou, não cabe em mim. Me transforma. Me faz novo de novo. Então Deus quer transformar você em um pai melhor, um marido melhor, uma esposa melhor, em filho melhor. Ele quer nos fazer novo de novo. Nos fazer novo para receber o que ele tem de novo, a novidade que ele tem. E precisamos ser mudados para isso. Porque o que ele tem de novo não vai encaixar

Abra seu coração para o Senhor. Tenha um coração ensinável. Um coração pronto para aprender. Um coração humilde. Sabe, porque quando ou o Senhor, ou o próprio Senhor, ou a sua liderança, o seu pastor, te confrontar em algumas áreas de sua vida, é Deus usando. Quando nós somos confrontados em algumas áreas da nossa vida para mudanças, é Deus nos mudando, nos transformando para algo novo. Tenha um coração ensinável. Esteja pronto para aprender mais e mais do Senhor, mesmo que seja doloroso abrir mão de algumas coisas. Nesse processo, Deus vai te pedir alguma coisa. Abrir mão de alguma coisa. Talvez de algumas posturas. Talvez de um cargo. Talvez da cidade que você mora. Talvez de alguns amigos. Se Deus te pedir algo, entrega para o Senhor. Entrega o velho. Deixa Deus fazer vinho novo para sua vida. Deixa Deus transformar a água em vinho. E o terceiro ponto que eu vejo é: por que Jesus fez esse milagre? Como diz no início aqui, não era muito melhor Jesus ter curado alguém? Não seria muito mais uau ressuscitar o morto? Não seria muito mais impactante um cego enxergar? Um deficiente levantar e andar? Imagina, no seu primeiro dia que você vai pregar numa igreja, uma pessoa na cadeira de roda levanta e sai andando. Uau! Que unção! Não, mas Jesus fez o seu primeiro milagre num casamento, transformar água em vinho, que não afetaria em nada a sociedade, em nada uma cidade. Não seria algo impactante, que chamaria atenção, que não o colocaria no holofote, que não colocou Jesus no destaque na cidade, não fez Jesus ser conhecido na cidade. Talvez para as pessoas na cidade onde Jesus passou, 99% não ficou sabendo desse milagre. Hoje nós sabemos porque está escrito, mas na época não estava. Tantas coisas grandiosas Jesus fez, isso ficou lá atrás, ficou esquecido ali. Mas para aquela família, para aquelas pessoas que estavam ali naquela festa, fez toda a diferença. Então, o terceiro ponto que eu vejo: por que Jesus fez esse milagre? Se ele podia fazer algo muito maior, muito mais impactante para o seu ministério, entre aspas, para a sua carreira ministerial. Jesus escolheu logo transformar água em vinho num casamento, num lugar restrito, num ambiente fechado. A multidão não viu, não havia multidão ali, só alguns convidados. Então, o que eu percebi? Por que Jesus fez esse milagre ali num casamento? Então, o que eu percebi é que ele era um convidado junto com seus discípulos e sua mãe. Jesus ainda não tinha feito nenhum milagre. Seria o primeiro. O que isso nos mostra? Isso nos mostra que eles o convidaram não porque tinha interesse em seu poder, em sua divindade, ou por ser uma pessoa importante, não por ser o filho de Deus que fazia milagres, mas porque ele era conhecido das famílias, ele era amigos, eles eram amigos de Jesus. E por ele ser um convidado e estar presente, Jesus viu o problema e seria afetado por ele. Então, quando eles convidaram Jesus, não é porque Jesus era o filho de Deus, não é porque Jesus era um milagreiro, não é bom, eles não convidaram Jesus que fazia cego enxergar, eles não convidaram Jesus que fazia aleijado andar, eles não convidaram Jesus que fazia purificação da lepra.
Eles não convidaram Jesus que tinha ressuscitado Lázaro. Eles convidaram Jesus amigo da família. Não era conhecido. Não tinha feito nada ainda. Jesus ainda não tinha iniciado seu ministério. Tinha alguns discípulos que andavam com eles ali, com ele ali, mas Jesus ainda não era conhecido. Então ele foi convidado, ele era um convidado da família, ele era amigo dos familiares. E por ele ser amigo, ele estava ali. Ele foi convidado. E por ele estar ali, ele viu o problema e seria afetado pelo problema. Então há muitos que não recebem milagres justamente por não terem convidado Jesus para a sua vida, ou seja, para a sua festa, para o seu casamento. Ou talvez o tenham convidado só porque sabe o que ele pode fazer. E só o convidaram para resolver um problema, receber um milagre, e não pela sua companhia, não pela sua amizade. Convidaram o Jesus milagreiro. Só foram atrás de Jesus porque sabe que ele pode fazer milagre, porque ele pode restaurar um casamento, um filho nas drogas. Mas não tem Jesus como amigo. Não tem amizade com o Senhor, não tem um convívio com o Senhor, não tem uma caminhada com o Senhor. Jesus não faz parte da sua vida. O problema de muitos de nós é que quando estamos bem, estamos em paz, alegres, em clima festivo, não o convidamos. Só nos lembramos dele quando o vinho está acabando, quando a festa está acabando. Ou seja, quando os problemas batem à porta, a saúde vai embora, o dinheiro acaba, o casamento está acabando, estou desempregado, aí você lembra de Jesus. Ou seja, eu só convido Jesus por interesse. Ele não é meu convidado de honra. Ele não é amigo da família. Lembra de Pedro no barco, desfrutando da companhia de Jesus? Ele não pediu um milagre. Ele não esperava pelo milagre. Pedro só emprestou o barco para Jesus e ficou ali, junto a ele, participando daquele momento. Então, por ele ter emprestado o barco, estar junto de Jesus, participando de tudo aquilo, ele viu o milagre. Ele não emprestou o barco para Jesus por interesse. Ele não esperava o milagre. Ele queria ir para casa descansar, porque ele tentou pescar a noite toda. Mas quando Jesus falou, me empresta seu barco, ele emprestou e ficou ali junto de Jesus, ficou ali do lado. Talvez alguém esteja passando pelo problema dos noivos. O vinho está acabando, ou seja, a sua alegria está indo embora. O desespero, o desânimo, chegou. Não tem mais a mesma alegria de vir à igreja. A alegria de ir ao trabalho já não existe. O vigor no casamento já passou. O prazo de validade do fervor em buscar a Deus parece que expirou faz tempo. Ou seja, aquele fervor, aquela alegria, aquela paixão já passou faz tempo. O desejo de servir a Deus em um ministério parece ter mudado, não da água para o vinho, mas do vinho para a água. O casamento se tornou um fardo. Servir ao Senhor na igreja está pesado, já não há alegria em ir aos cultos. O que tinha cor, o que era doce, prazeroso, se tornou em água, sem cor, sem gosto, sem cheiro. O que era bom se foi, se tornando ruim, pesado, cansativo. Essa é a ordem natural, decrescente, que nós experimentamos neste mundo. Na infância, se tem vigor. Na velhice, a força se vai. Essa era a ordem natural naquela festa. Primeiro, servir o vinho melhor no decorrer da festa, vai caindo a qualidade. Quantos de nós passamos por isso? O casamento começa aquela alegria, aquela festa, eu casei, tal, aquela paixão, sai de mão dada na rua, beija, agarração daqui, vai no supermercado fazer compra e rindo um com o outro. O tempo vai passando, passando, passando. Vem a mesmice da metade.
e a fadiga do fim. Outro dia eu estava ali no estacionamento esperando para ir para a igreja. Eu vi um casal chegando de uma outra igreja, não da nossa. Eu não conheço eles. E o sinal fechou, o marido correu, passou na frente, e a mulher ficou no canteiro do meio das duas pistas ali. Ele só deu uma olhadinha para trás e foi embora. Foi embora e entrou na igreja. E a mulher ficou no meio das duas pistas lá esperando o trânsito parar, fechar o sinal para ir embora. Parece que está um fardo. A alegria do casamento acabou. O vinho acabou. Cadê aquela paixão de estar de mão dada, esperar junto, ser o protetor? Imagina se um carro desgoverna ali, bate na mulher, ela morre. O cara está lá dentro da igreja, nem viu. Estava indo junto para a igreja. O vinho acabou. A alegria já foi embora. Jesus quer nos trazer vinho novo, vida nova. Então a ordem natural da vida é essa, decrescente. Começa bem e vai decaindo. Essa é a ordem humana, natural, não é a ordem divina e sobrenatural. Essa é a ordem humana. Nessa ordem humana é natural experimentarmos a euforia dos inícios, mas provarmos a rotina da metade e a decadência do fim. Então na metade vira rotina e a decadência no fim. A ordem natural é essa, a euforia no começo, mas no meio vem a rotina. Jesus um dia nos trouxe vinho novo, nos trouxe a alegria da vida nova, da transformação. Mas com o passar do tempo, o que era novo perde a graça, torna comum. Minha vida cristã no começo era empolgante, mas agora nem me fale. As pessoas que pensam assim perderam a esperança do vinho novo. Não descer e se esquece do convidado de honra. O deixam no canto da sala, não lhe dão a devida atenção e então ele acaba se retirando, pois já não se sente bem-vindo, se sente excluído da festa. O que você tem feito com Jesus? Tem deixado ele no canto, na sua festa? Então chega um tempo em que percebemos que só um milagre pode resolver. Não há mais nada o que fazer. Mas que bom quando o crente chega a esse entendimento, né? Que só um milagre resolve, pois Deus é especialista em fazer milagre. Deus é especialista em transformar água em vinho. Então quando o vinho parece perder a qualidade e está perto do fim, fique tranquilo, você tem um Deus que transforma a água em vinho. Jesus não renovou o vinho, ele fez outra espécie de vinho que até então não tinha sido provado. Nossa esperança não está no que aconteceu com o vinho no decorrer do tempo, nossa esperança está no Senhor. Se você olhar o que o tempo fez com a qualidade do vinho, ficará sem esperança. Porém, se seus olhos estiverem naquele que está na festa, sua fé crescerá. Então entenda um princípio aqui: Deus não vai fazer você voltar ao que era. Ele vai te levar a experimentar algo novo, algo que você nunca viu antes. Sua alegria em servir e adorar o Senhor não voltará a ser o que era. Será algo tão novo que ao experimentar você ficará impressionado. Muitas vezes olhamos para o que éramos e queremos reviver as mesmas sensações, experiências. Com isso perdemos o novo. Assim como os servos tiveram trabalho para encher os barris de água para ter o milagre, nós também temos que nos esforçar no Senhor, convidá-lo para a nossa vida em tempo de festa, não só no tempo de milagres. Seja amigo de Jesus, seja íntimo dele, caminhe com ele, dê atenção a ele, conviva com ele pelo que ele é, não o que ele pode fazer. Então ele vai te surpreender com os milagres que você tanto precisa. Não espere o vinho acabar para convidá-lo. Não espere a doença bater a porta. Não espere a falta de dinheiro, a falta de paz no lar. Não espere o desespero, a desesperança chegar para convidar Jesus para a sua vida. Faça de Jesus o convidado de honra da sua vida. Seja amigo íntimo dele. Amém, meus queridos? Faça de Jesus o convidado da sua festa, ou seja, do seu casamento, da sua vida. Não espere tudo acabar. Não espere o vinho acabar. Que Deus abençoe. Faça de Jesus seu amigo. Traga ele para o seu convívio diário. Que Jesus te abençoe.

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1: Eu profetizo que Deus está quebrando cadeias, correntes, muralhas. Eu profetizo a libertação na tua casa, na tua vida, na tua família. Veja hoje o Senhor entrando dentro do teu lar hoje. Deus está quebrando todas as potestades malignas e trazendo libertação na tua vida. A última palavra é de Deus.
0: Você

louvado e engrandecido é o nome do Senhor. Toda honra, toda glória, todo louvor seja dado unicamente a Jesus que vive e reina para todo sempre. Eu desejo um bom dia primeiramente meu amigo Espírito Santo. Bom dia para você, amigo ouvinte. Bom dia para Azeitona, que tá aqui juntamente com a gente. Louvado seja Deus pela sua vida e você que nos acompanha agora ao vivo pelo Instagram. Deus abençoe sua vida em nome de Jesus. Nós queremos começar esse programa louvando ao Senhor, bendizendo o nome dele, porque a Jesus seja dado honra, seja dado glória, louvor, domínio e adoração. Nós queremos começar esse programa orando, clamando ao Senhor, começar o domingo, né? Com o pé direito, domingo, exaltando o Senhor Jesus, começando esse domingo, primeiro dia da semana, já clamando ao Senhor, pedindo a bênção de Deus sobre a tua vida, sobre a tua casa, sobre a tua família. Eu tenho certeza que Deus vai colocar as mãos sobre você, que o Senhor vai colocar as mãos sobre o teu casamento, sobre a tua família, que o Senhor vai abençoar a tua semana. Então fica aqui ligadinho comigo, em nome de Jesus. Você que não tá ao vivo aqui ainda pelo Instagram, coloca no Instagram aí, apóstolo Daniel Rocha, e vamos seguir juntos essa trajetória, clamando ao Senhor Jesus, buscando o Senhor Jesus e pedindo a bênção do Senhor. Vamos começar essa manhã de domingo orando. Vamos começar essa manhã de domingo clamando, invocando a presença de Deus. Nenhum mal te sobrevirá. Praga alguma chegará à sua tenda. Enquanto você estiver conectado com o Senhor, enquanto você estiver com o seu pensamento ligado em Deus, colocando o Senhor em primeiro lugar na sua vida, colocando o Senhor como a primazia, Deus te abençoará de forma extraordinária, em nome de Jesus Cristo. Vamos orar, vamos clamar ao Senhor. Já deixa aqui o nome de uma pessoa que precisa de oração. Você só vai escrever o nome dela aqui agora no Instagram. Entra aí no Instagram, posta Daniel Rocha, e vamos clamar ao Senhor. Louvado seja Deus. Pai, nós nos rendemos diante do Senhor, nós bendizemos a ti, ó Deus, nesta manhã de oração, nesta manhã de clamor, nós viemos diante da tua face, Pai, clamar o teu santo nome, nos render diante de ti e reconhecer que sem o Senhor nada podemos fazer. Pai, como diz na tua palavra em Jeremias, capítulo de número 33, versículo de número 3, clamas a mim e responder-te-ei, anunciar-te-ei coisas grandes e firmes que não sabes. Nós clamamos a ti, nós clamamos ao Deus Todo-Poderoso, no nome do teu Filho amado Jesus Cristo. Nós suplicamos agora e unimos a nossa fé com milhares e milhares de pessoas que nos ouvem nesse momento. Ó Deus, vai de encontro agora a cada coração necessitado, aflito, cada vida, Deus, que crê, que precisa do Senhor. Coloca Jesus nas tuas mãos, Senhor. Humildemente, Pai, nós fazemos essa oração e temos o nosso coração grato ao Senhor. Temos o nosso coração, ó Deus, grato a ti, pois sabemos que a verdade é o Senhor, a verdade está com o Senhor. O Senhor é o caminho, o Senhor é a verdade e a vida. Diante da tua presença, ó Deus, neste primeiro dia da semana, nós clamamos a ti para que o Senhor coloque a tua mão sobre nós. Nós somos, ó Deus, gratos ao Senhor por tudo que o Senhor já fez na cruz do Calvário, pelo alto preço que o Senhor pagou naquela cruz pesada, e o Senhor levou os nossos pecados. Nós somos gratos a ti, Senhor. Nós somos gratos a ti, Senhor, pois cremos e sabemos que o Senhor está visitando agora cada coração, que o Senhor está visitando cada família,
E como diz na tua palavra, o meu jugo é suave e o meu fardo é leve. Nós acreditamos pelo poder da fé, convictos na palavra de Deus, que o Senhor está tirando todo o fardo pesado, todo o jugo maligno que vem sobre essa família. Nós acreditamos que o Senhor está tirando. Muito obrigado, Jesus, por tudo. Muito obrigado, Jesus, porque eu, pelos olhos da fé, eu já vejo o Senhor visitando esta família, arrancando, Deus, na autoridade do nome de Jesus, todos os espíritos de contenda que cercam, que atribulam e que tira a paz de dentro dessa casa. Calamandara vassuri andaramandai. Todos os espíritos opressores, ó Deus, que tem atribulado essa família. Todos os espíritos de prostituição que tem atormentado esse casamento, para tirar esse homem de dentro dessa casa, para tirar essa mulher desse casamento. Senhor Jesus, muda o quadro, Senhor. Muda, Jesus, a situação. Muda, Jesus, a história dessa família. Senhor, esse espírito de enfermidade que tem trago dores,

dependendo de remédio, Deus, para conseguir se alimentar. O teu sangue tem poder. Em nome de Jesus eu oro agora e eu repreendo todo espírito de enfermidade agora, que caia por terra na autoridade do nome de Jesus. Eu declaro a paz dentro dessa casa. Eu declaro na autoridade do nome de Jesus a paz sobre esta família. Espírito Santo de Deus, eu rejeito agora. Eu expulso agora, em nome de Jesus, todas essas enfermidades, todo mal que vem sobre essa casa. Eu declaro cura. Eu declaro restauração. Cada nome que está sendo escrito aqui agora nesse Instagram, nesses pedidos de oração, Deus, essa lista, durante essa uma hora de programa que vai ficar aqui, eu peço que o Senhor consagre cada uma delas, que o Senhor coloque as tuas mãos e que cada vida que foi escrita aqui seja tocada pelo teu Espírito Santo. Ó Deus, traz libertação para essa pessoa que não consegue caminhar na tua presença, que não está conseguindo caminhar na tua presença. Muda o quadro. Muda, Jesus, a situação. Muda, Jesus, a história. Deus Todo-Poderoso, em nome de Jesus, toma essas famílias nas tuas mãos, ó Pai. Vai mudando, Jesus, o quadro. Vai mudando, Jesus, a história. Vai mudando, Jesus, essa situação que se encontra dessa maneira. Liberta essas famílias. Abre a porta, Senhor, para aqueles que estão passando por crises terríveis, que estão debaixo de operação maligna e que não sabem o que fazer. Muda, Jesus, o quadro dessa família. Dê, Senhor, dignidade a esse pai de família que hoje não tem conseguido mal pagar as suas contas. Ó Deus, que esse povo venha cada dia conhecer a tua palavra e praticar e viver o melhor do Senhor. Dê sabedoria, dê estratégia. Senhor Jesus, abre os olhos espirituais desse homem, dessa mulher, para que essa pessoa, Pai, venha buscar a tua palavra e venha colocar o Senhor em primeiro lugar. Eu apresento Jesus em tuas mãos. Eu apresento Jesus essa pessoa, Pai, que pegou o copo com água e que já está separado com o copo com água, Pai, consagrando ao Senhor, para que ela seja curada. Toca nessa água agora, Senhor. Cada gota, meu Deus, desta água que foi apresentada diante do Senhor, pelo poder e autoridade do nome de Jesus, nesse ato profético, aonde essa água tocar, num comércio, aonde alguém beber, eu declaro que será curado dos vícios, será curado, meu Deus, das enfermidades, e toda maldição, na autoridade do nome de Jesus, já caiu por terra. Eu consagro diante do Senhor e eu abençoo esta família. Em nome de Jesus. Amém.

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Louvado seja Deus, engrandecido é o nome do Senhor Jesus, que nesta manhã de domingo o Senhor Jesus toque em você desde o alto da tua cabeça até a planta dos pés. E todo mal que tem tentado sobre a tua família, eu declaro agora que está sendo quebrado. Que toda a ferramenta maligna que veio para tentar te atrapalhar, para tentar te atribular, para tentar arrancar a tua paz, seja quebrado na autoridade do nome de Jesus Cristo. Que o Senhor te abençoe e te fortaleça em nome de Jesus. Eu tenho uma palavra de Deus pro teu coração, está em Salmo primeiro, mas antes de eu deixar essa palavra para você, eu já quero convidar você para estar participando conosco no dia 11 e 12 de setembro do seminário de honra que vai acontecer na igreja Operando Deus Vitória, a 2 minutos do quartel de Maruípe. 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Você tem vivido desonra, desonra, desonra, e não consegue sair desse ciclo de desonra durante anos, anos, anos, de 7 anos, sempre tudo, vida financeira presa, familiar presa, relacionamento preso. Participa desse seminário de honra, você vai ver como Deus vai mudar a sua mentalidade, vai desatar a sua vida, vai ser quebrado essas cadeias, tá? E você vai ver o que que Deus vai fazer, amém? A Bíblia diz: conhecereis a verdade vos libertará. Esse é um seminário especial, tá? Vai ser muito forte na sua vida. Eu participei de 5 seminários desse antes de eu começar a dar ele, tá? Sim, Deus desatou a minha vida de forma extraordinária. Participe também do encontro de casais, tá? 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
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Nós damos todas as assistências, tá? 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Vamos agora para o que importa, a palavra de Deus. Salmo capítulo de número 1. Salmo capítulo de número 1, tá bom? Salmo capítulo de número 1. Diz assim: bem-aventurado o varão que não anda segundo o conselho dos ímpios, nem se detém no caminho dos pecadores, nem se assenta à roda dos escarnecedores. Antes, na lei do Senhor está o seu prazer, e na sua lei medita de dia e de noite. Pois será como árvores plantadas junto a ribeiros de águas, que dá o seu fruto no tempo, cujas folhas não caem, e tudo que fizer prosperará. Não são assim os ímpios, mas são como a palha que o vento espalha. Portanto, os ímpios não subsistirão no juízo, nem os pecadores na congregação dos justos, porque o Senhor conhece o caminho dos justos, porém o caminho dos ímpios perecerá. Preste bastante atenção na palavra que eu tenho pro seu coração aqui. A Bíblia vai dizer em Salmo 1: bem-aventurado é o varão que não anda segundo o conselho dos ímpios, nem se detém no caminho dos pecadores, nem se assenta à roda dos escarnecedores. Primeira coisa, o salmista Davi, quando ele está falando esse salmo, quando esse salmo está sendo direcionado, está sendo falado, bem-aventurado é, feliz, feliz é o varão, o homem, que não está andando segundo o conselho dos ímpios, daqueles que são perversos, daqueles que não servem a Deus, daqueles que não estão caminhando na presença de Deus, daqueles que não seguem os direcionamentos da palavra de Deus. Só de você não caminhar seguindo o direcionamento daquele que é ímpio, daquele que está no caminho da impiedade, você já vai ser feliz. Você já vai ser um bem-aventurado. Você já vai ser alguém que já vai estar em um passo à frente. Quantas pessoas ficam namorando a vida dos ímpios? Quantas pessoas ficam olhando a vida do ímpio e tendo prazer na vida do ímpio, como se aquilo dali fosse mil maravilhas? Quem lembra de Asaf, o levita, aquele que servia a Deus, ia pro templo adorar a Deus, a casa de Deus, mas ele olhava o ímpio e ele viu o ímpio prosperando, ele viu o ímpio feliz, aparentemente, ele viu o ímpio naquela vida, e aquilo começou a causar tristeza no coração dele. Ele quase se corrompeu, se deixou cair. Por quê? Porque ele ficou com os olhos mais fora do que aquilo que estava dentro da presença de Deus. Você precisa focar naquilo que Deus tem falado com você. Você precisa estar focado na palavra de Deus, na observância da palavra de Deus. Asaf diz que os pés dele quase se desviaram. Por quê? Porque ele ficou focado naquilo que estava fora, no ímpio. Nunca tire o seu foco da palavra de Deus. Nunca tire o seu foco das coisas do Senhor. Nunca tire o seu foco daquilo que Deus tem reservado para a tua vida.
quantas pessoas se desviaram porque foram seguir o caminho do ímpio. Quantas pessoas abandonaram a presença de Deus e hoje se encontram desviadas, afastadas. Pessoas que tinham vida com Deus, pessoas que tinham, caminhavam na presença de Deus, homens que buscavam, mulheres que buscavam, homens que pregavam o evangelho, mulheres que pregavam o evangelho, evangelizavam, participavam de ministério, mas começaram a andar no conselho dos ímpios. Como que alguém que está em um nível abaixo espiritual de você, você vai seguir conselho dessa pessoa? Você tem que seguir direcionamento de pessoas que estão em um nível maior do que o seu. Como que o cara que está no segundo, no terceiro casamento vai ficar dando conselho de casamento para você? Vai ser uma referência de casamento para você? Como que alguém que não construiu nada vai te dar conselho de construção? Hã? Como que alguém que nunca plantou nada, nunca plantou um pé de bananeira, vai te dar conselho sobre plantação? Hã? Como que alguém que vive trocando, pulando de igreja em igreja, vai te dar conselho ministerial? Fala pra mim, amigo. Como é que você quer ter uma vida espiritual sadia, pegando conselho de quem não tem uma vida espiritual sadia? Como que você vai ter uma vida de oração, de intimidade com Deus, se aconselhando e se baseando com vidas de pessoas que não tiram tempo de devocional com o Senhor? Até quando você vai deixar ser enganado? Até quando você vai deixar ser enganada? Calabarassuri andaramanai. Até quando você vai ficar nesse ciclo vicioso? E você vai ficar correndo, correndo, correndo e não vai sair do lugar? Porque as pessoas que você tem andado, as pessoas que você tem se aconselhado com elas, são pessoas que estão numa vida de fofoca, uma vida de contenda. Hã? Até quando? Até quando? Por isso que o salmista está dizendo que bem-aventurado é quem não anda segundo o conselho dos ímpios. Para alguém me aconselhar, eu tenho que dar ouvido. Como que você vai andar com alguém que fica dando conselho, que aqueles conselhos não estão baseados na palavra de Deus? Eu não preciso de base alguma que não seja a da palavra de Deus. Deus virou para Abraão e disse: Abraão, olha para a areia do mar. Assim será sua descendência. Duas coisas Deus estava falando ali. A primeira delas, ele estava falando sobre a areia do mar, dizendo que assim será a descendência. Assim como, primeiro, base bíblica, quantidade. Quantidade. Cada grão de areia que estava naquela praia simbolizaria um homem. Que assim seria tão numerosa a descendência de Abraão como foi, como a areia do mar. Segundo, Deus também estava falando sobre estrutura. Estrutura. Estrutura, pastor, como assim? Lembra o que Jesus disse lá na frente? Quando você for construir sua casa, não construa ela onde? Na areia. A areia representa o homem. Não construa sua casa solidificada nos homens. Seu pastor pode ser uma referência. Os apóstolos podem ser uma referência. Os presbíteros, diáconos, sim. Mas a nossa base não é o homem.
A nossa base é Cristo Jesus. Nossa base é Cristo Jesus. Eu não estou falando isso para alimentar homens e mulheres que não quer seguir o conselho da palavra de Deus, para desrespeitar as autoridades, não. Porque existe uma galera na igreja que tem rodado nas igrejas que elas falam assim, ó: o meu negócio não é com o homem, o meu negócio é com Deus. Mas isso não é para ser ligado somente em a Deus. Isso é para não estar debaixo de uma cobertura, isso é para não estar debaixo de uma autoridade, isso é para não estar debaixo de alguém que vai estar direcionando com cajado. O salmista Davi disse: a tua vara, o teu cajado me consola, não é? Existem muitas pessoas que não querem estar debaixo de um cajado para não se submeter à autoridade. Entendeu? Então, não tô falando para dar base nisso, não. Tá? Tô falando disso, não. Mas eu estou falando de você estar dando o seu ouvido para verdadeiramente pessoas que são direcionadas pelo Espírito de Deus. A Bíblia diz que não acontece nada na terra sem antes Deus falar para os seus santos profetas. Deus é um Deus que não quebra as hierarquias. Deus é um Deus que não vai contra a sua palavra. Quantas pessoas têm dado ouvido para quem não é para dar ouvido e tem quebrado a cara? Quantas pessoas têm sido destruídas, vivendo vida fracassada porque tem se baseado em pessoas que não são referência? Hã? Muda sua mentalidade. Se você quer ser um bem-aventurado, um ditoso, que Cristo Jesus seja o teu modelo. Que o seu modelo, o modelo para você seguir, para você obedecer, seja de Cristo Jesus. Ande segundo a palavra de Deus. Porque enquanto você ficar dando ouvido a pessoas que não estão com a vida alicerçadas na palavra de Deus, você vai quebrar a cara. Por isso, bem-aventurado o varão que não anda segundo o conselho dos ímpios. Para me ouvir o conselho de alguém, eu tenho que parar para dar ouvido. Para quem você tem parado para dar o seu ouvido? Para quem? Para quem você tem parado para dar o seu tempo? É a moeda mais valiosa que você tem. Quem você tem parado? Quem você tem ouvido na internet? Quem você tem ouvido no Instagram? Quem você tem ouvido na rádio? Quem é que são as pessoas que você se espelha? As pessoas que você se conecta a ela, você também vai se conectar o espírito que tá nela, tá? Ah, mas fulano é meu amigo. Eu te faço uma pergunta: qual é a vida de oração que fulano tem? Fulano é minha amiga. Qual é a vida com Deus que fulano tem? Quem que fulano serve? Hã? Você já parou para se perguntar? Para e pensa. Porque o texto está dizendo em Salmo 1: bem-aventurado o varão que não anda segundo o conselho dos ímpios. Para me ouvir o conselho de alguém, eu tenho que parar para dar o meu tempo para essa pessoa. O tempo é a moeda mais valiosa que existe. O tempo é a moeda mais valiosa que existe.

que você tem dado seu tempo. É por isso que eu não paro pra. Eu tenho programa de televisão e eu não paro pra ver televisão. Eu não vejo televisão. Eu tenho programa de televisão na Rede TV. Há 4 anos. Eu tenho programa na Rede TV, canal 18.1. No horário de 12:30. E eu não vejo televisão. Por quê? Porque eu não vou parar pro meu tempo pra ver televisão. Eu escolho qual é a programação que eu quero ouvir, eu vou na internet, eu coloco especificamente aquela opção, e enquanto eu tô fazendo às vezes outra coisa, eu vou estar ouvindo uma ministração, vou estar ouvindo um estudo de alguma coisa, algo específico que vai agregar na minha vida. Eu não vou dar o meu ouvido para botar lixo no meu ouvido. Por quê? Porque aquilo que eu ouço, até o jornal que você ouve, o jornal que você ouve, ele vai diminuir de 4% a 5% da sua imunidade pelo aquilo que você tá ouvindo. Porque você só vai ficar ouvindo miséria, ouvindo desgraça, ouvindo coisa ruim que tá acontecendo. Então, quando você fica ouvindo só coisa ruim, você vai ser direcionado para um caminho que às vezes não é o caminho da verdade. E a palavra de Deus vai falar sobre nós estamos nos últimos dias. Nos últimos dias. Aí sim, isso você tem que ouvir. Nós estamos nos últimos dias. A qualquer momento a trombeta vai tocar. A qualquer momento Jesus voltará para buscar a tua igreja. A qualquer momento estarão dois na cama, um será levado, o outro vai ficar. Estarão dois numa moto, um vai subir, o outro vai ficar. Estará no avião, dois pilotos, um sobe, o outro fica. Aquele que estiver em retidão, aquele que estiver buscando o Senhor, aquele que tiver que se arrepender dos seus pecados, um sobe, o outro fica. Eu te pergunto, você está preparado para o arrebatamento? Eu não te perguntando se você está indo numa igreja, não. Porque só ir numa igreja não vai mudar a sua vida. Não é o fato que eu estou numa garagem que eu me torno um carro. Tem muita gente que vai na igreja, mas não é igreja. As pessoas vão na igreja, mas não segue aquilo que a Bíblia diz. As pessoas vão às vezes na igreja, ouve a palavra, deixa entrar no ouvido e sai no outro. Ouve dizendo na palavra de Deus que você tá no casamento, que não é para você se separar, aí você separa a casa, separa a casa, separa a casa, sabendo que não pode fazer isso. Ouve dizendo que não é para beber, continua bebendo. Ouve dizendo que tem que perdoar e não perdoa. Ouve dizendo que tem que se afastar do mal, que tem que se separar das coisas profanas e não se separa. É uma lista de pecados, mas continua no erro. É por isso que quer dar ouvido para quem te agrada. É por isso que quer dar ouvido para quem não está buscando a Deus. O texto está dizendo: bem-aventurado o varão que não anda segundo o conselho dos ímpios. Porque às vezes o ímpio ele vai falar o que te agrada, ele vai falar o que te emociona. Mas Deus não veio para falar aquilo que você tem que ser. Que te agrada, é aquilo que você precisa. Um pai de verdade fala aquilo que o filho precisa. Um amigo de verdade fala aquilo que o filho precisa. Se você continuar na prática pecaminosa, agindo como se não fosse, como se a trombeta não fosse tocar, como se não houvesse arrebatamento, como se Cristo não fosse voltar, agindo como se você não estivesse vendo nada, terremoto, tsunami, pai matando filho, filho matando pai, o amor se esfriando, os sinais acontecendo dia após dia, as dores de parto, sinais acontecendo no mundo, não só em tantos anos, mas vários terremotos acontecendo em vários lugares, no mesmo mês, na mesma semana, guerras, que sempre tiveram.

mas agora acontecendo com intensidade, de maneira como nunca antes, e você agindo como se nada disso estivesse acontecendo, e você agindo como se Cristo não fosse voltar, levantando da cama, não dobra o joelho para orar, não fala com Deus, não clama o Senhor, não lê a palavra de Deus. Um dia, um horário que você podia estar no culto, ah, hoje eu tô cansado, ah, hoje eu vou fazer um churrasco, ah, hoje eu vou estar fazendo não sei o que lá, mas não separa o tempo para Deus, não separa o tempo para estar buscando o Senhor, não separa o tempo para as coisas de Deus. Seus filhos você não leva para a igreja, quando deixa no joguinho, deixa nisso, deixa naquilo. Seus filhos sabem que Jesus vai voltar? Você já ensinou os seus filhos que Jesus vai voltar? Ou nem você mais acredita na volta de Cristo? O texto diz: bem-aventurado o varão que não anda segundo conselhos dos simples, nem se detém no caminho dos pecadores. Eu te pergunto, qual é a diferença sua para quem não serve a Deus? Qual é a diferença? Você anda da mesma maneira que aqueles que não servem a Deus andam? Você se veste da mesma maneira do que quem não serve a Deus se veste? Você fala da mesma maneira de aquela pessoa que não serve a Deus? Lá no seu trabalho, você trabalha da mesma maneira do que aquela pessoa que não serve a Deus? Qual é a diferença que tem em você que alguém olha? Se eu fosse alguém te perguntar assim, ó, o que que você tem de diferente do ímpio? Qual a diferença tem? O que que tem na tua palavra? Na tua rede social? Se eu for abrir a tua rede social agora, qual é o diferencial que tem porque você serve a Deus de que quem não serve? Kamanaravasuriandaramanai. Qual é a diferença? Qual é a diferença do teu casamento? O que que tem diferente entre você e seu esposo dos outros casais que não servem a Deus? A Bíblia diz: então vereis a diferença entre o que serve e o que não serve. Qual é a diferença? Hã? Fala pra mim. Qual é a diferença, meu amigo? Hã? Qual é a diferença? Labarassuriandaramanai delebria sabria. Qual é a diferença? A qualquer momento a trombeta vai tocar. A qualquer momento Jesus vai voltar. Eu te pergunto, você está preparado para subir? Ou existe alguém que você tem que liberar perdão ainda? Você está preparado para subir? Ou tem uma brecha que você tem que fechar ainda? Se Jesus fosse voltar dentro de 60 minutos, o que você faria agora? Se Jesus fosse voltar dentro de 60 minutos, o que você faria dentro desses 60 minutos? Ligaria para sua mãe? Ligaria para seu pai? Pediria perdão? Ligaria para sua esposa? Confessaria o adultério? O que você faria? Hã? Que você ia fazer? Se Jesus fosse voltar dentro de 60 minutos, o que você faria? E aí? Fala pra mim. O que você faria dentro de 60 minutos se Jesus voltasse dentro desse tempo? Ligaria pro seu pastor para confessar um pecado? Porque você sabe que tem coisas que não é só você pecar
e falar: Senhor, me perdoa. Na Bíblia diz: confessai as vossas culpas uns aos outros, pois a oração do justo pode muito seus efeitos. Hã? O que você faria? Qual seria o seu posicionamento? Qual seria a sua atitude? Se Jesus, dentro desses 60 minutos que eu estou falando aqui, ele fosse voltar, quem são as pessoas que você pediria perdão? Quais são as mágoas que você tem guardado no seu coração? A Bíblia diz: não tenhais em vós nenhuma raiz de amargura, para que isso não vos prive da graça de Deus. Quais são as raízes de amargura que você guarda no coração daquela pessoa que te traiu? Aquela pessoa que falou mal de você? Eu vou tomar água aqui enquanto você pensa. Coloca aí, eu tô ao vivo aqui no Instagram. Coloca aí, Apóstolo Daniel Rocha. Eu tô ao vivo aqui no Instagram. Coloca aí. Eu te pergunto, meu amigo, dentro de 60 minutos, se Jesus voltasse hoje, nesse domingo, dentro desses 60 minutos, o que você faria? Agora que você está pensando, eu te pergunto: se você acredita mesmo no arrebatamento da igreja, por que você não faz? Se você acredita no arrebatamento da igreja, por que você não faz? Pastor, eu tô afastado do evangelho. Se você tá afastado do evangelho, por que que você não volta para Jesus agora? Por que que você não faz um conserto agora? A maior prova que você acredita no arrebatamento da igreja, a maior prova que você acredita na palavra de Deus, é você fazer agora e não deixar para amanhã, e não deixar para depois. Jesus está abrindo os teus olhos espirituais. Os comichões estão caindo por terra dos seus ouvidos. E Jesus está te dando uma oportunidade de você se arrepender. Dobra o teu joelho agora. Se você estiver no carro agora, dirigindo esse carro agora, faz um conserto com Deus agora, onde você estiver. Tua mulher não sabe, teu marido não sabe, teu pastor não sabe, ninguém sabe, mas você, Deus e o diabo sabe as brechas que tem dentro de você. Calamanto de Orrebada sai o calavassuri andaramanai. Tá? Talvez tenha alguém, tá alguém ouvindo, que você fala bem assim: ah, eu sou ateu, eu sou isso, eu não acredito em nada. É? Você vai pagar pra ver? Quer pagar pra ver, amigo? Eles dizem que aonde o filho chora e a mãe não vê, mas quando for a volta de Jesus, vai chorar a mãe, vai chorar o pai, vai chorar o filho, vai chorar o avô, vai chorar o neto, vai chorar o tio, vai chorar a tia. Todos que rejeitarem a palavra de Deus, terhergue de omandar a sábria, calamanto de ominendria sai. Todos que rejeitarem a palavra de Deus vão ficar. Todos. Todos. Todos vão ficar. Por isso, arrependei-vos. Arrependei-vos. É chegado o reino dos céus. É tempo de voltar ao primeiro amor. É tempo de se arrepender. É tempo de mudança de comportamento, de atitude. É tempo de liberar perdão. É tempo de refazer o caminho de volta. Ele mandará vassuri andará manai. É tempo dos casais voltar a orar.
É tempo de você que é levita parar de subir no altar sem se santificar. De você que prega a você consagrar mais. De você que parou de pregar, você voltar a pregar. É tempo de voltar. É tempo de se submeter. É tempo de voltar à essência. É tempo de voltar ao primeiro amor. É tempo da gente mudar o comportamento. Senhor Jesus está dando uma oportunidade. Senhor Jesus está dando uma chance de muita gente fazer o caminho de volta. De muita gente se arrepender. Senhor Jesus está dando oportunidade de muita gente recalcular a rota. Chega de cometer os mesmos erros. Se dentro de 60 minutos, você soubesse, tivesse informação privilegiada de que Jesus fosse voltar, dentro de 60 minutos, se você tivesse uma informação privilegiada que Jesus fosse voltar e você estivesse sabendo disso, o que você faria? Você ligaria pro seu pai? Você ligaria pra sua mãe? Você ligaria pros seus filhos? Dentro de 60 minutos, se você soubesse que Jesus fosse voltar dentro desses 60 minutos, nesse dia chamado hoje, você voltaria para a igreja onde eles te chatearam, eles te magoaram, você perdoaria? Você ligaria para sua mãe pedindo perdão: mãe, me perdoa por todo o tempo que eu te desonrei? O que você faria? Você largaria esse relacionamento pecaminoso? Qual seria a sua atitude dentro desses 60 minutos? Você devolveria aquele dinheiro que você roubou? Você liberaria perdão daquelas pessoas que você ficou magoada porque elas tocaram na sua imagem, elas falaram de você? Dentro de 60 minutos, se você soubesse que Jesus fosse voltar, o que você faria? Calabara, xergue, andaramanai. Você acredita mesmo no arrebatamento da igreja? Você acredita? Se você acredita, aquilo que você pensou agora que você faria dentro desses 60 minutos, faça agora. Se dentro de 60 minutos você tem na tua cabeça, tivesse a informação privilegiada, seu telefone tocasse ou aparecesse um anjo para você, e o que eu tô falando não tem base bíblica, tá? É só para fazer você pensar e falasse: você tem 60 minutos. A volta de Cristo será dentro de 60 minutos. Esse anjo desaparecesse, esse ser de branco desaparecesse, o que você faria dentro desses 60 minutos? Você ligaria para alguém? Você correria, pegaria o microfone e gritava na rua? Você ligaria pela sua mãe, ligaria pelo seu pai? Você confessaria o seu pecado para os seus líderes, para os seus pastores? Você correria, independente se fosse a igreja batista, mundial, universal, maranata, assembleia? Você correria naquelas portas, dobraria o joelho e falaria: eu quero aceitar Jesus, eu quero confessar Jesus como meu salvador? O que você faria? Agora eu te pergunto: se você crê no arrebatamento da igreja, se você acredita que tudo que está acontecendo desde o início, o pai matando o filho matando o pai, que sempre aconteceu, terremotos acontecendo, tsunami acontecendo, guerras como nunca antes acontecendo em tão pouco tempo, as dores de parto, que as dores de parto são
começa muito forte, muito forte, muito forte, muito forte, um atrás da outra, quando a criança vai nascer. E ele simboliza.

0: Como assim também a volta de Jesus? Se você acredita, você vai ligar hoje para alguém e vai pedir perdão. Se você acredita, você vai numa igreja mais próxima da sua casa que você sabe que prega a verdade, você vai entregar sua vida a Jesus. Se você acredita que a volta de Jesus foi hoje, você vai liberar perdão para essa pessoa que te feriu, que te magoou, que te traiu, que te abandonou. Você vai liberar perdão para essa pessoa hoje. Você vai ligar para uma pessoa que você sabe que é espiritual, que é um homem de Deus, um pastor, uma pastora. Você vai ligar para essa pessoa, confessa um pecado hoje, ainda que seja por telefone. Confessai as vossas culpas uns aos outros, pois a oração do justo pode muito seus efeitos. Você vai hoje, e você não vai ter vergonha de ir na frente do altar daquela igreja, dobrar o joelho, fazer um concerto com Jesus e levantar as mãos. Porque se você acredita, a atitude que você falou que você faria dentro de 60 minutos, você vai correr e vai tomar. Se você acredita no arrebatamento da igreja. Porque se você não acredita, você vai deixar para amanhã. Não, você não vai deixar para amanhã. Você vai deixar para depois de amanhã. Não, você não vai deixar para depois de amanhã. Você vai deixar para semana que vem. Não, não, você não vai deixar para semana que vem. Você vai deixar para na próxima semana. Não. Você não vai deixar para a próxima semana, você vai deixar para o próximo mês. Não. Você não vai deixar para o próximo mês. Você vai deixar para no próximo ano. Não, você não vai deixar para o próximo ano. Você vai simplesmente fazer o que você já tem feito. Não fazer. E aí, meu amigo, você já sabe qual vai ser o final dessa história. Mas se você ouviu essa pregação até aqui, e você quer hoje reatar sua aliança com Deus, coloca a mão no teu coração e faz essa oração repetindo. Eu não só vou orar pela sua vida, você vai repetir essa oração, que é a oração do conserto, a oração do arrependimento. Ore assim comigo. Vamos agora ao momento da oração. Ore assim comigo. Senhor Jesus, eu me arrependo dos meus pecados. Senhor Jesus, eu ouvi a tua palavra e eu aceito ela. Eu me arrependo de todos os meus pecados, as minhas transgressões, as minhas iniquidades. Eu te peço perdão pelo tempo que eu fiquei sem fazer o conserto e sem se reconciliar com o Senhor. Eu te entrego a minha vida nas tuas mãos. Eu reconheço o Senhor como o único, suficiente Salvador da minha vida. Tem misericórdia da minha vida, Jesus. Eu quero reatar minha aliança com o Senhor. Eu volto para a tua presença. Eu entrego a minha vida em tuas mãos. Eu me rendo diante de ti. Senhor Jesus, diante da tua presença, eu me rendo. Diante da tua presença, eu confesso o Senhor. E eu te agradeço por tudo. Eu volto hoje a caminhar na tua presença, em nome de Jesus, amém. Graças a Deus, que Deus abençoe a sua vida, Deus abençoe a sua casa, Deus abençoe a sua família. Hoje às 19 horas neste domingo, eu estarei na igreja Operando Deus, pregando a palavra de Deus, juntamente com a pastora Roqueline, minha esposa, e com todos os nossos obreiros, nós estaremos ministrando sobre a sua vida. Será uma bênção. Eu quero lembrar que ainda tem vagas para o encontro de casais, tá? 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Eu serei o ministrante juntamente com o Bispo Ez do seminário de honra, tá? E eu serei o ministrante também da palestra de casais, tá? Eu já vou aí para 20 anos com a minha esposa, a pastora Roqueline. Será uma benção a gente poder abençoar a sua vida, ser um canal de bênção para sua vida. Deus abençoe. Te espero hoje às 19 horas na igreja Operando Deus Vitória. E você que é pastor, que quer participar conosco, tá bom? 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Deus abençoe todos vocês, um forte abraço, fique na paz até hoje à noite.
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3: Glória a Deus, paz do Senhor Jesus, bom dia, Deus abençoe você, sua família. Pastor Luiz aqui falando, estamos começando mais um programa Bálsamo da Cura, uma realização da Gileade Church através da Rádio Acor da Vida 102.9 FM. Essa rádio abençoada. Estamos aqui nessa manhã de domingo, dia 13 de setembro de 2026. Uma manhã de sol aqui em Vila Velha e o nosso coração aquecido pelo fogo do Espírito Santo. E há uma grande expectativa aqui no nosso coração nessa manhã para ouvir aquilo que Deus tem para falar conosco. Então, você que está sintonizado aí na Rádio 102.9, fica ligado, porque Deus tem uma porção para você nessa manhã. E você que de repente está ligado aí, já manda aí para os seus vizinhos, já manda para os seus amigos, para sua família e fala assim: ó, conecta na 102.9 ou entra na internet lá, acordavidafm.com.br, que você tem a rádio ao vivo também. E eu tenho certeza que o Senhor, ele vai falar com você nessa manhã e é uma porção do alto sobre a sua vida, em nome de Jesus. E olha, nós queremos aqui nessa manhã ser bênção mais uma vez na sua vida, em nome de Jesus. Mas eu quero também agradecer a Deus por essa rica oportunidade, agradecer ao Senhor, porque ele é bom e a sua misericórdia dura para sempre. Agradecer a Jesus, meu Senhor e Salvador, o amado da minha alma. Quero agradecer ao Espírito Santo, o conselheiro, fiel, amigo, aquele que nos conta os segredos do coração do Pai. Quero agradecer a toda a equipe da rádio. Dá um bom dia para Azeitona, bom dia. Deus abençoe sua vida, querido, mais uma vez. A Azeitona tá todo feliz que eu trouxe cafezinho fresquinho para ele, bolo. Ah, Jesus, agradecer a toda essa equipe da rádio, glória a Deus, aos nossos apóstolos Paulo e Yara Macedo e também a você, ouvinte, que sempre abre as portas da sua casa através das ondas da rádio para que a gente faça parte aí da sua manhã. E nós queremos dizer que é uma honra para nós, viu? É uma honra fazer parte aí do seu café, da sua faxina, do seu almoço ou talvez até do seu momento devocional também. Então, que o Senhor possa ministrar o seu coração. E eu quero convidar você a orar comigo nessa manhã. Apresenta aí a sua vida diante do Senhor, apresenta o teu coração diante da presença e vamos orar juntos. Talvez passou a semana e você não conseguiu tirar um tempo de oração, mas o Espírito Santo, ele tá te chamando aí nessa manhã para se apresentar diante dele no altar da oração. Senhor, eu quero orar nessa manhã, me achegar diante da tua presença, agradecer por essa rica oportunidade e agradecer também pela vida de cada ouvinte, cada irmão e irmã que está aí sintonizado, Pai. Eu peço que o Senhor, em nome de Jesus, Pai, possa se derramar sobre cada um deles, derramar da tua presença, da tua graça, do teu poder, que o Senhor possa ministrar ao coração de cada um deles. Alegra o coração daqueles que estão em tristeza, que o Senhor libere paz, a paz que vem do Senhor e que excede todo entendimento, que vai além da compreensão humana e que guarda a nossa mente, o nosso coração em Cristo Jesus. Que o Senhor possa ir de encontro à necessidade de cada um que está ouvindo, meu Pai, atenda a oração, que o Senhor possa sondar o coração e a mente de cada um. Traga refrigério, Pai, refrigério, renovo, alegria, contentamento, e que eles possam desfrutar de todo o favor e bondade do Senhor nessa manhã, nos próximos dias, nesse tempo, desfrutar, meu Pai, dos milagres, desfrutar da sua bondade, do seu amor, em nome de Jesus Cristo, Pai. E que nessa manhã o Senhor se revele a cada um dos seus filhos que estão aí ouvindo a mensagem do Senhor nessa manhã, em nome de Jesus. Amém. Vamos adorar o Senhor e a gente já volta com uma palavra de Deus para o seu coração.
4: Tu és bem-vindo, Senhor, em nossa vida, Pai. Oh, Senhor, muito obrigado, Jesus.

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1: Glória a Deus, são 10 horas e 17 minutos. Estamos aqui com a programação do Bálsamo da Cura e eu quero compartilhar uma mensagem, uma palavra com você. Depois ainda tem uma mensagem poderosa de Deus através da apóstola Yara Macedo, mas eu quero trazer uma breve reflexão, mas eu quero também deixar um abraço aqui que eu não posso deixar porque senão eu esqueço, gente. Para os meus amigos queridos, pastor Alessandro, pastora Fabiana, lá da Gileade Serra, a sua filha Ana Clara e todo o povo lá da Gileade Serra, esse povo que a gente ama demais. Um abraço também, um beijão no coração do bispo Rodrigo, da bispa Flávia, sua filha Amanda e todo o povo da Gileade Cariacica e da Gileade Sede também, né? Todo esse povo que a gente ama demais. Um beijo para minha esposa linda, Roseli, amo você, meu bem. Um beijo pro Daniel e para todo o povo da Gileade Terra Vermelha. Você que está aí ouvindo, que Deus abençoe vocês em nome de Jesus, em nome de Jesus. Eu quero compartilhar com vocês uma palavra que é sobre ter um coração alinhado com a palavra e alinhado ao Espírito Santo de Deus. Para a gente poder caminhar, precisa haver esse alinhamento, né? Que é um coração em harmonia, em concordância com o coração de Deus. Eu estava lendo o Salmo 119, é um salmo muito profético, né? Um salmo muito lindo. Ali no versículo 10 e o versículo 11, o salmista, ele fala algo muito interessante. Ele vai falar assim: olha, de todo o coração eu te busquei, Senhor. Não deixes que eu me desvie dos seus mandamentos. Guardo a tua palavra no meu coração para não pecar contra ti. Então você vai ver que havia um alinhamento, né? Então assim, nós precisamos entender que esse alinhamento, ele vai nos levar a viver a plenitude de Deus, porque se não há harmonia, se não há essa concordância, não vai ter o cumprimento das promessas e inevitavelmente vai inviabilizar, né, de vivermos o propósito de Deus. E nesse ponto aqui, por exemplo, a gente pode mencionar Amós, ali no capítulo 3, ali pelo versículo 3, onde Deus usa a boca do profeta para dizer o seguinte: olha, podem andar dois juntos se não tiver de comum acordo? Irmãos, nós que vivemos aqui na terra, a gente precisa estar de acordo, precisamos estar em harmonia com aquilo que há no céu, a nossa adoração, a nossa oração, o nosso serviço, tudo precisa estar de acordo com o que é regido no céu. Lembra da oração do Pai Nosso que Jesus ensina? Ele vai dizer o que no trecho da oração? Assim na terra como no céu. Jesus está nos apontando para um alinhamento, para uma harmonia, para uma concordância. E quando a gente fala sobre isso, por exemplo, a gente consegue entender com muita clareza que o segredo para poder viver uma vida abençoada e plena, né, uma vida completa, é a inteireza de coração. O que que é inteireza de coração? É um coração entregue e um coração rendido por inteiro ao Senhor e à sua vontade. É um coração disponível para poder obedecer ao Senhor sem reservas, sem desculpas, sem negociar. É um coração que verdadeiramente vai se entregar por inteiro. E quando a gente analisa, por exemplo, o texto ali de Salmos 119, a gente vê que o salmista, ele buscou ao Senhor de todo o coração. Foi o que nós lemos ali no versículo 7, no versículo 10. De todo o coração eu te busquei. Então, você vai ver que ele busca o Senhor de todo o coração, ou seja, de maneira completa, sem negociar, com inteireza de coração, como nós costumamos dizer, o que é segundo a Bíblia também. E quando a gente vê o Salmo 119, ele é um salmo que celebra a palavra de Deus, celebra a lei, os preceitos, os mandamentos, as diretrizes que vêm do coração de Deus para o coração do homem, para a vida do homem. Então, aqui nesse ponto, nós já entendemos que o salmista, ele tem um coração alinhado, ou seja, um coração em harmonia, em concordância com a palavra de Deus. E isso, inevitavelmente, irmãos, vai gerar obediência à palavra, porque se o meu coração está em harmonia, em concordância, está alinhado com a palavra, irmãos, isso aí vai gerar obediência à palavra de Deus. E é isso que vai definir a nossa jornada e o nosso destino. Porque assim, para caminhar com Deus, irmãos, requer a obediência total e de todo o coração. Não tem como você querer obedecer pela metade ou obedecer somente aquilo que convém. Tem muita gente, por exemplo, que a gente olha aí, né, caminhando com Deus há tanto tempo, que não está vivendo uma vida plena, uma vida completa. Por quê? Porque não obedece de maneira total, não obedece de maneira completa. Então, não tem como, irmãos, não tem como viver a totalidade da promessa, a totalidade da bênção, sem uma vida de uma obediência total. E como que a gente alcança isso? Com o coração alinhado com a palavra de Deus. Amém? E isso requer obediência total e de todo o coração. E quando a gente fala isso, por exemplo, isso nos remete lá no livro de Deuteronômio, no capítulo 26, cara, Deus, ele vai trazer uma instrução muito tremenda através de Moisés. Moisés, ele fala algo com o povo bem assim: gente, hoje o Senhor, o Deus de vocês, ele ordena que vocês cumpram esses estatutos e juízos. Aí ele vai falar bem assim: olha, portanto, irmãos, vocês devem guardar e cumprir de todo o seu coração e de toda a sua alma. Você pode conferir na sua Bíblia, Deuteronômio, capítulo 26, começa ali no versículo 15, no versículo 16. Moisés, ele fala: gente, cumpra, obedece, guarda de todo o coração e de toda a tua alma, ou seja, é de maneira completa. Aí ele fala assim: ó, hoje vocês declaram que o Senhor será o seu Deus e que vocês andarão nos seus caminhos, vocês vão guardar os seus estatutos, mandamentos, juízos, e que darão ouvidos à sua voz. E hoje o Senhor declarou que vocês serão o seu povo próprio, como ele prometeu, e que vocês devem guardar todos os seus mandamentos. Assim ele os exaltará em louvor, renome e glória sobre todas as nações, que fez e fará de vocês um povo santo ao Senhor seu Deus, como ele falou. Então, você percebe que Deus, através de Moisés, está dando uma instrução: quer viver a promessa, quer ser o povo de Deus, quer andar de acordo com aquilo que Deus já tem planejado para você, você tem que obedecer a palavra. O teu coração tem que estar em harmonia com a palavra e harmonia com o coração de Deus. A gente costuma dizer que ama o Senhor, mas será que a gente ama mesmo? Será que nós temos guardado, obedecido, colocado em prática os mandamentos? Jesus falou isso lá em João capítulo 14: se vocês me amam, vocês vão guardar os meus mandamentos. Aí, quando a gente volta para Salmo 119, a gente vai identificar outro ponto, né, importante, sobre um coração alinhado à palavra de Deus. No verso 11, o salmista, ele fala algo muito tremendo. Ele fala assim: olha, eu guardo a tua palavra no meu coração para não pecar contra o Senhor. O que que ele está dizendo, irmãos? Eu guardo a sua palavra. Guardar significa, sabe o quê? Significa entesourar com cuidado. É você proteger algo valioso contra perdas, contra roubos. E o texto, ele revela o quê? Que a palavra de Deus, ela age como um tesouro guardado no íntimo do ser humano. E isso também vai servir de defesa moral e espiritual contra o afastamento dos padrões divinos. É isso que a gente precisa entender com clareza. E na prática, guardar ou gravar a palavra é também, e eu colocaria até ou principalmente também, né? É colocar a palavra em prática no dia a dia. É isso que vai nos blindar. E é isso que vai evitar muitos problemas causados pelo pecado. Por que que tem gente que está cheio de problema? Porque não está guardando a palavra, não está colocando em prática. Ouve, simplesmente, entra no ouvido e sai no outro. E quando a gente avalia tudo isso aqui que nós estamos falando nessa manhã, né? A gente percebe mais um ponto importante, né? Que a gente tem que abordar dentro de toda essa narrativa. É que um coração alinhado à palavra vai gerar maturidade. Maturidade o quê? Maturidade emocional, maturidade psicológica, maturidade espiritual, principalmente. E o servo de Deus, irmãos, precisam de maturidade plena. Não é só maturidade emocional, mas não tem maturidade espiritual. Não adianta você ter maturidade espiritual, mas se não tem maturidade psicológica e maturidade emocional. Precisa ser uma maturidade plena. A igreja de Jesus precisa de maturidade. Quando a gente vai, por exemplo, na carta lá do apóstolo Paulo aos Coríntios, ali em 1 Coríntios 14, ele traz, inclusive, uma instrução acerca de maturidade. Ele vai falar: irmãos, não sejam meninos no entendimento. Mas ele faz uma ressalva. Ele fala bem assim: olha, quanto à maldade, sim, aí vocês têm que ser como crianças. Mas quanto ao entendimento, vocês têm que ser pessoas maduras. Tá lá, meu filho, 1 Coríntios capítulo 14, versículo 20. Você pode conferir na sua Bíblia. Ele vai falar isso, no entendimento, na maneira de pensar, de compreender as coisas de Deus, de compreender a palavra, tem que ser pessoas maduras. Então, o que o Senhor está nos dizendo é que um coração alinhado de maneira completa, né, harmônica com a palavra de Deus, vai trazer uma maturidade plena, que é a maturidade emocional, psicológica, espiritual. E cada nível de maturidade, ela é importante para a nossa caminhada. Por exemplo, a maturidade emocional vai blindar a nossa alma, as nossas emoções, para que a gente não receba as coisas na alma e não reaja na alma, como tem muita gente aí desequilibrada emocionalmente, né? A maturidade emocional, ela vai evitar uma série de conflitos desnecessários que muitas vezes a gente enfrenta, a gente causa, a gente entra em demandas, em conflitos emocionais desnecessários, irmãos, porque não tem maturidade emocional para lidar com algumas questões que muitas vezes são simples. E Deus está dizendo para mim, para você, através dessa palavra, nessa manhã, que é necessário que o servo e a serva de Deus precisa ter a maturidade emocional. Maturidade emocional para lidar com as frustrações, com os medos, né? E vai alcançar cura, vai alcançar restauração. Entendeu? Porque assim, nós não podemos, irmãos, servir ao Senhor cheio de pendências emocionais que não foram resolvidas por imaturidade. Então, se tem coisas dentro da sua alma, das suas emoções, que você tem carregado, vai resolver isso com Deus. Vai resolver com pessoas, vai se consertar, vá lá e abra mão dessas pendências, não carregue mais esses entulhos emocionais. Deus tem me levado a falar muito sobre isso. Aí, por exemplo, precisamos da maturidade psicológica, eu citei isso aqui também. Maturidade psicológica, a maneira que você vai pensar, a maneira que você vai reagir algumas coisas, maturidade psicológica para poder lidar com as pressões que são reais na nossa vida, para a gente poder não se entregar às preocupações e às ansiedades. A maturidade psicológica, irmãos, ela vai nos ensinar, sabe o quê? Que as pressões, que os sofrimentos, que as dificuldades que a gente enfrenta, elas fazem parte da nossa experiência humana. E essa maturidade, ela vai nos lembrar que Jesus ensinou lá em João 16, 33. Jesus, ele traz uma série de ensinamentos, e ele vai falar bem assim: olha, eu falei essas coisas para que em mim vocês tenham paz. No mundo vocês terão aflições, mas tenham bom ânimo, tenham coragem, porque eu venci o mundo. Então, nós precisamos, irmãos, nós precisamos realmente buscar esse alinhamento. Buscar esse alinhamento, uma palavra alinhada, um coração alinhado com a palavra de Deus para poder obedecer e para gerar essa maturidade psicológica também, que vai nos ajudar, nos ensinar a lidar com as pressões do dia a dia. E é necessário essa maturidade psicológica que vai trazer um equilíbrio, porque senão a gente pira, a gente endoida. Porque são tantas demandas, são tantas pressões, são tantas preocupações, né? São tantas fadigas que a gente passa. E também, não menos importante, o que vai gerar com tudo isso também é a maturidade espiritual, irmãos, que é desenvolvida através de um coração alinhado ao Espírito, né? Eu lembro que eu comecei falando sobre um coração alinhado à palavra e alinhado ao Espírito, em harmonia com a palavra e em harmonia com o Espírito. Maturidade espiritual, irmãos, ela é desenvolvida através de um coração que está em harmonia com o Espírito. Aí, com isso, vai gerar orações sinceras, orações que são efetivas, que vão trazer resultados. Por quê? Porque elas vão ser guiadas pelo Espírito de Deus. Porque às vezes a gente vai orando ou tentando orar e nos faltam palavras. Mas quando o nosso coração ele está em harmonia com o Espírito Santo, a gente começa a entender, por exemplo, aquilo que está em Romanos capítulo 8, ali no versículo 26 e 27, Paulo ele traz um ensinamento muito tremendo. Porque ele vai dizer que o Espírito ele nos ajuda na nossa fraqueza, porque nós não sabemos orar como convém. E ele continua ensinando: mas o próprio Espírito, ele intercede por nós com gemidos inexprimíveis. E aquele que sonda os corações sabe qual é a mente do Espírito, porque intercede pelo santo de acordo com a vontade de Deus. Então, um coração que está em harmonia com o Espírito de Deus vai te levar a uma vida de dependência do Senhor, vai te levar a orações sinceras, porque são orações guiadas pelo Espírito. O Espírito vai sondar aquilo que está no teu interior e vai levar para Deus aquilo que você não consegue expressar em palavras. É por isso que serão orações efetivas, orações respondidas, orações certeiras, orações acertadas, irmãos.

chega para os discípulos, depois de uma multidão de discípulos terem abandonado, fica os 12. Jesus fala bem assim: olha, a palavra que eu tenho falado para vocês, elas são espírito e vida. A palavra de Deus, irmãos, ela é espírito e ela é vida. Ou seja, a palavra de Deus é viva e nós só vamos compreendê-la, recebê-la e colocar em prática com a maturidade espiritual. Hebreus capítulo 4, versículo 12, a Bíblia vai dizer bem assim: olha, a palavra de Deus é viva e eficaz, mais cortante do que uma espada de dois gumes, é apta para poder dividir junto e medula, alma e espírito, coloca tudo no seu lugar, irmãos. Não tem como, irmão. A palavra de Deus, ela é viva. É por isso que nós precisamos da maturidade espiritual e ter um coração em harmonia, um coração alinhado com o Espírito Santo de Deus. Isso vai trazer um nível maior de revelação e de entendimento da palavra de Deus. Porque a palavra, ela é viva, a palavra de Deus, ela é inspirada por Deus. Segundo Timóteo, ali no capítulo 3, Paulo vai dizer para Timóteo que toda a escritura, ela é inspirada por Deus e ela é apta para poder ensinar, para poder corrigir, para poder educar, sabe? Para trabalhar na vida dos servos de Deus, para que o servo de Deus seja plenamente habilitado para toda boa obra. E quando a gente alcança essa maturidade espiritual, irmãos, nós teremos uma sensibilidade maior à voz de Deus. Nós seremos sensíveis à voz do Senhor. Eu lembro do episódio de Samuel, quando Samuel já estava a serviço de Deus ali no templo, morava no templo ali junto com o sacerdote ali. Então Samuel, ele já tinha uma vida consagrada, e eu entendo que mesmo sendo jovem, ele já tinha um coração alinhado à palavra e ao Espírito, e ele começa a ter a sua primeira experiência com o Senhor. Isso nos revela que havia sim um coração rendido, alinhado, e já havia um certo nível de maturidade. Perceba que Deus chama e ele ainda não conhecia a voz de Deus. Deus chama ele: Samuel, Samuel. Na primeira vez ele não entende, vai lá e fala com Eli. Na segunda vez Deus chama, ele ainda não entende. Mas na terceira ele ouve a direção do seu líder e ele coloca em prática. E ali ele tem a sua primeira experiência poderosa com Deus, irmãos. E é isso que Deus quer, que a gente tenha sensibilidade, sabe, para ouvir a voz de Deus, para ouvir, para entender, para colocar em prática. Quantos de nós que temos ouvido a voz de Deus, mas talvez a gente não tenha tido maturidade e

precisaremos buscar esse nível de maturidade, esse nível de revelação, esse nível de sensibilidade à voz de Deus e esse nível de discernimento espiritual. Discernimento espiritual para saber o que vem de Deus e o que não vem de Deus, para que a gente não ande mais enganado. Tem muita gente aí que está na igreja, que está até servindo ao Senhor, mas tem andado em tantos enganos, irmãos. Tem andado em tantos enganos porque não tem discernimento espiritual para saber o que é de Deus e o que não é de Deus. Tem muita coisa que parece que é de Deus, mas que não é. Existe muito mover que parece que é de Deus, mas não é. O mover de Deus traz transformação. Mas quando é uma imitação, não é mover, é movimento. É apenas barulho, mas que vai manter a pessoa prisioneira no pecado, prisioneira na mentira, não vai gerar uma transformação. Aquilo que vem de Deus, inevitavelmente, irmãos, vai trazer uma transformação genuína. E para isso, precisa buscar essa maturidade e precisa buscar esse discernimento espiritual. Como Paulo traz a instrução ali em 1 Coríntios, no capítulo 2, onde ele vai dizer que a pessoa espiritual, a pessoa natural, na verdade, não aceita as coisas do Espírito de Deus porque são loucura. Ela não pode entender, porque ela se discerne espiritualmente. Você só consegue entender as coisas de Deus no Espírito. Não tem outra maneira. É só de maneira espiritual. É pelo Espírito, irmãos. Não tem. Mas a gente precisa entender que nós temos a mente de Cristo. Eu e você temos, ou deveríamos ter, a mente de Cristo. Uma mente transicionada. Pensamentos alinhados com o pensamento de Deus, irmãos. Em nome do Senhor Jesus. E o grande desafio nesse tempo é realmente a gente viver no Espírito, andar no Espírito, para que a gente não satisfaça os desejos da carne, que é, na verdade, aquilo que Paulo ensina aos Gálatas no capítulo 5, ali no verso 16 e 17, e Paulo vai dizer: olha, viva no Espírito e vocês jamais vão satisfazer os desejos da carne, jamais, nunca. Mas para isso eu tenho que andar no Espírito. Eu preciso andar no Espírito. E ele vai dizer: olha, porque a carne luta contra o Espírito, e o Espírito luta contra a carne, porque são opostos entre si, para que vocês não façam o que querem. É mais ou menos assim. O teu corpo, a nossa carne, quer comer, quer dormir, quer ver televisão, quer ver Netflix, quer pecar, mas o Espírito, nosso Espírito, alinhado com o Espírito de Deus, quer orar, quer jejuar, quer ler a palavra, quer ter uma vida de devoção. Então, existe uma guerra que é instaurada. Por exemplo, você faz um propósito de orar 3 horas da manhã, aí já começa a guerra, já começa a luta, não é verdade? Começa a luta, começa a guerra, irmãos, é algo terrível. A tua carne quer dormir, não, fica mais um pouquinho, coloca o despertador em mais 5 minutos, coloca mais 5 minutos porque vai dar certo, coloca mais 5 minutos porque Deus conhece. Irmãos, tem que levantar na hora, tem que levantar na hora. Não tem outra maneira, não tem outra maneira, irmãos. Nós precisamos vencer a nossa carne, nós precisamos subjugar o nosso corpo todos os dias para que a gente não seja vencido, para que a gente não seja vencido, porque caso contrário, irmão, nós seremos vencidos. Caso contrário, nós seremos vencidos. É por isso que o Senhor está nos chamando a ter uma vida verdadeiramente em alinhamento com a palavra de Deus.

alinhado ao Espírito, à palavra e ao Espírito, sabe, obedecendo ao Senhor, obedecendo aos preceitos de Deus, obedecendo, sabe, tudo aquilo que Deus manda a gente fazer. Então, queridos, em nome do Senhor Jesus, é tempo de realmente a gente se derramar diante da presença, é tempo da gente começar a obedecer ao Senhor, é tempo da gente se submeter ao Senhor. Se tem pendências, irmãos, em nome de Jesus, nós vamos resolver isso com Deus. Resolva as pendências emocionais, resolva de uma vez por todas, não carregue mais nada, perdoe quem você precisa perdoar, perdoa, irmãos, em nome de Jesus, mas não carregue mais nada disso não, porque não tem mais tempo. Se tem alguma sujeira aí dentro de você, pede o Senhor para limpar, porque ele limpa. Uma palavra que eu falo muito, o povo já conhece de cor e salteado, que é Ezequiel 36:25, onde próprio Deus fala: olha, eu vou aspergir, eu vou jogar água pura, água limpa sobre vocês, e vocês ficarão purificados. Eu vou purificar vocês de todas as suas impurezas, de todos os ídolos. Eu vou dar para vocês um coração novo, vou colocar dentro de vocês um espírito novo, eu vou tirar de vocês o coração de pedra, eu vou dar um coração de carne, vou colocar dentro de vocês o meu espírito, e eu farei com que vocês andem nos meus estatutos, fazer com que vocês guardem e observem os meus juízos. É Deus falando, irmão, para mim, para você. Abra mão da dureza de coração, porque quando o nosso coração não está nessa harmonia, não está nesse alinhamento, o nosso coração se torna um coração duro, um coração enrijecido, um coração que não perdoa, um coração que não ama, um coração que não obedece, um coração cheio de sujeira. E Deus está dizendo: deixa eu limpar, deixa eu lavar, libera o acesso, irmãos. Não temos mais tempo. Nós temos que parar de brigar com Deus. Nós precisamos parar de brigar com Deus e começar a liberar espaço para Deus agir. Só que a gente quer permanecer nessa luta, permanecer nessa guerra, sabe? Permanecer, irmãos, nessa luta constante. Deus quer conduzir você para um processo e talvez você está relutando. Você sabe que tem que passar um processo com Deus, mas o orgulho não deixa, porque o coração não está alinhado com a palavra e nem com o Espírito, e a sua vida está do mesmo jeito, preso no mesmo sofrimento, nas mesmas questões. E Deus está dizendo: abre a mão, deixa eu limpar, deixa eu arrancar essa dureza aí de uma vez por todas, deixa eu tirar esse coração de pedra. E não carregue mais isso. Não carregue mais isso. Não tem mais tempo para isso, irmãos, em nome de Jesus. Então, você que ouviu essa palavra, se renda diante do Senhor, se renda diante da presença, irmãos, em nome de Jesus. Se renda, sabe, diante da palavra, se renda diante do Senhor e não briga mais com Deus, irmãos. Não resista mais ao Senhor. Nós não podemos, sabe, ser como aquele povo no deserto que ouviu a voz de Deus e endureceu o coração. Endureceu o coração, irmãos. Nós não podemos, não podemos, em nome de Jesus. Não podemos mais ficar, sabe, resistindo à voz de Deus, resistindo ao Senhor. É necessário a gente se aproximar dele com um coração sincero, como diz Hebreus 10:22, se aproximar com um coração verdadeiro, em plena certeza de fé e com um coração purificado, irmãos, com um coração purificado de toda má consciência, lavado com água pura, sabe, guardar a confissão da esperança sem vacilar, em nome de Jesus. Então, nesse tempo, nós precisamos, querido, precisamos urgentemente

urgentemente nos voltar para o Senhor. Em nome de Jesus, nos voltar para o Senhor. E não deixar, sabe, nenhuma raiz de amargura no nosso coração, para que a gente não viva como um profano, não viva como impuro, porque esse é o resultado. Um coração que não é alinhado ao Espírito e alinhado à palavra, o resultado é um coração cheio de amargura, é uma pessoa que é afastada da graça de Deus, uma pessoa, sabe, cheio de raiz de amargura e que causa perturbação na família, na igreja. É uma pessoa que vive de maneira profana, de maneira impura, que troca a primogenitura, troca aquilo que é sagrado por qualquer coisa temporária. Então, é tempo, irmãos, ainda tem tempo da gente se achegar ao Senhor. Ainda tem tempo, ainda dá tempo, mas talvez amanhã pode ser tarde demais. O Senhor está nos chamando hoje. O Senhor está nos chamando hoje de volta, irmãos. De volta para esse lugar de rendição, de volta para esse lugar de obediência, de volta para esse lugar de alinhamento, de volta para esse lugar, sabe, onde nós temos um coração rendido, um coração contrito e quebrantado, a qual o Senhor não despreza. Então, nós precisamos voltar a valorizar a palavra de Deus, voltar a valorizar a presença de Deus, irmãos. É tempo da gente voltar. É tempo da gente voltar a se render. Há quanto tempo que talvez você não ora, que você não derrama o seu coração diante da presença? Há quanto tempo que você não tem experiência com Deus? Há quanto tempo que você não ouve o Senhor? Porque talvez o teu coração está endurecido por conta das circunstâncias, porque você parou de render o seu coração diante dele. Então, volte a valorizar a presença, volte a se render diante dele, volte a se arrepender pelas escolhas erradas que você tem feito, volte ao lugar de um arrependimento genuíno, volte à prática das primeiras obras. Talvez você deixou o primeiro amor, se arrependa da onde você caiu, lembra onde você caiu, se arrependa e volta à prática das primeiras obras. Volta lá para esse lugar, irmãos, volta, porque Deus, ele tem uma vida plena para você, em nome de Jesus. Então, que você possa colocar em prática essa palavra, que você medite nessa palavra, em nome de Jesus, que você se renda em nome de Jesus Cristo, que você se renda diante do Senhor em nome de Jesus. Renda o seu coração, renda, sabe, a sua alma, renda o teu coração em nome de Jesus, Pai, em nome de Jesus. Se renda diante do Senhor. E eu quero encorajar você nesse momento a derramar aí, sabe, talvez você está precisando chorar diante do Senhor, você está precisando orar como nunca antes, talvez você está precisando voltar para a palavra. Quantas vezes você já teve experiência com Deus, ouviu o Senhor, mas parou de ouvir? Então volta para esse lugar, volte para esse lugar, volte para esse lugar de rendição e para esse lugar de alinhamento, em nome de Jesus. Nós vamos colocar aqui uma canção agora. Esse é o momento de você se render diante do Senhor, para que essa palavra ganhe vida no seu coração, em nome de Jesus.

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19: Glória a Deus, irmãos, que palavra tremenda. Os irmãos estão mandando mensagem aqui impactados com a palavra. É realmente uma palavra que mexe muito com a gente, né? Nós vamos entrar agora numa mensagem, uma mensagem com o apóstolo Iara, uma mensagem poderosa, mas eu quero mandar um abraço, um beijo aqui, primeiro para Dona Tereza, minha mãe. Mãe, um beijo para você, morrendo de saudade. Minha mãe tá lá em São Paulo, lá em São José do Rio Preto. Um beijo para você, pro Marco, pra Mirella. Quero mandar também pra Sandra e o Alcineu, esse casal precioso que a gente ama demais. Pastor Alex também tá ligado, ouvindo aí. Patrick, Deus abençoe cada um de vocês e que vocês permaneçam aí ligados, porque tá vindo uma mensagem do coração de Deus, irmãos. Uma mensagem do coração de Deus para sua vida. Então, esteja atento aí naquilo que Deus vai falar. E eu tenho certeza que Deus vai completar essa mensagem aí. Deus vai completar aquilo que ele começou a falar aqui, em nome de Jesus, amém? E no final, a gente volta aqui para dar mais um alô, para despedir de você, interagir com você mais um pouco, mas fica atento aí, em nome de Jesus, para essa palavra que vem do coração de Deus para sua vida.
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22: 1 Coríntios, capítulo 1, do verso 26 ao 29. Aleluia, Jesus. A ti seja honra. A ti seja glória, Pai. Irmãos, pensem no que vocês eram quando foram chamados. Poucos eram sábios segundo os padrões humanos. Poucos eram poderosos. Poucos eram de nobre nascimento. Mas Deus escolheu o que para o mundo é loucura para envergonhar os sábios. E escolheu o que para o mundo é fraqueza para envergonhar o que é forte. Ele escolheu o que para o mundo é insignificante, desprezado, e o que nada é para reduzir a nada o que é, a fim de que ninguém se vanglorie diante dele. Estenda sua mão para cá, ore por mim, por você. Senhor, eu quero te agradecer, Senhor, por tua presença manifesta, pelo que o Senhor já fez nessa noite. Senhor, o Senhor falou grandemente aos nossos corações até aqui. Ah, Senhor, mas nós sabemos que tem mais. Nós sabemos que o Senhor tem muito mais. E nós queremos receber tudo que o Senhor planejou para nós nessa noite. Ó Pai, em nome de Jesus Cristo, vai repreendendo a oposição, o ladrão da palavra de distração, em nome de Jesus Cristo, nós clamamos ao Senhor pela revelação da tua palavra, a falar com cada coração aquilo que o Senhor planejou, aquilo que o Senhor determinou para a vida de cada um, ó Pai, em nome de Jesus Cristo. Venha, ó Deus, toma a minha vida, toma a minha mente, minhas emoções, assim como o seu poder se aperfeiçoa na nossa fraqueza, se aperfeiçoa hoje. Ah, o teu poder e opera maravilhas aqui, trazendo cura, trazendo restauração, libertação, esperança, avivamento. Ah, Senhor, abre a visão, amplia o entendimento e faz o teu querer nessa noite, em nome de Jesus. Vem com a tua presença, vem com a tua glória. Agora nós te desejamos, nós te queremos, Espírito de Deus, Espírito da revelação, Espírito da profecia. profecia, Espírito conhecimento, vem toma o teu lugar, toma as nossas vidas. Ah, Senhor, opera poderosamente nesse lugar, nas nossas vidas, em nome de Jesus, e glorifica o teu nome, em nome de Jesus. Amém, queridos? Oh, aleluia, pode se assentar. Aleluia, a presença dele é real aqui. Presença do nosso Deus, e quando ele se manifesta, o homem treme. Quando a presença manifesta de Deus está no lugar, o homem fica diferente, né? Mas como o Senhor hoje já começou falando aqui, abrindo esse culto, né? Falando de sabedoria, isso é glorioso. Nós temos a convicção do que Deus está querendo falar, né? Para vocês, principalmente. É bom quando Deus... tem dia que Ele confirma mais claramente. E isso é muito bom. Porque ficamos ligados. O que será que Deus está falando? O que será que Deus quer ministrar a mim sobre esse assunto? E aqui, queridos, está dizendo que... as coisas de Deus é loucura, né? Para o homem. Então, que o sobrenatural... É muito diferente do natural. E nós, como somos hoje mulheres e homens espirituais, vivemos aqui nessa carne, mas estamos no Espírito buscando viver aquilo que o Espírito já separou, já preparou, já nos impulsiona a viver, né? Já nos capacitou a viver e nos colocou os nossos corações cheios de esperança. Nós precisamos conhecer tudo aquilo que Deus tem para nós. E aqui diz que poucos eram sábios antes de virem para a presença do Senhor. São poucos os sábios, humanamente falando. São poucos os que entendem, mas, né? A maioria de nós estamos no mesmo nível de entendimento, praticamente, de conhecimento. E alguns entre nós, né? São levantados na sua inteligência, se destacam na sua inteligência, na sua sabedoria humana. Mas nós estamos aqui falando, não é de uma sabedoria humana, mas na sabedoria de Deus, que é incomparável. Porque a sabedoria, aqui diz que a sabedoria do homem para Deus é loucura, é nada. E Deus escolheu o que para o mundo é loucura para envergonhar os sábios. Escolheu o que para o mundo é fraqueza. Aleluia. Para envergonhar o que é forte. Olha que coisa. Deus escolhe aqueles que não são, aqueles que são fracos, aqueles que são desprezados, aqueles que, diante da maioria, no natural, não pode, não consegue, é o menor, é o mais fraco. Não é verdade? Por isso nós estamos aqui sendo levantados por Deus, chamados por Deus para uma grande causa. Porque quando Deus quer fazer um grande negócio, uma grande causa, Ele não chama os sábios desse mundo, Ele não chama os inteligentes, os sabidinhos, Ele chama os que não são, para que o poder dEle se aperfeiçoe em nós e através disso o nome dEle seja glorificado. Porque diz aqui que nós podemos nos vangloriar. E por causa disso, Deus escolheu o que é insignificante e desprezado. Para que o homem não dissesse, sou eu. E mesmo assim, nós temos que vigiar muito. Porque Deus vai nos abençoando, Deus vai nos dando poder, Deus vai nos enchendo da sua graça. E nós vamos ficando bem cheios de nós mesmos. Por isso, em tempos nós precisamos buscar um esvaziar de si mesmo, para que o Senhor venha nos encher. Porque Deus usa vasos vazios de si mesmo. Deus usa os vasos quebradinhos. Não é verdade? Imagina você, uma luz dentro de um vaso. Ei, não se aparece, é necessário quebrar esse vaso para que a luz ilumine o ambiente, para que a luz ilumine as trevas. Então Deus, Ele tem feito assim na sua vida. Sabe, nós precisamos entender que, para que nós venhamos viver tudo que Deus preparou, o propósito de Deus para nós, nós precisamos nos curvar à sabedoria de Deus e buscar a sabedoria de Deus. O que é sabedoria? O temor do Senhor é o princípio. É o princípio de tudo. É o princípio da sabedoria. É o princípio do conhecer. É o princípio do conhecimento. Então, nós chegamos com o nosso temor nós podemos ir sendo ajustados, alinhados ao propósito e viver assim, conquistando tudo aquilo que Deus já determinou que viemos a conquistar. Queridos, muitos não vivem o propósito porque ficam atados, olhando para si mesmo. Deus chamou porque é insignificante lá fora para o mundo, mas para Ele é precioso demais. Para Ele é importante demais, é útil demais. Então Deus chama lá o que não é, o que não tem, o que não sabe. Mas isso não significa que quando chega aqui, quando chega para o propósito, para desempenhar, efetuar aquilo que Deus determina, tem que continuar se sentindo um fraco nada. Sim, em si mesmo, mas em Deus, forte, vencedor, poderoso. E todas as coisas consegue fazer, porque Ele capacita, Ele ensina, instrui. Então nós precisamos entender que as coisas de Deus, sim, a loucura, a sabedoria do homem é loucura. A loucura do homem é mais sábia. Como é que é? Irmãos, pensem no que vocês eram quando foram chamados. Poucos eram sábios segundo os padrões humanos, poucos eram poderosos, poucos eram nobre nascimento, mas Deus escolheu o que para o mundo é loucura para envergonhar os sábios, e escolheu para o mundo o que é fraqueza para envergonhar. É mais aqui um pouquinho, mas não vou entrar nisso. Então as coisas de Deus para nós, a gente não entende para o nosso racional. Vocês estejam em oração, porque hoje eu estou sentindo que há um desatar de Deus aqui. Tem um desatar de Deus para acontecer aqui. Eu estou sentindo resistência. E quando o inimigo fica incomodado, que tentando roubar sua atenção, roubar a palavra, é porque há um desatar de Deus preparado para essa noite. Porque tudo tentou impedir, foi promovido uma situação para te impedir de chegar, mas o Senhor te trouxe. Você venceu e você está aqui para viver o que Deus planejou. Então, queridos, nós precisamos entender que nós não podemos ficar atados olhando para o que nós temos, o que nós somos, se podemos ou se não podemos. Nós precisamos nos colocar curvados, rendidos à presença do nosso Deus, diante da magnitude do nosso Deus, e dizer: Senhor, eu não sou nada diante de Ti, mas eu sei que Tu és tudo em mim. Eu sei que tudo Tu podes em mim. E eu preciso cumprir a minha chamada. Eu preciso cumprir o meu propósito. Eu preciso viver tudo que o Senhor planejou comigo. Eu quero, Senhor, crer que eu posso todas as coisas no Senhor que me fortalece. Eu quero viver o Teu sobrenatural. Eu quero parar de esperar que as portas sejam as mesmas abrir. Senhor, quando eu oro por uma porta aberta, eu fico preso à mesmice. Quando nós vivemos de porta em porta, de necessidade em necessidade, nós tomamos um hábito de esperar as mesmas coisas. Às vezes lugares diferentes, geograficamente lugar diferente, mas as mesmas coisas. É, Senhor, eu preciso de uma porta. Eu preciso de uma porta melhor, Senhor. Mas nesse nível, você não sonha algo que está na mente de Deus se você não estiver no Espírito, se você não buscar viver conforme o conhecimento da palavra, do que ela diz, as promessas que ela tem para a sua vida. Deus, Ele tem uma vida para você de alcances, de crescimento, para você galgar de nível a nível. É isso, não é ambição maligna. Isso é o homem em crescimento, em rompimento. Isso é de Deus. Você viver em subida, subindo de nível em nível, de tempo em tempo, Deus te prova e você sobe. E Deus tem falado aqui que nós precisamos nos atentar para o novo, para viver aquilo que Ele diz, Isaías 43, 18, 19. Eis, não olheis as coisas passadas. Não olhe para o passado. Para vontade de querer estar no hoje, vivendo as mesmas coisas do passado, pensando do mesmo jeito, sentindo do mesmo jeito, reagindo do mesmo jeito, respondendo do mesmo jeito. Eis que faço. Projeta para nós aí as 43, 18 e 19. Eis que está saindo a luz, não percebem? Uai! Eis que está saindo a luz, não percebe? Eis que algo novo está acontecendo? Eis que faço eu coisa nova? Não percebe? Não tem idade, não tem raça. Deus não faz acepção, não foi isso domingo passado? Deus não faz acepção de pessoas. Não é porque um é mais bonitinho, porque o outro é mais sabidinho, porque... Não, queridos, ele tem uma promessa para a sua vida e por isso ele trouxe para você aqui nessa noite para te dizer: eu quero te levar para viver o 19 agora, para viver o mais. Agora, é necessário nós entendermos, ela já está saindo à luz. Eu preciso crer nisso. Tem algo diferente para mim agora. Agora acabou esse tempo. Eu já vivi o tempo passado. Eu já vivi, não vou voltar atrás. Eu não posso voltar a viver o que passou, passou. Eu preciso agora entender e prestar atenção e querer visualizar e crer o que Deus tem preparado para mim agora, daqui por diante. Vocês não a reconhecem? Até no deserto eu vou abrir um caminho e achas no ermo. Quer dizer, não há impossíveis para mim. Ei, tá fechada, não tem porta, eu crio a porta. Ei, não tem condição, não tem, humanamente falando, ninguém pra te colocar na água. Eu faço a água chegar até você. Ei, você vai chegar diante do mar, o mar tá fechado. Eu abro o mar por sua causa. Se eu não abrir o mar por sua causa, eu faço você andar sobre ele. Não tem dificuldade para o teu Deus. Não há impossíveis para o teu Deus. Ele só precisa que você creia nisso. Ele só precisa que você abra o teu coração para viver isso. Para que você receba dele uma ativação nessa noite de ousadia no seu espírito. Porque que uns vão mais do que outros? Porque uns creem mais e uns o reino de Deus é conquistado por esforço. Tem que ter uma força aí. Tem que ter uma força aí. Não adianta você falar: mas eu não sei, eu não fiz um curso, eu não sei inglês, meus estudos é muito... Não, não tenho. Eu não tenho para rico. Eu não tenho documento. Eu não tenho dinheiro. Não é com o que você tem. Arraia! Não é sobre você que eu estou falando. Não é sobre o que tem no teu bolso. Não é sobre o que tem o vaso. Ei, é preciso que até que se esvazie do que tem. É necessário até que você se esvazie do restinho, do pouquinho que tiver aí, para que Deus enche, para que Deus faça, com o poder dele se aperfeiçoe na tua vida. Não há impossíveis. Ah, mas eu sou fraco. Vamos lá para Gideão, Juízes capítulo 7. Lembra de Gideão? Você lembra, mas Deus está mandando voltar em Gideão. Vamos voltar, já preguei aqui esses dias. Esses dias não, já tem um tempinho, né? Vamos falar de Gideão aqui. Aleluia! Aleluia! Quem era Gideão, queridos? Ele diz aqui, eu não posso ler tudo que a gente vai adiantar. Eu vou pular aqui. Não tem como, vamos lá no 1 mesmo. De madrugada, Jerubaal, isto é, Gideão, e todo o seu exército acampou junto à fonte de Arode, o acampamento de Midian. Estava... Não, é seis. É seis, é seis. Vamos lá. Seis, vamos lá nos... Aleluia, Jesus. Quando ele estava no lagar, malhando trigo. O povo aqui estava numa situação caótica, como sempre. Deus abençoava, o povo desviava, começava a desfrutar das bênçãos e se virava as costas para Deus. Né? Sempre foi assim. A gente pega as bênçãos e não tem tempo mais para Deus. Mas eu repreendo isso em nome de Jesus na tua vida, porque isso é passado nosso. Nunca mais faremos isso. Nunca mais estaremos repetindo as nossas falhas. É de fé em fé, de glória em glória. em nome de Jesus. Mas era assim no passado, o povo de Deus sempre pegava as bênçãos e servia outros deuses. Lembra de Salomão? Salomão recebeu a maior sabedoria, o homem mais rico do mundo, mais sábio do mundo, e tudo que Deus deu a ele foi tremendo, foi glorioso. E Deus se manifestou no templo depois da oração dele com glória. E o que ele fez depois? Foi atraído com seu caráter, com suas falhas no seu caráter, por mulheres que serviam outros deuses e capturaram o coração dele, e ele se perdeu. Mas assim, foi com muita gente, muitas vezes com o povo de Deus. O povo de Deus pegava e ficava muito distraído, porque é muita coisa para administrar, é muitas bênçãos. Agora é alegria, é festa, e agora eu preciso dar banquetes, e agora eu preciso ter um novo filho, e agora eu preciso abençoar, e eu preciso administrar e viajar as bênçãos que o Senhor me deu. Já sempre falo isso aqui. Mas o que acontece aqui? Houve um homem que o Senhor escolheu para socorrer o povo, que o povo estava numa situação onde os midianitas, os inimigos, entravam e saíam a hora que queria, roubava deles tudo o que era de comer, assaltava eles. Eles viviam atemorizados, escondidos nas cavernas. E aqui Gideão estava malhando trigo no lugar errado. Errado não, era uma estratégia para que os midianitas não soubessem que ali ele estava malhando trigo, que era lugar de prensar uva, e ele estava malhando trigo, mas isso para driblar os inimigos. E aí o anjo aparece para ele e diz: homem, Deus é contigo. E ele diz: mas como o Senhor é comigo? Como o Senhor é com o nosso povo, que está tudo nessa situação tão terrível, miserável, Senhor, há tanto tempo? Aí o Senhor diz para ele: filho de Joás, estava malhando trigo, passa aí. O que ele diz? Vamos ver o que ele diz para o Senhor. Ah, Senhor, respondeu: se o Senhor está conosco, já falei, vamos embora. 14. Aqui, 14. O Senhor se voltou para ele e disse: com a força que você tem, com a força que você tem. Olha assim para você e fala: ai, Jesus, misericórdia, Senhor, vai libertar o meu povo. Fala assim: eu, com a força que eu tenho, não sou eu quem está enviando, diz o Senhor. Se é o Senhor que está enviando, você não tem que racionalizar, questionar, duvidar, olhar para você. Lembra que eu falei olhar para você? O verso 15. Ah, Senhor, respondeu Gideão, como posso libertar Israel? Meu clã é o menos importante de Manassés. E eu sou minha família. Eu não sou nem o primogênito. Eu não tenho nem a porção dobrada. Sobre a minha vida eu sou menorzinho. Sou mais pequenininho. Sou fraco, Senhor. Eu não consigo, eu não posso, Senhor. O que que o Senhor veio em mim? Por que que o Senhor está me escolhendo? Eu estarei com você, respondeu o Senhor, e você derrotará todos os midianitas como se fosse um só homem. Aleluia! 17. Aí Gideão promove aqui, né? Traz junta o povo, vão formar aqui um exército. Deu quantos mil? 32 mil. E aí o Senhor fala: é muita gente. Procure onde está esse versículo. É muita gente. É o 7 já que fala isso? Ainda não há gente. É, isso. No verso 2: e o Senhor disse a Gideão: você tem gente demais. 7:2. Para eu entregar Midian nas suas mãos, a fim de que Israel não se orgulhe contra mim, dizendo que a sua própria força o libertou. Lembra que eu falei? A nossa tendência é essa, Deus já conhece. Eu vou diminuir o seu exército, eu vou tirar o que você tem, eu vou reduzir o que você tem. Você não tem nada não, você é fraco, mas ainda o que você tem eu vou tirar, para que o povo não haja entre o povo um falatório de que eles são fortes e poderosos e conquistaram tudo na força deles. Porque é assim que vocês são orgulhosos. Mas eu quero ser glorificado nisso, porque toda honra e toda glória é minha. Eu não divido a minha glória com ninguém. Então eu vou fazer de forma impossível na sua vida. eu vou fazer de maneira impossível na sua vida. Não é com aquela pessoa, não é com aquele escritório, ei! Não é com o que você tem nas suas mãos. Tá entendendo? Tira os olhos do natural, porque Deus te trouxe para cá para viver o sobrenatural. Deus te trouxe para cá para você experimentar coisas sobrenaturais, coisas maiores. Ei, ele quer te surpreender. Ele quer levar você a ver Mahanei Kandi Aishoa, viver coisas que você nunca viveu na sua vida. Se fosse para você continuar na mesmice, ei, se fosse para você ser escravo, Deus não faria essa grande obra que fez até aqui. E o maior passo você já deu. Você saiu do meio da sua terra, da sua parentela, do meio daqueles que podiam às vezes te ater, te prender, te paralisar, para que você rompesse. Deus fez essa obra. Agora você não vai continuar olhando para você, nem para o que você tem ou deixa de ter, ainda que você tenha. Ei, não caia na bobagem de olhar para o que você tem, de contar com o que você tem, seja poder, seja autoridade, seja recurso, seja influência. Deus está falando aqui hoje. Não olha, você nunca vai dar glória para eles, nunca vai dar glória para o que tem, e muito menos se encher de si mesmo e dar glória para ti. Então coloca os seus olhos nele. Então aquele fez o quê? Tirou. E fez uma estratégia lá, que eles bebessem a água de uma maneira com as mãos, e ou que lambesse as águas. E só sei que os que lamberam com as águas foi... Só sei que sobrou 300. Todo mundo conhece. Hein? Os que tomaram a água com a mão, esperto, né? Os outros botaram a cara na água, né? E foram bebendo a água com a língua ali. Quer dizer, se o inimigo viesse, creio eu que... Poderia ser isso, podia atacar eles e... Mas na verdade Deus já estava no controle, Deus já queria reduzir mesmo. Mas Deus usou essa estratégia para ter uma resposta para o homem. E aí o que aconteceu? Deus foi e removeu, reduziu, ficaram 300. E aí o Senhor disse a Gideão: com os 300 que lamberam a água, livrarei... Que lamberam? Com os 300 homens que lamberam a água, livrarei vocês e entregarei os midianitas na sua mão. Com aqueles que lamberam a água, né? Gideão mandou os israelitas para suas tendas, mas reteve os 300. E aí, no verso 13, Gideão chegou bem no momento em que o homem estava contando. Aí Gideão veio uma dúvida. Estou lembrando aqui. Veio a dúvida em Gideão. Porque para Gideão chegar até aqui, ele já tinha feito prova com Deus. Lembra do algodão? Molha o algodão, agora molha em volta e o algodão vai ficar seco. Prova. Ele queria ter certeza se Deus era com ele. Isso é importante se fazer. Ter convicção de quem está falando com você. Por isso você tem que ter intimidade de relacionamento com esse Deus que fala. Eu sempre digo que quando eu era, né, não era evangélica, e eu descobri que Deus falava, eu podia ouvir, e Deus me ouvia mesmo, ele não estava naquela cruz. Gente, para mim aquilo foi um marco. Eu falei, eita, então Deus é vivo, Deus é real, quero falar e quero ser ouvido de verdade. Então, mas precisa de relacionamento para a gente entender e discernir. A gente precisa estar no Espírito, porque Deus é Espírito. E a gente só se discernir, só discerne as coisas espirituais pelo Espírito. Então na nossa carne, na nossa agitação, na nossa ira, na nossa contenda, na nossa inquietação da alma, nas nossas amarguras, a gente não ouve Deus. A gente não compreende as coisas de Deus. Como nós lemos aqui, é loucura para nós as coisas de Deus. Então nós precisamos entender, queridos, que se nós queremos viver as loucuras de Deus, precisa ter relacionamento, estar sensível à voz dele. E aí o Senhor falou, Gideão falou: faz isso aqui, Senhor, para mim ter certeza. Molha, agora não molha em volta, molha o algodão. E assim Deus fez. Aí bateu um medão em Gideão de novo, gente, porque ele estava só com 300 pessoas, 300 guerreiros, né? E quem era Gideão? Gideão não era guerreiro, Gideão era fraco, ele mesmo falou. Ele falou: eu não tenho essa garra de guerreiro. Às vezes você pode ter vindo para cá e você dizer: meu Deus, não sei o que eu vim fazer nesse lugar. Eu não sei por que Deus me trouxe para cá. Eu não sou desbravador. Você não era. Você não era. Ou você podia ser no nível, Deus está te trazendo para ser mais. O nível maior de desbravar. Deus tem falado comigo que quer que você, igreja, deixe ele abrir a sua visão. Deus quer abrir o seu entendimento. Deus quer que você veja as coisas diferente. A gente é muito religioso, a gente se habitua a um padrão e a gente não quer sair dele. A gente não dá chance a Deus de viver coisas novas, de experimentar o sobrenatural, porque a gente decidiu que aprendeu de um jeito e esse jeito é o certo. É. A gente não deixa o Espírito Santo fluir, porque a gente limitou. Até aqui eu aprendi isso, eu quero ficar com isso que eu aprendi. Eu não vou te dar chance, Senhor, para o Senhor me provar que eu estava errado. Ou que eu posso realmente experimentar outras coisas. Queridos, às vezes Deus desconstrói a gente, não é verdade? Ah, mas Deus só constrói. Não. Deus destrói, desconstrói a gente. Deus amassa o vaso, Deus quebra o vaso, Deus prensa o vaso, a uva, a azeitona para sair azeite. É, assim que Deus faz com a gente, para que a gente possa deixar que Ele flua em nós e através de nós. Então se você fincar seu pé e dizer, eu não creio, eu não aceito, eu não, que você tem que falar, Pai, eu vou botar aqui, ó, se o Senhor confirmar, eu vou abrir. Eu vou mudar tudo. Eu vou acreditar diferente, porque o Senhor vai falar comigo. Não é o homem, é o Senhor, a experiência pessoal que eu tenho contigo, que jamais vai me fazer duvidar. Eu vou estar convicto de que é o Senhor no negócio. Gente, não tem coisa melhor do que isso. Não tem coisa melhor do que isso, de Deus clarear para você, te dar uma convicção fortíssima. Às vezes você já ouviu Deus de várias formas, mas você ainda precisa que Deus fale profundamente com você, claramente, e te impacte face a face. É. E aí, aleluia, o que que aconteceu? Ele disse, Senhor, então tá, se o Senhor vai me dar essa vitória mesmo, eu preciso que o Senhor faz alguma coisa aí, porque... Aí o Senhor falou assim, ó, se você está com medo, verso 10 do capítulo 7, se você está com medo de atacá-los, desça ao acampamento. Precisa estar espírito ou não precisa ouvir Deus assim, gente? As instruções que o Senhor quer te dar para esse ano, as direções, as estratégias. Precisa estar com Ele ou ter um relacionamento ou não? Precisa, queridos. Olha a estratégia, a direção que o Senhor dava para ele aqui, ó. Desça ao acampamento com seu servo.

acostumado uma coisa, né? Sua mãe, os pastores ensinam que você tem que cuidar da sua vida, não ficar, né? Botando os ouvidos por trás da porta, mas aqui Deus mandou botar. Deus faz como Ele quer. Deus faz do jeito que Ele quer. Hoje eu estava lembrando de... O certo era que Manassés recebesse a bênção do seu avô Jacó, porque ele era o primogênito. Olha só como é que Deus é Deus e Ele faz como Ele quer. O certo, dito por Deus, é que todo primogênito receberia a porção dobrada da bênção. Ei, mas aí José veio com os dois filhos dele, Manassés. Vou te sair um pouquinho aqui só para você entender. O mais velho, com direito dado por Deus, não foi pelo homem. E Efraim, do outro lado aqui, ó. E colocou na frente do Jacó, do seu pai. José, os dois filhos. Senhor, né? Agora abençoa o primogênito. O que que Jacó fez? Cruzou os braços. Pois você lê lá em Gênesis, capítulo 48, se não me engano. E aí, ele abençoou com a bênção da primogenitura o mais novo. Aí José não gostou, falou: não, pai, cruza o braço aí, porque esse aqui o senhor não está enxergando mais, o senhor está velhinho, né? Já está embaçado a vista. Esse aqui que é o mais velho. Eu sei, diz o Jacó, eu sei, eu estou no espírito. É Deus que está fazendo. É conforme Deus quer. Se Ele quiser mudar, Ele muda. Se Ele quiser parar o tempo, Ele para. Se Ele quiser parar a lua, Ele vai. Se Ele quiser fazer do jeito dEle, Ele faz. Ele não depende de homem. Ele muda se Ele quiser. E aí o que que Ele fez? Ele falou: esse também vai ser abençoado. Vai ser abençoado. Tem um negócio queimando, estão fazendo comida aí? Acho que é aqui do lado, né? E Ele disse: esses dois vão ser abençoados, mas a bênção está com o menor. O maior vai ter que servir o menor. Deus está falando. E quando Deus fala, quando Deus está falando, ei, presta atenção aqui. É Deus. Não se questiona Deus. Uma vez que Deus falou para você, é aqui que eu quero que tu ande, é aqui nessa direção que eu quero que tu vá, é para Orlando que eu quero, é aqui em Gilead que eu quero que você fique, é nesse lugar, é nesse trabalho. Ei, ainda que você não entenda, é Deus. Então você não tem que entender, você só tem que obedecer, pisar onde Ele manda você pisar, fazer conforme Ele manda você fazer, porque disso, da sua vitória, do seu rompimento, depende dessa obediência. Então nós precisamos estar quebradinho diante do Senhor, humildes diante do Senhor, porque você viu que o que que diz aqui? Para que não se vangloriem. A gente se vangloria, a gente perde a bênção. Lembra de Saul? Saul não tinha nem que ser rei, mas tá bom, o povo quer, vou abençoar Saul, abençoa Saul. Saul podendo desfrutar do reinado, da glória lá, de tudo. O que que ele fez? Quis fazer um sacrifício. Alguém falou isso aqui hoje? Quis fazer o sacrifício, ofertar para Deus, que era o serviço do sacerdote. Ele foi, se meteu a fazer, porque o sacerdote demorou. E aí ele foi e falou: eu vou fazer porque eu posso, eu sou rei. Ei, cada um no seu, na sua posição. Dê honra a quem tem honra. Ei, respeite o limite do outro, a unção que o outro carrega, a autoridade que está sobre o outro, respeite. E aí o que que aconteceu? Ele perdeu, foi exortado, e ali Deus cortou Saul, o rei. Então, querido, tem várias situações na Bíblia que a gente vê, que eu botei Saul e Rubem aqui, que perdeu o direito da bênção da primogenitura, porque desonrou o seu pai também. Mas tem outras situações, a desonra, a falta de relacionamento com Deus, de intimidade, de faz a gente perder. Então, quer dizer, nós precisamos estar com o coração humilde, quebrantado diante do Senhor, para que Deus possa ver: agora eu posso abençoar. Foi provado e aprovado. Agora Ele pode contar.

Não perca a sua bênção, não. Ora, só precisa sair. Quando você tem condição de sair, não sai se Deus não mandar. Viva em obediência ao teu Deus. Viva na direção, nas instruções, sob a orientação do teu Deus. Tenha intimidade com Ele. Ele te rasgou o véu para que você pudesse adentrar na presença dEle com liberdade e ousadia. Você não precisa mais ficar em dúvida. Você não precisa mais ficar confuso. Você já pode entrar e ouvir esse Deus tremendo que pode te levar a experimentar coisas maiores. Em nome de Jesus, você não vai desistir. Você está cansado. Você está sem esperança. Você está desanimado. Tem gente aqui que está falando, mas eu acho que não tem Deus, não tem nada para mim não. É só essa mesmice aqui, só esse negocinho aqui. É com o irmão do lado, é com o da família, é com o outro. É por isso que eu estou aqui. Não! É você. É você. Ai, mas eu sou tão fraco. É com você. Deus está falando com você. Para de olhar para a cadeira do lado, para a pessoa do lado, para a esposa, para o filho. Ei, é você que é importante para Deus. Diga, sou eu. Eu sou importante. Deus tem um grande propósito comigo. A sabedoria de Deus é loucura para o homem. E Ele tem sabedoria para mim. No temor. Aleluia. Glória a Deus. Então, queridos, aí o que aconteceu com os judeus? Gideão escutou a conversa daqueles homens. Eles falavam sobre um sonho que eles tinham tido. E aí um falava para o outro: eu sonhei que vi um pão, tal, rolando, isso aqui. Aí falou: menino, está falando de Gideão. Gideão vai acabar com a gente. Gideão, com o exército dele, grande, vai, 300 pessoas, vai acabar com a gente. Eram milhares. Depois você lê em casa, Juízes 7. Aí ele falou: escutei a conversa. O que Gideão fez? Duvidou mais? Não. Chega, né, gente? Ele chegou lá no meio do povo e disse: gente! Já celebrando. Deus entregou os midianitas nas mãos de vocês! Deus já me trouxe aqui agora para dizer que a vitória é sua! Em nome de Jesus! Deus já liberou tua vitória! Deus já liberou tua conquista! Amém? Eita, por isso que Deus precisa ativar sua ousadia. Sabe por quê? Tem um profeta falando aqui. Tem um profeta de Deus aqui. Os visitantes não provaram, né? Alguns aí já não conhecem, mas você que está aqui, você já provou. Você já fez prova com Deus. Tem profeta aqui ou não tem? Então quando o profeta abre a boca, Deus respalda. E quando Deus respalda, eu não posso perder tempo. É esse o tempo, não é amanhã, não é depois, não é depois de amanhã. É agora, eu me aproprio, Senhor. E com isso eu demonstro fé. Eu demonstro ousadia para me apropriar. Aí tem uns que falam assim: não, Deus faz assim mesmo. Querido, Deus quer sacudir você. Deus quer sacudir você. Você vai continuar do mesmo jeito que sempre foi? Eu sou tímido. Não, não precisa gritar. Não, Deus não é surdo. Deixa Deus te ativar. Deixa Deus vir com a extravagância na tua vida. Não precisava Jesus ir para a cruz. É muito extravagante. Mas Ele fez isso por você. Ele faz a extravagância. A extravagância que for por sua causa, Ele é capaz de fazer. Ei, queridos. E assim é você. O que você é capaz de fazer para demonstrar sua fé, para viver em paz e desfrutar tudo aquilo que Ele pode fazer infinitamente mais, abundantemente além do que você pede, imagina. Merecer nós não merecemos. Merecer nós não merecemos. Nós temos oportunidade, como já foi dito aqui hoje, de quer colher, semeia.

céu, então eu vou fazer barulho. Se necessário for, queridos, nós somos uma igreja avivada, pelo amor de Deus. Deus te trouxe aqui para você avivar esse povo aí que está cansado e desistindo do evangelho, desistindo de ir para a igreja. Para isso que Deus quer ativar você, porque Ele quer que o poder dEle seja visto na tua vida, e nisso Ele é glorificado.

precisam ver em você, Deus, mudança, bênção, cura, milagre. Principalmente agora nesse tempo, as pessoas precisam ver isso. Para que elas falam, tudo bem, não tem no governo, não tem no dólar, não tem ali, não tem aqui, não tem acolá, mas tem no Deus dela. Tem no Deus de Daniel, tem no Deus de Gideão, tem no Deus de Josué, tem no Deus de Caleb, tem no Deus de Arão, tem no Deus de Abraão, tem no Deus desses homens, rei da Meure, tem no Deus do presbítero, tem no... Tem solução no Deus que você serve. Então, querido, em nome de Jesus, se recuse a permanecer na mesmice. Se Deus promete, você tem que viver, se apropriar. Se eu estivesse falando algo fora disso aqui, você pode, realmente, vou dizer para você, não vai pelo homem não, não vai pelo homem.

ser exaltado. Eu não vejo propósito em tanta humilhação. Eu já fui tanto humilhado. Eu tenho que continuar assim, porque tem um nível de exaltação para você compatível. Você precisa estar de acordo. Você precisa estar forjado, alinhado, preparado. Senão você perde a bênção, como Saul. Por causa da fraqueza do caráter, nós perdemos as bênçãos. Rubem perdeu porque ele foi se envolver com mulheres e pegou a mulher do pai. Fraqueza no caráter. Saul também, cheio de orgulho, queria mostrar para o povo lá que ele podia. Samuel não vem, não aparece, eu tenho que dar uma satisfação para o povo, eu tenho que ser aprovado pelo povo. Eu me preocupo mais com o povo, mais com o que pensam de mim, do que com o que Deus pensa. Então eu vou fazer esse negócio aqui, porque eu posso todas as coisas em mim mesmo, porque eu sou rei. Perdeu. É assim que acontece com a gente, se Deus não nos preparar, se Deus não nos forjar, se Deus não nos colocar de acordo. Está demorando, coopera. Tá demorando? Vem mais no profundo, porque você vai acelerar o processo. À medida que você vai entrando na presença de Deus, a luz que há nele vai trazendo as trevas, as mazelas que ainda há em nós, e aí ele vai trazendo cura, libertação, ele vai trazendo, ampliando a nossa visão, e nós começamos a entender aquilo que a gente não aceitava, aquilo que a gente não reconhecia, a mágoa daquele irmão que a gente achava que não tinha. A gente começa a se dobrar, dizer: Deus tinha razão, o pastor falou em Deus, o profeta, porque Deus falou comigo mesmo. Realmente eu precisava de tudo isso. Lembra de Jó? Jó precisou passar por tudo aquilo para... teve o dobro, mas era necessário, ele nem queria dobro, ok, mas foi necessário porque Deus queria. Nós estamos falando de Jó aqui, o nome de Deus está sendo glorificado através do nome de Jó. Então é isso que Deus quer, que o nome de Deus seja glorificado através da tua vida, que o nome de Deus seja exaltado através de você. Então não para em você, reina na sua humilde pequenez, reina na grandeza de Deus, é no poderio de Deus, e você vai sair daqui hoje convicto. Ei, sem olhar, sem comparar com o irmão do lado, ou com aquele, você vai olhar para o alto e vai dizer: eu não posso nada, mas nele eu posso todas as coisas, porque ele me fortalece. Deus irá te prosperar nessa terra, ei, abundantemente, para você exaltar o nome do Senhor aqui, para você declarar, soprar aos ventos quem é o teu Deus. Deus vai operar milagres na tua vida, para que as pessoas à sua volta vejam o quanto teu Deus é capaz de fazer. Ah, mas comigo tem que ser igual com todo mundo. Não, o outro não conseguiu. A lei diz assim, porque não pode com o outro. Ei, você não é o outro. Você não é comum. Você é sobrenatural. Então você não tem que fixar sua mente e seus olhos naquilo que você vê acontecer com os outros. Não tente entender com o entendimento da maioria. Você não pertence a essa classe, a esse povo. Você é diferente. Você é diferente. Em nome de Jesus, creia nisso e dê um passo de ousadia. Dê um passo de fé para viver o sobrenatural. Comece fechando o passado. Comece a reagir diferente aqui e agora. Quando eu disser que Deus tem uma bênção para você, que Deus vai te enriquecer, que Deus vai te prosperar, que Deus vai solucionar os casos e vai te dar vitória, portas abertas estão sendo liberadas em nome de Jesus, e o poder de Deus manifesta na tua vida.

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0: bênção, que manhã maravilhosa, que programa poderoso, quanta presença de Deus, que palavra profética que Deus trouxe para o nosso coração, para a nossa vida nessa manhã. O segredo, irmãos, para a gente mudar a nossa vida, para mudar a nossa trajetória, é colocar tudo isso em prática, tudo aquilo que nós ouvimos e recebemos de Deus nessa manhã, coloque em prática os fundamentos. É isso que vai fazer a tua vida e a tua casa estar fundamentada na rocha, para que você possa enfrentar o dia mal, para que você se mantenha firme no caminho do Senhor, para que você se mantenha firme na presença. Então, irmãos, em nome de Jesus, coloque em prática, alinha, ajusta a sua vida e coloca diante do Senhor. Viva como um crente fiel, como um cristão verdadeiro, como um verdadeiro discípulo de Jesus, para que você viva tudo aquilo que o Senhor já tem determinado para você e para sua família, em nome de Jesus. Amém, irmãos? Olha, nós vamos precisar finalizar aqui agora. Já deu o nosso horário aqui, então nós precisamos encerrar. Olha, lembra que hoje tem culto, tá? Você que é da Gileade, tem culto 6 horas da tarde em todas as igrejas. Você que é de outro ministério, não deixa de ir no culto. Você que é da Assembleia, você que é da Maranata, da Batista, Presbiteriana, não importa, irmãos, vá para a igreja, vá para o culto hoje. Se você já foi para o culto de manhã, amém, glória a Deus, Deus conhece o seu coração, Deus sabe, mas se não foi, vai pro culto, no horário que tem culto na sua igreja, para que você continue recebendo de Deus, é importante você congregar, amém? Então, que Deus abençoe vocês, um grande abraço para todo o povo da Gileade, e eu quero agradecer mais uma vez a Deus e agradecer a você, ouvinte, porque mais um dia, mais uma manhã, você abriu as portas da sua casa para que a gente faça parte aí dessas 2 horinhas com você. E eu me senti muito honrado. Eu agradeço a Deus pela sua vida. Muito obrigado. E semana que vem, às 10 horas da manhã, nós estaremos aqui com o programa Bálsamo da Cura mais uma vez. E eu tenho certeza que será mais um programa abençoado para a sua vida, para as nossas vidas. E que a sua semana seja uma semana poderosa também. Que o Senhor continue ministrando ao seu coração e que você coloque em prática tudo aquilo que você ouviu de Deus nessa manhã, em nome de Jesus. Amém? Continua ligado aí, eu tenho certeza que Deus vai continuar falando com você. Um bom almoço, uma boa tarde de domingo, um excelente restante de dia, que seja um dia de alegria, um almoço cheio de alegria, cheio da presença de Deus, em nome de Jesus, e que o grande amor de Deus, que a graça do nosso Senhor e Salvador Jesus Cristo, e que as ricas e doces consolações e a comunhão do Espírito Santo seja sobre você, a tua casa e a tua família todos os dias até a vinda do Senhor, em nome de Jesus. Deus abençoe você, fique na paz.
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1: Olá pessoal, muito boa tarde. Boa tarde, Azeitona. Hoje é tudo bem, graças a Deus, né? Hoje é dia 13, né, Azeitona? 13 de setembro de 2026. É, 13 de dezembro. 13 de setembro de 2026, né? Agora 12 horas e 7 minutos. Ah, talvez você tá estranhando aí, ó. Por que agora o programa Filho do Espírito Santo meio-dia? Nós estamos avisando desde domingo. Programa Filho do Espírito Santo agora de 12 às 13 horas, tá bom? Então, ó, se você tá aí acompanhando ou vinha acompanhando aí o programa Cantares, então você já sabe que agora Filhos do Espírito Santo voltou pro seu horário normal de meio-dia até às 13 horas, tá bom, gente? Então, ó, participa comigo aqui, já tá liberado o WhatsApp 988991029 para você participar aqui comigo, tá bom? Bom, eu vou começar o programa dando, trazendo aqui uma notícia, na verdade, sim, uma informação aos amigos, aos irmãos, principalmente aí os irmãos da Igreja Metodista Wesleyana e várias outras denominações que tinham uma relação muito boa, muito amigável, muito parceira com o nosso querido amigo, irmão, o pastor Rui Barbosa. Pastor Rui Barbosa, ali do Ibis, Azeitona. Pastor, amigo, é um amigo de mais de 30 anos de ministério. E o dia de hoje ele faleceu. Pastor Rui, uma pessoa marcante na minha vida, na minha vida pessoal, amizade, companheirismo. E hoje ele faleceu e eu quero aqui trazer essa informação aqui para todos os irmãos que estão me ouvindo neste momento, seja os irmãos da Igreja Metodista Wesleyana, seja os irmãos lá da igreja que ele estava já pastoreando já há muito tempo, né? A igreja ali da apóstola, né? Acho que é a apóstola mesmo, a Valnice Milhomes. Ele era um dos coordenadores aqui do estado e quero mandar esse abraço aí e mandar esse abraço de solidariedade a todos os nossos irmãos, a todos os nossos irmãos da Igreja Metodista Wesleyana e também aos amigos em comum do pastor, do meu amigo pastor Rui Barbosa. Tá sendo agora, a partir de 11 horas, o velório está sendo realizado lá no Parque da Paz. No Parque da Paz, então você que está me ouvindo aí, que já participou da escola dominical e somos amigos em comuns, o velório está lá no Parque da Paz, em Ponta da Fruta, e o sepultamento será às 16 horas. Saindo aqui do programa, eu vou direto lá para essa despedida e ali tá junto com a família nesse momento tão, tão difícil. A gente sempre relata quando há um falecimento, assim, um momento difícil, tristeza e tal, e realmente é o sentimento humano que a gente tem de ter tristeza, mas a gente sabe, eu tenho convicção disso pela vida ilibada, pela dedicação, pela vida pastoral, cristã do meu amigo pastor Rui Barbosa. Nesse momento ele está no seio de Abraão. Então, quero deixar isso aqui registrado aqui na abertura do programa. Também avisando a todos que hoje é o Dia Nacional de Missões. Dia Nacional de Missões. Então é hoje esse dia especial para a gente poder também estar lembrando aqui desse dia tão especial de missões. Nacional. Então, se você quer até fazer um desafio para todo mundo que está me acompanhando aqui agora, até às 13 horas no programa, para você fazer uma contribuição aí, qualquer agência missionária, de preferência, entra lá, entra aí no Instagram ou no site Portas Abertas. Missões Portas Abertas e faça uma contribuição para missões, seja ela qual for a sua contribuição. Importante é você ajudar em missões. Então hoje eu tô lançando aqui um desafio. Ó, se você fazer um pix aí lá para missões, portas abertas, faça para portas abertas. Tô pedindo aqui para você. Missões portas abertas. Você vai fazer uma oferta lá de R$2, de R$5. Manda para cá. Manda para cá a sua informação que você contribuiu. E vou fazer o seguinte: você manda para cá e no final do programa eu vou sortear para você R$50. Aí de repente você doa dois e dê a oportunidade de ganhar 50. Você vai ganhar R$50 para você fazer um lanche hoje à noite, depois do culto, tá bom? Então, é a oportunidade de você investir em missões, tá bom? Seja, não importa o valor, o importante é você fazer uma contribuição. Manda para cá pro nosso WhatsApp da rádio e ao final do programa, um pix de R$100, ou melhor, de R$50. Foi que eu falei? R$50. R$50. R$50 pra você comer aquela pizza. É, a pizza. Não, eu vou fazer o seguinte: você vai ter os R$50 pra você fazer um lanche ou fazer qualquer coisa, e a pizza você vai lá no Shopping Bolivar. Você vai no Shopping Bolivar, vai procurar lá a Pizzaria Patrone. Alô, Pizzaria Patrone. Eu vou sortear aqui então para um ouvinte lá na Patrone comer uma pizza hoje, pode ser hoje até quarta-feira. De hoje até quarta-feira, para você ir lá e comer a pizza e ainda ganhar um pix de R$50. É só você fazer uma contribuição para missões. Tá bom? É só você fazer uma contribuição para missões e aí você vai estar concorrendo aqui. Bom, hoje aqui no programa, a gente antes chamou o nosso primeiro destaque musical, já são 12 horas, olha, acostumado com a 13, tá vendo? 13 horas. 12 horas e 13 minutos aqui no programa Filho do Espírito Santo, e você vai. A gente vai estar aqui até as 13 horas, mas eu tô recebendo aqui na bancada do programa Filhos do Espírito Santo mais um artista, mais uma cantora, Filhos do Espírito Santo, que está aqui com a gente hoje, participando. Daqui a pouquinho nós vamos lançar uma canção, que inclusive já está no YouTube, a gente vai falar sobre isso daqui a pouquinho, mas eu quero cumprimentá-la e convidá-la para vir para a bancada do programa para a gente ficar juntinhos aqui até as 13 horas aqui no programa Filhos do Espírito Santo. Eu vou falar. Deixa o seu sobrenome, porque às vezes eu confundo o seu sobrenome. Então eu vou fazer o seguinte: eu vou olhar aqui só para me poder. O que você prefere que chama? O seu sobrenome? Mendonça? Mendonça nos traz uma boa lembrança, né? Quem é das antigas é Mendonça, né? O sobrenome de um jogador que foi muito famoso. Não foi, Zitana? Um jogador que foi muito famoso. Então, assim, ou você prefere que fala seu sobrenome Mendonça, nome artístico, ou Mendonça, ou Santana. Paula Mendonça Santana. Tudo bem, Paula?
2: Tudo bem, tudo na paz do Senhor, graças a Deus. A paz para os ouvintes, né, que estão nos ouvindo neste dia, que não é mais manhã, já é tarde.
1: Aham. Uhum.
2: E pode ser Paulo Mendonça.
1: Mendonça?
2: É, Mendonça.
1: Ah, então tá aí, ó. Preferi o Mendonça, porque o Mendonça nos. Se você quiser tirar aqui depois, pra ficar mais fácil, se encostar melhor. Porque Mendonça nos leva a pensar num jogador muito famoso. Da década de 80, Azeitona, foi isso? Década de 80, 70, 70, 80, estão ficando velho aqui. Sim. Das décadas de 70, 80, Mendonça, que jogava no Guarani, ou no Guarani. Depois foi pro Palmeiras, jogadorzaço ele, Mendonça. Batia uma falta que só ele. Mendonça. Então, a gente tá aqui com Paula Mendonça e nós vamos lançar uma música aqui, né, Paula?
2: Isso aí, já tá disponível, né?
1: No YouTube.
2: Deixa Deus Fazer. Uhum. YouTube e nas outras plataformas também. Spotify, Deezer e tal, Amazon. E tá aí pra todo mundo ouvir, cantar com a gente, aprender, e vamos louvar a Deus.
1: Bacana. Então tá bom, então daqui a pouquinho a gente vai voltar pra cá pra gente fazer esse bate-papo aqui com a Paula Mendonça, cantora, filha do Espírito Santo, aqui no programa até às 13 horas. Vamos pro destaque musical aí daqui.

Fala, meus irmãos, aqui é o Anderson Lira e eu estou aqui na Rádio A Cor da Vida 102,9 e essa é a minha nova canção, De Volta ao Jardim.

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1: Em João 14:6 diz: Eu sou o caminho, a verdade e a vida.

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3: Bom, gente, de volta, 12 horas e 28 minutos. Eu vou dar uma passadinha aqui no zap, Paula, eu vou falar o nome artista, Paula Mendonça. Vou dar uma passadinha aqui no zap, porque eu acredito que já tem alguém participando aqui com a gente, mandando mensagem e tal. Mas daqui a pouquinho a gente vai falar aqui de música, desse lançamento aí em todas as plataformas e hoje aqui no programa Filhos do Espírito Santo. Mas ó, vou dar uma passadinha aqui, provavelmente tem alguém aqui que já deve estar mandando mensagem para você. Uma coisa eu posso dizer, o WhatsApp tá badalado. Aqui ó, deixa eu ver aqui ó, começando aqui, olá, opa, deixa eu abrir aqui, bom. Eita, travou. Olá, estou ouvindo pelo aplicativo Rádio Cor da Vida, Roseli. Não falou se tá acompanhando, se acompanha a sua carreira, mas a Roseli que mandou a mensagem aqui. Deixa eu ver aqui também, ó. Tiago Trevesani, Tiago Trevesani tá sempre participando com a gente aqui. Ô, Tiago, fala aí pra gente.
4: Ei, muito boa tarde, meu pastor, a paz do Senhor a todos, é com imenso prazer e satisfação que estou aqui mais um domingo acompanhando a programação e ouvindo aí, né, Filhos do Espírito Santo. Eu sou obrigado. O Thiago Trevesani, mas a minha patroa, minha amada esposa Cristiana, estamos aqui ligados, hein, um forte abraço.
3: Então tá bom, valeu, então daqui a pouquinho, Paula Mendonça aqui no programa Filhos do Espírito Santo, com a canção, lançamento aqui, mas enquanto isso a gente tá ouvindo aqui as pessoas participando com a gente aqui, Paulo, ó, bacana. Mais um aqui, ó, Rogério Evandro. Fala, Rogério.
5: Paz do Senhor Jesus Cristo, meu amigo Carlos Salvador.
3: Pai do Senhor.
5: É Rogério aqui de Colina de Laranjeiras, tudo bem?
3: Tudo bem.
5: Estou aqui ligado nessa rádio Cor da Vida, essa rádio abençoada por Deus,
3: amém.
5: Tá? Quero participar desse Pix aí também do lanche, hein?
3: Pronto, tá aqui.
5: Tô necessitando,
3: tá?
5: E precisando.
3: É mesmo?
5: Deus abençoa, Carlos Salvador.
3: Valeu, meu irmão.
5: Paz de Deus.
3: Paz, amém. Tá aí, ó, tá participando. Vamos contribuir com missões, tá? Hoje é o Dia Nacional de Missões. É importante, né, Paulo, a gente falar de missões. Hoje é o Dia Nacional de Missões.
6: Muito importante, sim. Inclusive, nós fizemos uma peça agora pela manhã na nossa igreja das crianças. E muito importante falar de missões e fazer missões,
3: e
6: né?
3: Fazer missões.
6: Não só falar, mas também fazer.
3: É verdade, verdade. E, inclusive, assim, um tema que eu gosto de discutir muito aqui, falar muito, é exatamente sobre missões. Inclusive, você é de qual igreja?
6: Eu sou da Assembleia de Deus, Coqueiral de Itaparica.
3: Ah, de Coqueiral.
6: Pastor Mário Elvis.
3: Ah, é? Isso. Pastor Mário, um grande abraço para ele. Tem uma agência de missões aqui de Vila Velha que faz um trabalho no mundo todo. A origem dela é de Vila Velha. Até que todos, acho que, vou verificar daqui a pouquinho, até que todos sejam alcançados, alguma coisa assim. Inclusive teve até um seminário agora recentemente aqui na Igreja Assembleia de Deus do Aribiri, e eu vou até dar uma olhadinha aqui depois, que eu quero falar exatamente sobre isso aí, que as pessoas podem contribuir. Entra aí e contribui de alguma forma para alguma agência de missões, para você participar comigo aqui nesse Pix de R$50 e ganhar essa pizza. Olha que coisa boa, né?
6: É, muito bom mesmo.
3: É só um incentivozinho, né?
6: Eu acho que todos devem participar, vamos fazer o Pix aí, pode ser do valor que você puder, e aí concorrer a esse lanche que vai ser uma benção.
3: Que bom, é um Pix de qualquer valor para uma agência missionária. Aí você faz o Pix de R$2, de R$5, de R$10, de R$100, de R$1000, para uma agência missionária qualquer, que você sentir no coração. De repente, tem gente que já contribui, né?
6: Com certeza.
3: Então você vai contribuir agora, você vai fazer essa contribuição e manda pra cá. Ó, contribuir com a agência tal. Aí, beleza, você vai estar concorrendo aqui, tá bom? Ó, a nossa querida irmã Rogéria Maria. Estou ouvindo pelo aplicativo da rádio. Eu acredito que seja ouvinte, principalmente trazida por você hoje aqui. Ó, sou Edneia Cleffer. Tô ouvindo pelo aplicativo também, porque eu tô falando isso, ô Paula, é porque a participação de ouvintes pelo aplicativo tá bastante aqui, e normalmente as pessoas não dão essa informação.
6: É, eu fiz uma divulgação, né?
3: Então, eu acho que é isso, entendeu?
6: E compartilhei com alguns dos meus amigos, dos meus fãs, meus seguidores.
3: Ah, que bom, que
6: e
3: bom.
6: E aí eles devem estar aí participando.
3: Amém. Então um abraço aí pra Edneia Clefé também, que tá ligadinha, acompanhando a gente pelo aplicativo. Meu amigo Jonas Clarindo também tá acompanhando a gente aqui, tá ouvindo a rádio, obrigado Jonas. Pastor Jonas Clarindo. Márcia Vieira, boa tarde, Pastor Carlos, sou a Márcia Vieira de Carvalho, bairro Ulisses Guimarães, Vila Velha. Estou ligada na Cor da Vida, que é tudo de bom, tá bom aí, ó, muita gente participando. Elisângela Barreto, boa tarde, a Cor da Vida, que é tudo de bom, sou Elisângela do bairro São Francisco, Cariacica. o pessoal participando, ó, Paula Mendonça, cantora ungida do Senhor. Quem está mandando aqui é a Carla Moraes.
6: E Carla, um abraço, Deus te abençoe, minha querida.
3: Amém, ó. Ah, deixa eu ver aqui também, ó. A nossa amiga, a Lídia Mendonça, né? Parece, Mendonça.
6: Essa daí tem o mesmo sobrenome, é suspeita.
3: Ô Lídia, ela falou assim, ó, Paula Mendonça é uma benção, estou ligadinha aqui, valeu, Lídia.
6: Um abraço, minha querida, Deus te abençoe.
3: Amém, a Lídia Mendonça, sobrenome forte, hein? A Vera Lúcia, estou aqui ligadinha na melhor rádio.
6: Irmã Vera, um abraço, aí, Deus te abençoe.
3: Tá todo mundo vindo por você, tá vendo como é que é bom?
6: A galera tá ligada.
3: Ó, quer ver, ó, Maria das Graças, a Pai do Senhor, Pastor Carlos, manda alô pra mim, graça de Santa Cruz. Santa Cruz, eu acho que era a Cruz. Uma abençoada tarde pra você e família. Obrigado, meu irmão. E
6: aí, irmã Graça, um abraço, Deus te abençoe, viu?
3: Ó, Eduardo Carvalho, que é um presbítero lá de Taquara 2, na Serra. Tá mandando aqui a informação aqui, ó, que vai ter culto de rua, né? Dia 19 de setembro, sábado às 19h, hein? Tá aí, ó. Lá em Felrosa, na Serra, na Praça Principal, tá aí, ó. Convite especial dia 19 de setembro às 19h. Bom, tem muita gente mandando mensagem pra cá, todo mundo participando aqui. Deixa eu ver aqui, ó. A Lídia confirmou. Amém. deixa eu ver aqui também, ó. Nosso querido amigo Ivan Afé, lá de Nova, né? Como é que é aquele lugar lá? Era Cruz também, tá participando com a gente aí. Fale, tá abrindo aqui o áudio aqui também. Tem uns áudios que grudam aqui, não sai de jeito nenhum. Vamos ver aqui, ó. Tá indo aqui, Rita da Penha, de Domingos Martins, também tá ligadinha com a gente. Obrigado, Rita. Maria das Graças, deixa eu ver aqui. Ah, tá, Maria das Graças. Também confirmou, amém, concordou. Antônia dos Santos também mandou uma mensagem. Fala, Antônia.
7: Boa tarde, Cor da Vida.
3: Boa tarde.
7: Boa tarde, Pastor Carlos Salvador.
3: Opa.
7: Aqui é Antônia dos Santos Guimarães, de Nova Brasília.
3: Amém.
7: Então, na minha igreja hoje, vai começar a abertura da campanha de missões.
3: Que benção.
7: Missões nacionais.
3: Uhum.
7: Aí vamos todos de camisa amarela.
3: Olha,
7: Jesus transforma.
3: Amém.
7: Um abraço aí para todos.
3: Obrigado, irmã. Tá aí, tá vendo? Boa campanha. Pode falar, Paulo.
6: Que benção. Tem a Tânia, minha querida, Tânia Rosa, também tá ouvindo pelo link, né?

0: E que Deus abençoe a cada uma de vocês, tá bom, minhas lindas? Irmã Rosana, também, Dalila e Tânia, que Deus abençoe vocês.
1: Amém. Ó, nós vamos fazer o seguinte, tá muitas mensagens chegando aqui, obviamente que eu vou tentar ler o máximo possível aqui das mensagens aqui, porque a Paula Mendonça trouxe aqui muita gente acompanhando, não para aqui, tô falando aqui,
0: olha,
1: ó, não
0: aí,
1: para
0: que
1: o
0: bênção,
1: zap aqui,
0: graças a Deus, irmã. Nossa. Adriana acabou de entrar aqui, ó.
1: É mesmo?
0: Falar também, Adriana Pertel, Deus te abençoe, irmã Adriana.
1: E o zap não para, Azeitona, aqui, ó, porque a Paula Mendonça trouxe.
0: Vamos movimentar, né, esse programa, então, vou estar aqui todo domingo, o que vocês acham?
1: Aí, ó, tá convidada. Ó, nós vamos fazer o seguinte, já são 12:38, a gente vai fazer o seguinte, a gente vai dar uma idinha ali, só pra gente dar uma olhadinha na palavra. A gente vai ali e volta já, porque aí, meu amigo, ó, vai ter lançamento da música da Paula Mendonça e nós vamos falar sobre sua carreira, tudo é que espera, e nós vamos voltar já, hein?

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6: Bom, voltamos aqui. Ó, tem muita gente falando assim, ó, informa o Pix aí de missões e tal. Ó, faz o seguinte, ó, entra aí no Instagram, missões até que todos saibam. É daqui de Vila Velha, teve um congresso agora ali no, na igreja do Aribiri. Depois, se você tiver dificuldade de achar, depois eu mando. Não vai dar pra fazer hoje, porque tá muito corrido aqui e nós queremos lançar uma música muito especial aqui hoje, da nossa querida amiga cantora Daniela Mendonça. Daniela Mendonça. Por que que eu falei Daniela? Paulo, tá vendo? Ainda bem que você tem, ó, na hora que eu falar, me corre. É a idade, será?
7: Pode ser. Acontece.
6: Obrigado pela sinceridade. Ah, então tá aí, ó. Paula Mendonça. Acho que é porque eu li Daniela aqui.
7: Sabe? Pode ter sido.
6: Eu tava olhando aqui sobre missões também. Uhum. Eu acho que é isso mesmo, esse leite um processo rápido. Paula Mendonça, gente. Paula Mendonça. Ô, Paula, você é responsável por um monte de mensagem que tá chegando aqui, tá?
7: Oh, que benção, graças a Deus. Gente, eu vou estar aqui todo domingo então, hein? O que vocês acham? Fala aí, pastor, depois, viu?
6: Isso aí, ó, tá vendo?
7: Manda mensagem aí, fala aí, pastor, chama aquela cantora abençoada de novo.
6: Não é? Tá todo mundo mandando mensagem aqui. Nós vamos fazer o seguinte, a gente vai intercalando aqui, conversando com você e falando aqui das participações, que é muito importante. Esse momento é pra isso mesmo, porque até porque as pessoas vão falando assim, é porque eles já querem ouvir sua canção.
7: Sim, estão ansiosos.
6: É porque já querem ouvir a canção. Então nós vamos ouvir já. Daqui a 2 minutos, 3 minutos no máximo, a gente já vai ouvir Paula Mendonça aqui no programa Filho do Espírito Santo. Mas aí, ó, muita gente mandando mensagem pra cá. Ô, Paula, essa canção de hoje, ela não é a primeira sua, né?
7: Não é a primeira, né? Uhum. Eu canto assim, profissionalmente desde 2005, uhum. CD gravados e alguns anos de comecei a lançar uns singles. Esse é o quarto single que eu lanço, uhum. E no caso o quinto, que eu tenho o Hino da Harpa também.
6: Ah, que
7: e
6: bom.
7: E esse foi lançado agora, sexta-feira, então tá fresquinho.
6: Opa,
7: né?
6: Que benção. E já tá nas plataformas.
7: Já tá nas plataformas, tudo.
6: No YouTube.
7: YouTube, Spotify, uhum. Deezer, Amazon Music, todas as plataformas uhum. digitais. E agora, 13 horas, o lançamento do clipe dessa música. 13 horas.
6: Então, vai ser lá no canal?
7: Tá lá no YouTube. Tá lá no YouTube. É só clicar Paula Mendonça uhum. e já aparece o clipe. pilar tá esperando a galera.
6: Opa, só chegar 13 horas.
7: Pra assistir.
6: A gente encerra aqui então.
7: Encerra aqui e continua com o clipe.
6: Que bênção. Então nós vamos fazer contagem regressiva.
7: Isso, vai dar tudo certo.
6: Vai dar tudo certo, ó. Ô Paula, eu tô vendo aqui, tem muita gente mandando mensagem aqui, aí a gente tá intercalando aqui, falando da sua, no início da sua seu início que você lançou seu CD, as suas canções, né, profissionalmente e tal, e você além de ser da Assembleia de Deus, então quando uma outra igreja te faz um convite, você participa também?
7: Participo, qualquer denominação, não tenho assim, restrição, né, e nem preferência. Eu atendo qualquer convite, de todas as denominações.
6: Olha que bênção, então, e qual é o telefone de contato?
7: O telefone de contato é o 27992875748.
6: Ah, que bom, então tá aí, ó, é o telefone de contato da Paula Mendonça,
7: 99287-5748.
6: Ou então você pode também entrar na rede social.
7: Lá, isso, né? Instagram, Facebook, o YouTube, tudo tem a descrição.
6: Paula Mendonça?
7: Sempre Paula Mendonça.
6: Sempre Paula Mendonça, né? Tá. Então tá aí, ó. Paula Mendonça, então você entra lá e participa. Ó, o nosso WhatsApp deu uma bugada aqui agora, aqui, ó. Deve ser.
7: Que é muita gente.
6: É,
7: né? Eu vi aqui que o pastor Moisés mandou mensagem pra gente. Pastor Moisés, a Dalila, estão os dois lá ligadinhos. Também a Alceni, né? Já deu o alôzinho dela aqui pra gente também. Que Deus abençoe a cada um, que estão tudo ligado com a gente.
6: Que bênção, que bênção. Ó, então assim, a gente vai tentar aqui, a gente vai tentar ver se a gente consegue abrir aqui o nosso, mas deu uma bugada mesmo, deu uma apagada, sumiu aqui, voltou, mas vamos ver se vai dar tempo. Mas muitas mensagens chegando aqui, e isso tudo foi, você que tá trazendo.
7: Ô, glória.
6: Tem muita gente participando aqui, através do nosso aplicativo, as igrejas, muita gente mesmo participando aqui, eu tenho certeza, não vai dar pra me ler todas as mensagens aqui, mas eu já quero agradecer o carinho de todos vocês aqui, ó, pela primeira vez e tal, muitas pessoas participando já de outras vezes, mas muito obrigado mesmo. Por vocês estarem aqui mandando essa mensagem pra gente aqui e falando da cantora Paula Mendonça, tá bom? Aqui no programa Filho do Espírito Santo. Ô Paula, todo mundo tá aqui mandando mensagem, o pessoal esperando aqui o negócio todo. E aí, o que que a gente faz? Lança Paula Mendonça ou deixa pra domingo que vem ou pra semana que vem? O que você acha?
7: Ô, pastor, eu gostaria muito de cantar todos os domingos nesse programa aqui, pessoal. É. Vocês que estão aí ligadinhos ouvindo, pastor, meu irmão Levi, lá do Rio de Janeiro, ele é pastor também. Tá lá no Rio de Janeiro, ligadinho, Thalita, e estão lá ouvindo a Ana também, minha sobrinha Luciana, estão tudo ligados que eu mandei, né? Pra todo mundo ouvir lá do aplicativo. Então, que Deus abençoe vocês, um abraço pra vocês também, mas pastor, eu creio que não devemos deixá-los na expectativa. A gente pode cantar, né? Soltar a música agora,
6: que
7: assim,
6: bom,
7: já, pra todo mundo ouvir e participar, e aí a gente toca domingo que vem de novo.
6: Opa, que bênção! Ó, então, gente, com vocês, então, ó, alô, povo do Rio de Janeiro, da Grande Vitória, você que tá ouvindo pelo aplicativo aí em outros países, agora com vocês, Paula Mendonça, aqui no programa Filhos do Espírito Santo.
7: A música

0: tá aí, ó, lançado aí pros nossos ouvintes do programa Filho do Espírito Santo, aqui na 102.9. Ô, Paulo, e muita gente mandando mensagem, hein?
1: Olha, continuou,
0: vamos,
1: né?
0: Vamos fazer o seguinte, vamos mandar um abraço coletivo pra todo
1: vamos
0: mundo.
1: Vamos mandar um abraço coletivo pra todo mundo e pra Tamires e Daiane.
0: Nossa, Deus, olha, muita gente participando.
1: Pai, não dá pra citar o nome
0: pois
1: de todo
0: é,
1: mundo, gente.
0: Os irmãos lá da igreja de Assembleia de Deus.
1: Assembleia de Deus, né? Coqueiral de Taparica.
0: Todo mundo participando com a gente aqui, pessoal participando da campanha do Pix, que eu falei rapidamente.
1: Graças
0: ó,
1: a Deus.
0: Muita gente participando
1: que
0: aqui.
1: Que bênção, missões está sendo abençoada,
0: tá
1: então.
0: Sendo abençoada aqui.
1: Graças a Deus.
0: Alguém que contribuiu com missões vai levar um
1: vai
0: de
1: ganhar,
0: 50 reais,
1: né,
0: Paulo?
1: E ganhar uma pizza, uma gente. Pizza quem ganhar me convida, eu quero.
0: Aqui, ó, o Levi Mendonça, que é pastor, seu irmão, né?
1: Sim, é o meu irmão Levi.
0: Lá no Rio de Janeiro, né? É, tá aqui, tá participando com a gente também. Gente, muita gente aqui, muito obrigado. Mas olha, aqui assim, a gente começa quando a gente pensa, quando fica gostoso o bate-papo,
1: isso,
0: Paula.
1: Acabou. Acabou. Que
0: cê,
1: pena.
0: Vamos assim, não, você vai voltar aqui de novo pra
1: vou
0: gente
1: voltar,
0: poder continuar?
1: Sim,
0: que,
1: vamos sim.
0: Que eu, é, você chegou aqui. Eu já tinha começado o programa, eu gosto que chegue assim antes pra gente iniciar o bate-papo juntos desde o início.
1: Desde o início.
0: Né? Mas, Paulo, eu quero te agradecer pela sua vinda aqui no programa. E assim, essa canção, a gente não vai ter tempo pra falar da canção, mas olha, uma canção linda, bem trabalhada. Eu tava aqui lendo aqui as mensagens e atento a melodia, a letra. Eu, aliás, eu já tinha até assistido antes o seu vídeo e tinha sim. ouvido a música durante a semana.
1: Uhum.
0: Assim, muito bacana mesmo e tenho certeza que vai ser um sucesso para a glória de Deus.
1: Para a glória de Deus. O nome do Senhor ser exaltado através da nossa vida. Mas
0: amém.
1: Nós vamos sim, vamos voltar outra vez e já, pessoal, o clipe soltando aí no YouTube. É só dar o play.
0: É, vamos fazer o seguinte. Ó, todo mundo, eu tô vendo aqui, ô Paula, muita, congestionou o nosso WhatsApp aqui, ó.
1: Glória
0: então, muita
1: a Deus.
0: Gente mandando mensagem aqui. Então faz o seguinte, gente, corre lá pro canal do YouTube da
1: isso.
0: Paula Mendonça. Paula Mendonça, corre pra lá que o clipe vai subir agora,
1: já,
0: daqui
1: já.
0: A pouquinho.
1: Isso.
0: Falta 3 minutos. Enquanto isso, Paulo, ó, aqui tem o seguinte: quando a persiana ria. Quando a persiana ria. E quando
1: azeitona não quer deixar mais a gente falar nada.
0: Não.
1: Quer ir pra casa almoçar.
0: Já. Quando a persiana ria e a letrinha sobe, já é hora. Ó, esse é a produção falando comigo assim: ó, tá na hora aí, já tá ultrapassando. Te agradeço, tá bom, Paula?
1: Eu que agradeço essa oportunidade, esse espaço aberto aqui. Que Deus abençoe cada um de vocês. E nós vamos voltar, se Deus quiser.
0: Amém. Ô, Paula, eu já recebi aqui também, já encerrando, e a gente vai ter outra oportunidade aqui de tocar mais música, a música da Paula. Mas, ó, a gente tá encerrando aqui e eu quero falar o seguinte, ó. Várias pessoas contribuíram com missões, Antônio, várias pessoas. Mas, ó, a Daiane Fernandes. Alô, Daiane! Você ganhou um Pix de 50 reais.
1: Oh,
0: e ganhou também uma pizza no Shopping Bolevar, hein? Entra em contato comigo, tá, Raiana? Eu vou mandar o meu telefone pra você.
1: Daiane vai ter que me convidar, eu quero essa pizza hoje, depois do culto, hein?
0: Isso! Manda pra cá o seu telefone. Vou te mandar o meu telefone, você vai entrar em contato comigo pra eu fazer o Pix pra você, tá bom, Daiane? Bom, gente, eu vou ficando por aqui, encerrando, dizendo o seguinte, ó. Se você permitir ser pastoreado pelo pastor do Salmo 23, o seu passo será sempre verdejante. Tchau, fiquem com Deus, até domingo.
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Como é que você tá? Tudo bem? Espero que sim, viu? Que Deus abençoe muito o seu domingo e que você tenha uma semana repleta das bênçãos do Senhor. Um beijo.

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Um ótimo domingo pra você, que Deus abençoe muito o seu domingo. 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
13: 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Um domingo maravilhoso, abençoado, cercado das bênçãos do Senhor, que você possa ter o seu coraçãozinho cheio de alegria e da presença do Pai. Que Deus te abençoe muito. Vamos de música.

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4: A Cor da Vida, 102,9 FM que é tudo de bom. Eu sou Larissa Faria, tô com você nesse domingo aqui curtindo essa programação maravilhosa. E quero lembrar você que amanhã eu tô aqui, viu? A partir do meio-dia tem Louvor da Minha Vida, tem a Cor da Vida da de 10, tem a nossa brincadeira Combate pra você participar e também faturar, ganhar prêmios. Então continua aqui com a gente, não desgruda não, tá tão bom ter você aqui.

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1: 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Olha, tem uma programação especial para você nesse domingo. É, para deixar você assim, ó, mais abençoado ainda. E eu agradeço demais a sua companhia. Obrigado por você estar aqui junto com a gente. Que Deus possa abençoar grandemente mais e mais e mais a sua vida, tá bom? E continua com a gente, porque a música não para.
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4: 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Um ótimo domingo pra você.
5: Eu sinto a tua presença nesse lugar, Deus. O Senhor não falha. O Senhor não mente. O Senhor não muda.

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FM, que é tudo de bom, um ótimo domingo pra você, que papai do céu abençoe muito o seu domingo, tá bom? E a sua semana que vai começar também, né? 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
5: Acorda Vida 102,9 FM que é tudo de bom. Eu sou Larissa Faria, tô com você nesse domingo, nessa programação maravilhosa feita pra abençoar você, tá? E vamos de música.
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2: 102,9 FM que é tudo de bom, a Cor da Vida. Que você tenha um domingo abençoado, cheio da presença do nosso Deus Todo-Poderoso, tá bom? Continue com a gente que tem uma programação especial pra você nesse domingo.

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2: Cor da Vida, 102,9 FM, que é tudo de bom, um ótimo domingo pra você. Que bom que você escolheu a Rádio Cor da Vida pra estar aí junto com você, viu? Em cada momento especial do seu dia a dia. E a gente segue com muito mais música na programação.

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3: Essa semana eu recebi um post interessante. Aliás, quando eu vejo um post interessante, eu faço feito uma sementeira. Eu vou lá, printo e guardo. Falou comigo, chamou minha atenção, contextualizou alguma coisa na minha vida, e aí eu guardo para usar no momento certo. Na semana passada, eu recebi esse aqui. Quando até o laço do sapato tenta te derrubar, ande sozinho, ande descalço, mas não pare de andar. É bacana, né? Quando até o laço do sapato tenta te derrubar, ande descalço, ande sozinho, mas não pare de andar. Lembra? É melhor andar sozinho do que mal acompanhado. Sozinhos nós não estamos, porque nós temos a companhia de Deus. Os olhos do Senhor estão sobre nós e as mãos dele não estão encolhidas para que não possam abençoar. Nós vamos ter ele conosco o tempo inteiro. Todas as vezes que o vento passar e que uma árvore se balançar e um passarinho cantar, todas as vezes que você olhar para o chão e ver uma erva que nasceu, você fala: caramba, isso é Deus, isso é Deus. E quando você está andando e você vê um ipê amarelo ou um ipê roxo no meio de tanto verde, você fala: Deus fez aquilo para mim, para limpar meus olhos, limpar minhas vistas. É como a música do Lucas: é o pintor do universo. Muitas vezes estar sozinho é estar bem acompanhado, e muitas vezes estar acompanhado é estar sozinho ou com a vida em risco, porque muitas vezes as pessoas que estão em volta de nós, quando saem daquele momento, elas falam muito, elas distorcem tudo, elas falam e verbalizam aquilo que nós não falamos, e muitas vezes entrega com a nossa assinatura. Então é preciso ter muito cuidado. Se nós temos um objetivo, um alvo a ser atingido, nós não podemos parar. Se o sapato fez um calo no calcanhar, tira o sapato e vai andando, mas não pare. Se o chinelo machucou seu dedo, tire ele, vá, não pare. Nada pode parar quem tem objetivo, quem estabeleceu o alvo e quem se comprometeu com Deus de caminhar até o alvo. O bom não é chegar no alvo. O bom é passar a vida perseguindo um alvo. Porque se nós passarmos a vida perseguindo um alvo, nós vamos estar andando para frente o tempo inteiro. A sensação de que eu cheguei, acomodar, parar, estender uma rede, dormir em berço esplêndido, não faz bem para ninguém. Prossiga o alvo, continue no alvo, estabelecendo o alvo, não pare nunca, mesmo se o cadarço do seu sapato tentar derrubar você. Boa caminhada.
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2: Senhor, se há mágoas em meu coração, curar, pois o

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1: Eu sinto a tua presença nesse lugar, Deus. O Senhor não falha. O Senhor não mente. O Senhor não muda.

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